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1: É o fundo garantido.
2: O projeto que autoriza a criação de um fundo para ampliar o crédito a empresas exportadoras brasileiras seguiu para a sanção presidencial e pode virar lei. Da Rádio Câmara de Brasília, com informações de Antônio Vital, Márcio Aquilissardi.
3: Termina agora o Jornal Câmara dos Deputados, produzido pela Rádio Câmara, com trabalhos técnicos de Wellington Teles e a apresentação de Val Monteiro e Luciana Vieira. Uma boa noite para você.
4: A Voz do Brasil volta amanhã. Boa noite.
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1: Pedro e Benício, todo mundo tem uma lembrança boa, né?

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existe uma teoria que se chama 90-10, onde uma pessoa tem 90% daquilo que você procura em alguém, só que você foca naqueles 10% que falta. Aí você sai pra rua, se aventura e realmente você encontra aqueles 10%, mas não se deu conta que perdeu os 90%.

0: Os 10% a gente deixa pro garçom, né não?
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1: Dando mais uma atualizadinha aí, às 15 horas e 10 minutos, o Rio Taquari atingiu a marca de 16 metros e 98 centavos na cidade de Encantado.
2: E 98 centavos.
1: Ai, meu Deus do céu. Olha. Olha. O que houve, Alisson? Fala comigo, Alisson.
3: Hoje, quer dizer que o Rio, então, alcançou 16 metros e 28 centavos.
1: Centavos?
3: Aí tá valendo, né?
1: Por aí. Sério? As pérolas
0: do Giovanni Gil.
4: Não, para aí, eu preciso corrigir.
1: Não, gente, calma.
4: O ouvinte errou.
5: É 98.
4: 98 centavos.
1: 98. O ouvinte foi corrigir.
4: Errou.
5: Ah, é tentar comer, você tentou errar, tentando acertar.
1: Isso.
4: Não, é que o rio ele desce. Isso. Só que ele tá subindo. Isso. Aí, mas subindo, menos, então ele tá descendo.
5: Olha isso. Gente, tudo bem com vocês? Tá chegando o momento de você esquecer o que deu de errado. É o momento de você pensar nas coisas boas.
1: Ah, isso aí, cara, é positivismo.
5: Aleluia! Amém, amém!
4: Ah, que saco isso!
5: Nesse momento, você tem alguma coisa na cabeça que te deixa feliz, caraca? Vai!
1: Que me deixa feliz, cara. Eu tomei banho hoje, passei shampoo.
5: Olha aí.
4: E eu com isso?
1: Sozinho, meu cabelo.
5: Eu tenho uma denúncia pra falar, gente, te interrompendo aí, Aron Dalmolin. Caraca disse que não lava o cabelo dele todos os dias.
4: Pois é,
1: não, não lavo.
4: Verdade.
1: Olha
4: não.
1: Aí,
4: Por quê?
1: Não, não é necessário lavar o cabelo. Também, eu não, isso não quer.
5: Tá, não, mas
1: só um minutinho, peraí. Não, calma. Isso que eu quero dizer, eu não tô dizendo que eu não tome banho todo dia. Eu não lavo o cabelo todo dia.
5: Tá, mas como é que tu vai
1: tomar
5: banho?
1: Não, só eu evito. Fica assim, ó.
5: Não, tu bota, não, tu bota aquele saquinho de proteção.
1: Tá aí pra ir na festa amanhã. É. Aí eu tomo e faço shampoozinho, faço cremezinho, entendeu?
5: E os cabelos.
1: E pra ir na festa terça.
5: Isso, é.
1: Ah, não, aí tem que tomar de novo.
5: Pelo menos
1: duas vezes por semana eu lavo o cabelo.
4: Tá confundindo o papaião.
5: Não, gente. Não pode ser verdade. Caroca disse que
1: lava. Tu lava o cabelo todo dia, por isso que tu tá careca.
4: Cabelo.
5: Tu lava o cabelo todo dia.
4: Lavo, por isso que eu tô careca.
1: É, por isso que tu tá careca.
4: Bem, também.
5: Mas quem falou que lavar o cabelo fica careca?
1: Ah, não sei, fica gastando. Tu não fica.
4: O carioca falou. Tu não ouviu ele falar agora?
5: Eu tô com. Eu tô com bastante caspa. É isso.
4: Ó, o ouvinte aí na frente não gostou de vocês falando de careca lá.
5: Olha aí, ó, viu? Olha aí, ó.
1: Ai, meu Deus.
5: O nosso amigo tem entrada.
4: Mas que curioso.
1: Mas tu também não, tá, não pode falar que é o cabeludo, Heron.
4: Eu falei que eu lavo, que eu sou careca?
5: Não, gente, mas o Heron da Molinha é o...
4: Não, eu não sou careca, eu sou o cabelo piscina.
5: Por que piscina? Também.
1: Cara, por sinal...
4: Conhece o cabelo piscina?
5: Como é que
4: conheço,
5: funciona?
4: Cara, raso? Tá cheio, mas enxerga o fundo.
5: Mas vocês vão dar mais risada ainda, porque o Heron Dalmolin é careca duas vezes,
4: correto? É verdade.
1: Como assim?
5: Explique, Heron Dalmolin, se você pode.
4: Eu fiz um implante, né?
5: Ah, é?
4: Claro.
1: Fez?
4: Ai, ninguém acredita.
1: Não deu certo!
4: Tu pediu dinheiro de volta. Não, pior que deu, só que aquela coisa assim, ó.
5: Viu?
4: Pensa num cara que, vamos supor, que tu não conhece, e o cara meio gordinho e diz assim, eu fiz uma cirurgia de barela, e o cara diz, bah, mas não deu certo. Ele diz, não, senhor, tinha que ver como é que eu era.
1: Bah.
4: Entendeu?
1: Então, entendi.
4: Deu certo, senão seria careca.
5: Ah, tu não é.
4: Não, agora eu sou piscina.
5: Olha aí, gente, que legal. Olha.
1: Cara, eu também, então, eu acho que agora eu vou usar essa definição.
5: De piscina.
1: Porque, na verdade, aqui atrás no coco que tá começando
5: o senhor
1: a ficar
5: tem uma entrada, a entrada por trás.
1: Isso, pega a careca. Não, não foi isso, tá. Tá meio, é piscina. Cara,
5: era um porto de mosquito ali.
1: Mas enxerga o fundo.

0: Ai, gente, esse é o momento de a gente pensar coisas boas, porque o Giovanni Gil está aí também, né, Giovanni Gil? Não,
1: peraí, só um minutinho. Aí tem um côncavo e o convexo.
0: O que aconteceu?
1: Vamos pensar em coisa boa e já se remete ao Giovanni Gil.
0: Porque
1: não tem como pensar em coisa boa.
2: Não, carioca, não.
3: Não, tu ofendeu o Gil agora.
1: Ofendeu. Entendi.
3: Eu não te defendo, Gil.
1: Defende, defende.
2: Não, que eu sou um abobado que o teu.
3: Não é porque tu é um abobado que não sabe absolutamente nada e erra tudo que eu vou deixar o carioca te atacar.
0: É verdade.
2: Tá no meio dele, Eru.
0: Tu não deixa de ser uma pessoa do bem, Giovanni Gil.
1: Mesmo com essa cara de abobado?
0: Sim, porque é nas pessoas mais simples que se encontram as melhores atitudes.
2: Olha aí. É bem complicado.
4: Ele tá querendo coisinha.
1: Eu entendi essa aí.
4: Não, ele tá querendo coisinha.
3: Não, o que eu não entendi é que o careca lava, os carecas com tem pouco cabelo, lavam todo dia. Quem tem cabelo não lava. Não entendi isso aí.
1: Não, eu não lavo todo dia. Gente, eu tomo banho todo dia. Não interessa a temperatura.
0: Ô, papai, imagina o cheiro, aquilo é um ninho de rato. A gente usa na roça, deve ter uma expulsa isso aí, vindo da louca.
1: Ah, tá louco.
0: Eu sabia. Tem um cheiro.
1: Vem cá, vem cheiro aqui.
0: Eu sabia que tem um cheiro, eu achei que era do ralo.
1: Não,
0: que ralo, meu?
3: Eu fabrico ralo.
0: Ah, é? Que tipo?
3: Uma exposição? Vou fazer.
0: Vai fazer.
3: Não vai na exposição?
0: Como é que vai ser a exposição?
3: Aí é esporralo.
2: Epa!
0: Tá começando!
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1: Vamos começar o programa que pode ser a última vez. Dali Alimentos, sempre vai bem.
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0: Feito! Oi, gente, vamos nessa. Aqui tá começando. Conhece alguém que tá de aniversário hoje? Giovanni Gil, pode mandar um beijo especial. Ou se você conhece alguém que é o Aquilão do Almolim, quer mandar um beijo especial, quem tá de aniversário?
2: Cara, eu sei que tem alguém especial aí que tá de aniversário.
0: Aquele beijo.
2: Isso,
0: especial.
2: E é nosso ouvinte, é nosso ouvinte.
0: Ou se você quiser. É o Juliano, gente.
2: O Juliano Greff.
0: Juliano de Arroio do Meio.
2: Isso lá da 32.
3: É? 32?
2: Cara, hoje ele tá triste.
0: Por quê?
2: Não, ele não vai poder dar cavalinho de pau hoje.
0: Por quê?
2: Ele dá cavalinho de pau com o trator.
0: E não pode, por quê?
2: Não, vai estar chovendo.
0: Mas
2: e aí tá
0: fica
2: muito...
0: melhor ainda.
2: Não, tá tudo embarreado.
1: Mas manda ali no desvio pra ajudar lá, puxar os caminhões lá.
0: Isso.
1: É o DJ, aquele Rafa de Luca, tá de aniversário.
0: Ó, Rafinha. Olha aí. Tem mais gente de aniversário hoje,
2: quem,
0: viu, gente?
2: Quem?
0: A dona Marlice. Mãe do Fábio da Obra Materiais de Construção da Denive. Ô, Fabinho, um abraço pra vocês.
2: Ô, Fabinho.
1: Olha, estão escutando na região metropolitana. Eu acho que é lá em Porto Alegre.
2: Eu tô
1: com medo de falar a cidade, que é a dona Eva, né?
0: Eva.
1: É a mãe do Sander, um grande amigo meu de TV.
2: Olha aí.
1: Da TV. Ela tá escutando Encanto, acho que pela primeira vez ela está de aniversário hoje.
2: Parabéns.
0: A Eva e
2: sabe,
0: também.
2: Sabe quem tá de aniversário? O DJ. Tem o DJ que tá de aniversário.
1: Qual?
2: O Lisandro Figueiró.
0: Ah, o Lisandro cresce.
2: Não.
1: Epa.
0: O papai
1: Figueiró. Ah, não, gente, tá fiado, hein, cara. Ele vai tirar o programa do ar.
0: São teus fãs, papai. Eles querem que tu manda abraço, a dona Eva e também o seu Adão.
1: Eles querem, eu quero tanta coisa. A Eva e o Adão?
0: Manda um abraço pra ele!
1: Um abraço, a dona Eva e Adão!
0: Mais alguém tá de aniversário?
2: Não, melhor não, né?
0: Ai, gente, aqui ó, vamos lá.
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0: Pensamento chegando.
3: Ah, esqueci.
0: Não te preocupa não, amigão.
2: Não, tá na mão. Saudades da época que tristeza para mim era 2 aulas de matemática e não a fatura do cartão como hoje. Carioca.
1: Olha, é verdade.
0: A minha entrou hoje.
2: Olha aí.
1: Olha aqui. Quando quero falar umas verdades, mas não posso gastar com advogado agora. Infelizmente. Carioca, você vai pra mim.
0: Ô, gente, o Ratinho tá nessa aí. Quem tá dando no meio das pessoas aí, dá.
1: Não, tá aqui, na verdade, vamos proteger o Ratinho.
0: É.
1: Tá certo. Vamos falar sério,
3: Fala.
1: O Ratinho, ele sempre brincou, né, cara?
0: É,
1: sempre brincou. Sim. E daqui a pouco vem um cara lá que ele já conhece desde o início da carreira, chama no programa. Aí o cara fez uns procedimentos, né? Faciais, né? E aí ele achou, ó, tu tá com cara de... E o cara se ofendeu.
0: Mas ele falou do animal. Ele
1: falou brincando, não, cara. Não, isso aí é um caso, é outro caso, então.
0: Não.
3: Não, ele não se ofendeu, Carioca.
0: Ele não se ofendeu.
3: Não, ele até a...
0: Mandou uma mensagem.
3: É, ele mandou uma mensagem dizendo que ele conhece o Ratinho.
0: É, há anos.
3: Já faz duas décadas. Não, foi, o problema foi
0: as pessoas.
3: Então, eu não quero entrar nessa
6: polêmica. Que foi um discurso, uma coisa muito homofóbica e não sei o quê.
3: Quanto
6: porque ele chamou
3: faz?
6: Ele... Ele chamou ele que ele tinha a cara de viado.
1: É, e isso aí.
3: Mas e aí animal, a questão hoje é a seguinte, não é o cara que tem que se ofender ou não. Eu tô dizendo assim, por que que dá essas... As pessoas... É. O Teta, vou dar um exemplo aqui, o Teta. Vai. Quando tu faz piada de gordinho, etc.
0: Sim.
3: Tu não tem autorização em nome dos outros
0: gordos
3: pra fazer, entendeu? É. Se o cara levar na boa, beleza, todo mundo. Beleza. Mas se o cara não gostar...
0: E aí, como é que fica o humor nesse negócio?
3: Minha opinião, acho que o direito é de todo mundo. Tanto do cara de fazer, eu acho que deveria, quanto o cara de não gostar. E se entendam. Entendeu? Senão...
1: Ficou meio confuso a tua explicação, mas tudo bem. Entendi.
3: Quer dizer que os dois têm direito.
0: Pode dar ele. Direito,
1: mas entendi. Aí eu posso brincar com Teta, mas o cara não se ofender.
3: Não, é que eu digo assim, tá errado reclamar que ele falou e tá errado também reclamar que reclamaram.
1: Ah, então tá bom. Entendeu?
0: Calma,
1: uma coisa bem clara.
0: Calma.
7: Eu não entendi o que ele falou.
0: Calma.
7: Eu não entendi o que ele falou.
1: Entendi. Mas
0: então explica, vai.
1: Para aí que eu vou explicar.
0: Explica,
1: gente.
3: O Teta vai ali fora e dá um, sei lá, um chute em alguém.
0: Tá bom.
3: Isso. Ele tem o direito?
0: E a pessoa pode não gostar.
3: Vai ter que assumir as consequências.
1: E o cara revida e dá-lhe um tabefe na cara dele? E aí ele vai ficar bravo com o cara.
3: Pode.
1: Se ele tem direito de falar, o outro tem o direito de rebater.
0: Isso aí, muito bem.
1: O cara falou.
8: Bota a vinhetinha de novo.
1: Tem o direito de falar e o outro tem o direito de reclamar.
7: Eu não entendi o que ele falou.
0: Mas a gente concorda contigo, Babel. Tudo bem.
1: Obrigado.
0: Nada, amigão.
8: Eu não entendi, mas.
1: Ah, é burro,
0: gente. Heron, o seu pensamento.
3: Ah, o pensamento é esse. Errar é humano. Eu, pelo jeito, sou muito humano. Giovanni Gil.
8: Bota humano nisso.
0: Ah, eu vou falar o meu, então. Eu errei tentando acertar.
3: Boa.
0: Teta Rodrigues.
1: Olha aí.
3: Isso. Tu não tem noção da filosofia que é isso, cara.
0: É verdade.
3: Claro, que a maioria das pessoas erra tentando errar, tu não.
0: Isso. Eu errei tentando acertar.
1: Que olha, bonito. Mas é legal, né, quando o pessoal tá de longe escutando a gente, né? Esse meu amigo que eu falei, o Sander Gogó, mais conhecido como Sander Gogó Tadala, o rei do Tinder, tá lá nos escutando.
0: O rei do Tinder, eu entendi, mas por que Tadala? Valeu! Manda um beijo, a minha esposa tá escutando hoje, ela disse.
3: Olha aí.
0: Ela é tua fã, papai.
1: Ah, é? Olha ali, tem coisa aí, ela tá largando.
0: Sai fora, meu.
9: Muito bem. Vamos começar o programa. O âncora quer dizer alguma coisa?
0: Eu quero falar pra você que o show do Milhão Verde tá chegando. E se você, nosso ouvinte, tá nos escutando, é só você botar assim, ó. Eu quero participar. E o Giovanni Gil vai representar esse ouvinte.
1: Isso, represento.
8: Tá só um minutinho de novo.
0: Calma, gente, calma. E vai valer um par de ingressos pro cinema. Aê! É o momento de você bugar o WhatsApp do Encanto. Diga, eu quero.
1: Isso,
0: eu
1: hoje quero, vai dar certo. A galera vai ganhar.
0: E ele está chegando, atenção.
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0: Seja bem-vindo.
1: Muito bom. Oi, velha.
3: Aquela senhora lá no fundo, tira, alô, segurança, tira aquela mulher lá no fundo.
1: Aqui, ó. Tem que deixar a mulher, cara.
3: Parece a véia da chuva.
0: Manda aí que dá tempo, gente, que tem recado chegando aqui, ó. Ô, Silvio.
3: Bem, olá, você. Boa tarde.
0: Tarde,
3: boa
0: seja
3: tarde, auditório. Quem quer dinheiro?
1: Aviãozinho.
3: Vai trabalhar, vagabundo.
0: Não.
3: Bem, mas olha, o quadro foi muito elogiado, viu?
0: Ah, é?
3: Quase duas pessoas elogiaram o quadro. É o que me contaram.
1: Quase duas.
3: O quadro funciona da seguinte forma.
1: Como é que é?
3: Eu ia perguntar. Olha o aviãozinho!
0: Olha aí! Qual é a diferença, Silvio, do bambu?
3: Saiu voando pela janela. O bambu? Bem, faça a pergunta, qual é?
0: Qual é a diferença?
3: O bambu é desse aqui, o resto é teu.
0: Isso.
3: Aê, aê. Bem, mas agora eu gostaria, Lombardi Júnior, boa tarde.
10: Perfeitamente, boa tarde, patrozinho. Nós temos hoje um prêmio surpresa, um par de ingressos pro Cibeba.
3: Atenção, o quadro é muito perigoso, porque nós temos um representante que eu vou chamar agora. Ele vai representar o ouvinte. Qual o ouvinte?
0: Joel, final do telefone 50.
3: Joel 50. Joel 50.
0: Joel 50.
3: Joel 50, você estará representado.
8: Sim, por... Joel 50, entendi.
0: Olha aqui, ó, Joel, final do telefone 50.
11: Qual é a cidade?
0: Eu gostei, ele é muito criativo. Ele não tem a cidade
3: bem,
0: dele.
3: Bem, Joel aqui, 50.
0: Ó, ali tem a frase aqui, ó, a conduta define o homem.
3: Joel. Muito bom.
11: Boa, boa. Foi representado.
3: Joel 50, cruze os seus dedinhos, porque você precisa que ele, que vai estar chegando aqui, responda corretamente a pergunta, que entre o candidato Giovanni Gil.
8: Ô, Giovanni Gil, faz bonito.
0: Vai, Gil.
8: Tu vai hoje, acabar hoje, banhando na rua, meu.
11: Hoje não vai ter chororô, hoje é pimbom.
3: Sensacional, candidato, qual é seu nome?
11: Giovanni Gil.
3: Essa máscara é sensacional que você tá usando.
0: Que máscara?
8: Não é máscara, é ele mesmo.
3: Ai, assim mesmo, é. Olha,
11: sabe por quê, Silvio? Porque as máscaras vão cair.
3: Oi, oi, bem, eu vou fazer uma pergunta, agora acabou a frescura, eu vou definir o assunto,
11: tá,
3: viu?
11: Tá bom, tá bom.
3: É
11: tá
3: uma
11: bom.
3: Pergunta sobre mistérios.
0: Mistério.
3: Mistérios.
8: Da... Opa. Mistério.
3: Nós temos a seguinte questão, eu faço a pergunta com alternativas, você pode pular, você pode escolher a carta, ou você pode pedir ajuda dos universitários.
0: Olha isso, aí.
3: Tá
0: bom?
3: Perfeito. E se você acertar, você, o ouvinte ganha os ingressos, mas se você errar, você vai cair no fosso das cobras com duas cabeças.
0: Olha, né? Duas cabeças.
11: Não, não, peraí.
8: Duas ou várias?
11: Duas. Não, peraí. Eu prefiro uma cobra com a língua bifurcada.
0: É, mas agora, duas cabeças. Duas cabeças? Não, não
3: quer,
0: pode.
3: Quer dizer que uma cabeça você lida bem.
0: Ei,
8: ei, ei. Ô, Gil, cara, capricha, cara.
0: Ah, não. Meu.
8: Semana não. Passada o ouvinte ficou frustrado.
11: É, mas é, só tem um detalhe, né, cara? Eu queria ter pedido ajuda, os universitários não me ajudaram.
0: Olha aqui, ó. Gil, me ajuda aí, vamos.
11: Isso. Até pelo seguinte, porque semana passada ele me falou que era pra ser sobre novela e ele usou assuntos gerais.
3: Calma, é. Você Silvio, tá falando demais, tá falando demais.
8: Não, vai. Denúncia, hein, Silvio?
0: É sobre o que é o assunto?
3: Corta o microfone dele, eu já falei surdo.
0: É
3: sobre
0: qual?
3: Mistérios.
0: Mistério, tá bom.
3: Bem, vamos então pra pergunta. Atenção, Giovanni Gil.
8: Isso,
3: a trilha de pergunta.
8: Eu tô nervoso. Vai, Gil!
3: Como calma. Se chamava a cidade vietnamita de Ho Chi Minh? Ela hoje chama-se Ho Chi Minh.
0: Olha,
3: mas antes ela tinha outro nome. Qual o nome?
8: Olha. Deus, que pergunta difícil.
3: Letra A.
0: Ho Chi Minh.
3: Ho Minh Chi.
0: Ho Minh.
3: Era Ho Minh Chi, virou Ho Chi Minh.
0: Olha aí.
3: Letra B. Lo Chi Chi. Lo Chi Chi. Letra C, Pequim.
0: Ó, oh,
3: Pequim.
0: Ó.
3: Letra D, Saigon.
0: Ó, essa é boa também, hein?
3: Letra E, Putinga. Putinga.
0: Não, Putinga, boa, boa. Putinga é boa.
3: Letra F, Xiaomi. Era Xiaomi.
0: Xiaomi.
3: Olha, não sei, hein?
0: Sim. Ai, meu Deus.
3: Letra G, Hanoi.
0: Ó, oh, oh, Hanoi, Hanoi.
8: Hanoi.
3: E letra X.
0: X.
8: Como X?
0: Como X?
8: Como assim?
0: Como X?
3: É porque eu tô com fome. Letra X é Shindoku.
0: Que isso? Ei, olha o respeito.
11: Cara, eu vou fazer o seguinte, cara. Antes de mais nada...
3: Repita, muito... Shindoku.
11: Shindoku.
0: Isso, não, meu.
11: E aí eu acho que eu vou fazer o seguinte.
0: O que tá fazendo?
11: Eu acho que eu vou fazer o seguinte. Eu vou já pra alternativa.
3: Pular, não.
11: Eu vou pular.
8: Vai pular.
11: Eu já vou pular.
3: Então
11: vou pular.
3: Vamos pular, vamos lá. Agora o candidato já pulou, agora pode responder a pergunta.
11: Ai, meu Deus, não posso usar os
3: universitários?
0: Isso, você vai.
3: Ajuda?
11: Sim, eu pois não, pode falar.
3: Eu vou apresentar os universitários.
11: Isso, vai. Obrigado, Silvio, obrigado.
3: De nada, o candidato
11: eu tô
3: saidinho.
11: Nervoso, tô nervoso.
3: É. Vamos receber o candidato lá na esquerda, que é Altemir Soares.
0: Olha aí.
8: Sou eu.
3: Conhecido como Soldado Soares.
0: Isso aí.
3: É da Agulhas Negras.
0: Olha aí, por que Agulhas Negras?
8: É porque
12: porque eu... Deixa assim.
3: Qual é a resposta certa?
12: Dá pra responder, repetir as respostas?
3: Vai, Rominxi, Loxixi, Pequim, Saigon, Putinga, Xiaomi, Hanoi ou Xindoku?
12: Ah, eu acho que
11: é. Me ajuda.
12: Eu acho que é Hanoi.
3: Hanoi? Olha, uma bela dica. Muito bem, vai pra lá. Agora você é o âncora do programa, Leonardo Rodrigues.
12: Isso, eu.
3: Formado na Escola da Vida, aliás, rodou na Escola da Vida.
12: Verdade, no exame de fezes.
11: Tomou um tombo dela. Ele tomou um tombo da vida.
3: Eu, se fosse você, não acreditava muito no que ele fala.
11: Mas eu acho que eu acho
3: qual
11: que...
3: Qual é a resposta, Teta Rodrigo?
12: Eu acho que é a última, Roshikun, aquele...
3: Shindokun?
12: Isso aí.
3: É mesmo?
12: Eu acho que é essa aí.
3: Sem certeza?
12: Tenho certeza, verdade.
3: E vai pra lá. Bem, vamos receber então de novo o candidato, que entre o candidato.
11: Vamos lá. Obrigado, Silvio. Silvio, só mais uma vez o nome das alternativas.
3: Hominshi. Loxixi, Pequim, Saigon, Putinga, Xiaomi, Hanoi ou Shindoku?
12: Ai, ai, ai.
11: Cara, eu acho que alguma coisa me diz que o meu querido lá da Universidade das Ulhas, das Agulhas Negras.
3: Eu sou isso.
11: Me deu uma esperança. Eu vou com Hanoi.
3: Atenção, vamos perguntar. Não, você não pode mais mudar.
11: Tá, não pode mais.
3: A partir de agora, você respondeu.
12: Então é o nome de quem vai ganhar o ingresso, ele acertar? Isso, é o Joel 50.
3: Você respondeu Hanoi.
11: Hanoi.
3: Atenção, maestro, produção, qual a resposta?
12: Não.
3: As cobras estão pegando ele. Olha, uma cabeça já pegou.
12: Duas!
3: Uma já entrou.
12: Meu Deus! Trucidaram o Gil! Ai, meu Deus do céu! Trucidaram
3: o Gil! Bem, Lombardi Júnior, qual era a resposta correta?
10: Perfeitamente. A resposta correta era Saigon!
12: Olha aí!
3: Ei, mas que pena, o ouvinte não ganhou de novo. Alguma mensagem?
12: Cara, o que tu quer dizer pro Joel 50?
11: Não, Joãozinho, assim, ó, vamos! Da próxima, João, vem que vai ter. Eu vou me preparar melhor.
3: Tchau, pessoal.
12: Tchau, Silvio! Ô, gente, só um minutinho, a Maria Teresa Brat.
3: Não encosta em mim.
12: A Maria Teresa Brat tá mandando abraço pro Silvio, diz que gosta
3: sai
12: muito
3: pra
12: dele.
3: Lá, vai pra lá, você também.
12: Olha aí.
11: Ela tem os
12: Ih, para de babar.
11: As nozes.
12: Ô, gente, olha só, isso é mentira, senão o saco também ficaria... Não, sem cabelo. O Gilmar que botou a questão do banho, viu? Viu? Olha aí, ó, viu? Olha aqui, ó, quem mais mandou oi.
13: Por isso meu pinto é careca. Vai!
12: Depois eu é que vou tirar do ar o
11: programa.
12: O Neudir tá com a gente também, Neudir, vai pra você.
11: De Palmas?
12: Isso.
11: Olha aí.
12: Sabe me informar se o desvio de Roca Mussum passa hoje van? É o Jaime. Ô, gente, atenção, você que tem seu carro um pouquinho maior.
3: Tinha que ter alguém lá pra nos
12: isso.
3: dizer.
12: Isso. O pessoal vai dizer, quer ver? O pessoal lá tá passando, já vai informar a gente, vai informar
11: isso,
12: o Jaime.
11: Eu fico muito
12: feliz quando o rádio ajuda as pessoas também,
11: claro,
12: né?
11: Claro.
12: Tem o pessoal que tá aqui pedindo a dúvida e tem o pessoal que tá lá e a gente faz esse contato e dá certo.
11: Olha aí, que legal.
12: É que nem um exemplo assim, aquele amigo que precisa de dinheiro, eu não tenho, mas tem um amigo que tem.
11: Isso!
12: Daí eu passo o número do E.ON e aí dá tudo certo.
11: Aí quando não tem.
12: Quando não tem, aí não dá certo. Aí não dá. Um dia eu cheguei pro papai, eu empresta R$1.000.
11: Olha isso.
12: E o papai eu disse, não tenho, só tenho 800.
11: Oh.
12: Eu disse, tá bom, tu fica me devendo 200.
11: Olha. Vagabundo.
12: Ô, caroca, deve usar o shampoo de laranja, viu?
11: Por que laranja?
12: Porque o teu cabelo tá um bagaço. Guto.
11: Não, peraí. Quando é bom, irmão?
12: Ô, gente, tu me lembrou de uma. Um dia eu cheguei na farmácia e pedi shampoo também, né?
11: Isso.
12: E a menina, muito simpática, né? Ela disse pra qual tipo de cabelo você quer o shampoo?
11: Isso, claro.
12: Eu disse pra cabelo sujo.
11: Eu achei que era molhado.
12: Olha aqui, ó. Então, eu paro, não pode lavar as duas caras. Que isso?
11: Não, claro. Você se alimentando o pessoal, né, meu?
12: Alessandro, calma aí. Eita, Miguel. Aí não dá, né?
11: É, não, não. O pessoal não pode ficar alimentando.
12: Ó, cara é careca.
11: Cara é careca, é fácil falar.
12: Ó, o Valcir mandou a foto aqui, ó, gente. Ó, não tem nada. Olha aqui, ó.
11: Pronto, mais um careca.
12: Eita, e bota o cavanhaque ainda, né? Eu quero encanto na minha casa, Viviane. Quieto, viu, gente?
11: Olha aí.
12: Quem mais? Oi, alô.
14: Boa tarde, gurizada.
11: Boa tarde.
14: Vocês explicaram pro colega de vocês aí. Mas vocês não explicaram que foi uma terceira pessoa que incomodou o locutor lá da televisão, lá, o apresentador, o
11: Racinho. Mais um.
14: Qual é a terceira pessoa?
12: O Jeremias mandou.
14: Que processou o Ratinho.
12: É
14: isso que o colega de vocês não entendeu. Entenderam agora?
12: Não.
14: Que ele não entendeu?
3: Entendi.
12: Entendi.
14: Compreenderam que ele não compreendeu?
12: Entendi. Entendi.
8: Tu entendeu? A máquina entendeu, hein?
7: Eu não entendi o que ele falou.
12: Ô, gente, quem mais aqui? O Jeremias que mandou, a Maria Alice tá escutando a gente, a Claudinha também.
11: Maria Alice Bertolucci.
12: Olha quem tá aqui, ó. Oi, alô.
15: Bom dia, galera da Sem Censura.
11: Olha aí.
15: Oi. Contratam eu aí, eu faço o Silvio Santos melhor aí.
11: Olha aí.
15: Oi, o Agostinho, você não consegue me imitar.
11: Olha, ele é bom, hein?
15: Mas eu sou melhor.
11: Ele é bom.
15: Vai, você tá perdendo pra mim.
12: Olha aí, ele é caminhoneiro.
15: Bom dia, abraço.
11: Sensacional.
15: E muita disciplina aqui.
8: Muito bom, cara.
15: Tá descendo fera do Pozo Novo, Poitivo.
11: Quase.
8: Cara é bom, hein?
12: Ele é bom, hein, gente?
11: Muito bom.
12: É o Renegado o nome dele.
11: Renegado. Ah, tá.
12: Renegado. O Daniel de Santa Cruz também tá participando. Gente, que tem aqui, ó. Tamo ligado em vocês, o aí, Cabeça, gente. Aí.
11: O Cabeça.
12: Falou em careca, o Cabeça chegou.
11: Para, meu.
12: O Matheus Nascimento de Roca Salles. Que palhaçada, hein? Né? O Gil nunca acerta. Ele tá bravo contigo, Gil.
11: Ah, Gil. Pô.
8: O Gil ainda vai apanhar.
3: Não, vamos deixar claro que tu tenta acertar, né, Gil?
11: O cara, tanto é que assim, ó, eu pulei, cara, eu pedi ajuda dos universitários.
3: Não, e detalhe, Hanoi é uma cidade do Vietnã.
8: Claro, por isso que eu chamo. Quando chamou o universitário que fui eu, pra tu ver, eu não sei a resposta também, a coisa é séria.
12: Eu também não sei.
8: Eu chutei pelo óbvio, né? Hanoi penso, é uma cidade de Vietnã.
12: É.
8: Lembra que há pouquinho era Hanoi, mas
12: é
8: não.
12: É isso aí, cara.
8: Então eu errei.
12: É, viu? Então, o Matheus ficou indignado aqui, ó. Gil.
11: Desculpa aí, Matheus.
12: Pede desculpa pro Matheus, Gil.
11: Desculpa, Matheus.
12: Tá bom.
3: Ué, mas não era o Joel?
12: Não, é. O Joel participou, o Matheus ficou indignado.
11: Ah, tá. Então, respingou nele?
12: Aí, ó.
8: Tirou as dores.
12: Olha aqui, ó. O Rubens Lopes mandou. Seu Heron e Caroca, ontem conversei com o Marcelo. Marcelo Scherer. Marcelo Scherer, ele botou aqui, e falei em vocês, ele disse que trabalhou com vocês.
3: Ah, sim, na Band lá.
12: O Elon foi na Ipanema, era diretor dos 2000,
3: e
12: Caroca na Band T, Band FM.
8: Isso.
12: Hoje ele apresenta o Disco Nectar, acho que é isso, né?
3: Olha aí.
12: Na 94.
3: Faz tempo aqui, que não vejo o Marcelão.
12: Aí, ó, clássicos lá e tal. Olha que legal, gente. O Rubem Lopes, gente, é aquele ouvinte que é fã de rádio, conhece todo mundo, viu? Rubem, abraço pra você. Eu que conheci o Rubem um dia, gente boa, né, Gil?
11: Eu já fui lá, é só tu ir a Torres, velho. Vai a Torres lá, né?
3: Qual foi o rolo que deu contigo? Tu não foi no almoço? Teve um rolo assim que ele reclamou uma vez? Não, foi
11: não,
3: tudo?
11: não. Eu fui da última vez. Eu até tinha uma das nossas sacolinhas ali, né? Mas aí, cara, eu não lembro.
3: Tu marcou e não foi, foi isso aí.
11: Eu não marquei.
12: Tu não
11: ele
12: foi,
11: me convidou,
12: Gil.
11: Mas eu já tinha compromisso.
12: Entendi.
3: Velho, tipo,
11: não, cara.
12: Por que tu faz isso com os ouvintes, cara?
11: Não, cara, é que eu já tinha me programado.
12: Mas por que tu disse que tu ia?
11: Eu não falei que eu ia.
3: Vagabundo.
12: Aqui, ó. Alô, oi.
16: Olhinho, Calinhos, tá na escola lá. E a professora pede quem tem um poema romântico, né? E aí ele levanta a mão e diz, eu tenho, professora, eu tenho. E ela diz, então declama, Gilzinho. E ele diz, eu cavo, tu cavas, ele cavais, e nós cavamos.
12: Olha aí, que lindo.
16: Aí a professora diz, mas isso não é romântico. Aí o Gilzinho responde, mas é profundo.
12: Ô, gente, o Dudu Balaca te mandou um oi, Papael é teu fã.
17: Ah, que adianta?
12: Ele quer dar uma polida no teu carro.
17: Ah, de graça?
12: Sim.
17: Ah, não, aí temos conversado.
12: Conversa com ele, ele faz uma polida lá, ele tem os produtos especiais, sabe disso?
17: É. Ele já te poliu?
12: Sim, ele faz bem.
17: Você fez uma polida?
12: Não, é isso que tu tá pensando, meu. Ô, gente, vai lá, quem mais mandou recado? Que mais recadinho, depois tem
11: piadinha. Eu ia perguntar, cara, quem mais mandou recado?
12: Vai.
11: Hã?
12: Vai, Gil.
11: Tá, eu vou. Ah. Cara, sabe que eu tô naquela vibe de procurar emprego, né? Fazer entrevista. E aí, tu acredita que aí o Cris Costa se meteu no assunto?
12: Ah.
11: Não, Giovanni Gil.
12: O quê?
11: Quem tá procurando agora, quem tá fazendo entrevista aí, sou eu.
12: Sou tu.
11: Olha aí, Cris, que legal. E aí o cara foi lá, né? E aí o cara perguntou pro Cris. Ô, Cris! Tu sabe trabalhar sob pressão? Claro que sei, meu!
12: Ah.
11: Sabe trabalhar em equipe? É comigo, é pontual? Claro, né, meu? Tem disponibilidade de horário? Claro que tem. Só o problema é em segundas-feiras às 6 da tarde.
12: Bom, porque...
11: Aí o cara disse, tá, mas e me diz uma coisa, tem disponibilidade de outros horários? Claro que tenho. Então por que tu saiu do último emprego lá do Encanto? Daí ele disse, não, é que o meu chefe perguntou exatamente a mesma coisa. Tá, e aí? Não, eu respondi tudo isso pra ele. Tá, mas e qual foi o problema? É que o carioca acreditou.
12: Não. Vai, caraca.
18: Cara, sabe o que eu tava pensando aqui nos meus relacionamentos passados?
12: Ah, é, e aí, o que que tá pensando? O quê?
18: Eu tinha uma namorada, cara. Eu era apaixonado por ela.
11: Ah, né? Tava assim, as outras.
18: Eu chamava ela de Eva.
12: Por que Eva?
18: Não, eu chamava ela de Eva. Legal, né?
12: Que lindo, é. Legal.
18: E ela me chamava de Dálmata.
12: Dálmata? Por que Dálmata?
18: Por que me chamava de Dálmata? Não, porque ela dizia que eu era o 101 da vida dela.
12: Tô me levando uma piada. Aí diz que o Giovanni Gil chegou pra esposa e disse assim:
11: eu cheguei.
12: Amorzinho, eu nunca te perguntei isso. Eu quero te perguntar. Eu quero saber de você com quantos homens você já saiu.
11: Olha,
12: me diga, amor, eu tô aqui. Eu quero escutar isso da tua boca.
11: Isso, eu fiz essa pergunta mesmo pra Mamusca. Mamusca,
12: com quantos anos?
11: Quantos tu já saiu?
12: E ela não respondia.
11: Não, cara, e demorou, cara.
12: É. Amor,
11: eu já tava sem paciência.
12: Mas amor,
11: vai deixar ele contar a piada, ou infeliz?
12: Foi o que ele disse. Tá, tu não vai me responder com quantos homens tu saiu e passou 5 minutos. E ela disse, calma, eu tô aqui contando.
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17: Aí o carioca foi no médico porque não aguentava mais. Chegou e contou pro doutor: doutor, eu tô com um problema sério. Pois não, meu amigo, o que que o senhor tem? Eu falo as coisas, doutor, eu tô muito esquecido. Eu falo as coisas, eu esqueço logo, depois que eu falo.
12: Olha ali.
18: Cara, eu mesmo.
17: Ah, mas isso é grave, diz o doutor.
11: É, não.
17: Há quanto tempo tu tá com esse problema? E ele, que problema?
20: O que ela significa pra mim? 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

0: volta, gente! De volta a maluquice do seu rádio. Em nome de quem?
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0: Ô, gente, não sei se é verdade, tem um grupo do Inter, tu que é, sabe tudo aí, não? Ah. Agostinho Rogel, do que Boca, tem? Que vai estar no Inter, viu, gente?
1: Ah, esse era o atacante da...
3: Essa não é o Rogel que era zagueiro do Inter?
0: Olha, eu não sei. Não,
3: é o atacante. Esse aí é o zagueiro que saiu do Inter.
0: Ah, esse aqui que saiu? Ah, é?
1: Tá, e qual é o atacante que estão esperando no aeroporto?
3: Não sei, tem que pesquisar.
1: Foi manchete dos destaques do meio-dia.
3: É porque o Inter tá com outro zagueiro grandão que parece o Rogel.
4: Ah. Na verdade, é o... Como é que é o nome dele?
3: Eu chamo...
4: O nome dele é... Não sei o que Pan, mas eu chamo ele de Churipan.
1: Peter Pan?
4: Não,
3: é, um nome assim, um nome estranho.
0: É. Então quem o Inter tá contratando, será, gente?
3: Eu tô mais preocupado com o Lajadense.
4: Eu também.
3: Perdeu de novo ontem.
4: Perdeu lá em Garibaldi?
0: Perdeu de novo.
3: Quatro derrotas em 4 jogos.
1: Ai,
4: Marcão, vai cair o Serginho.
0: Vai cair, vai dar tudo certo. Pensa positivo.
4: Não,
0: é só o começo, até o fim pode dar tudo certo.
3: Desculpa, não.
0: Viu?
3: É Niklas Eliasson, de 30 anos, pertence ao AEK de Atenas. Apenas da Grécia.
4: Isso, é da Grécia.
3: Entendi. Esse é o atacante.
1: Ah, isso. É bom, hein?
0: Ah, vem da Grécia.
3: Outro nome é o Cedric Bacambu.
0: Nada que ele é Bacambu.
1: Ah, tem rima, hein?
3: Quer fazer rima?
1: Rima, hein?
4: Teve um aí que o Internacional desistiu da contratação dele hoje pela manhã.
1: Ah, o Cristiano Ronaldo.
4: Não.
3: Isso dá uma manchete. Inter desiste de Cristiano Ronaldo.
4: Podia botar.
0: Gente, uma manchete vai dar tempo, vai.
3: Muito bem, vamos às notícias. Casos de justiça. Juiz é flagrado entornando uma garrafa de vinho durante julgamento. Giovanni Gil.
1: Só pode ser o Gil.
4: essa aqui me identifica.
0: Que deu?
4: Não, cara, o cara, né, tornou uma garrafa de vinho.
0: E aí?
4: Fumou um cigarrinho.
0: E aí, Gil?
4: Mas não era aquele dos capeta. Foi lá nas Minas Gerais isso aí, cara.
1: Caramba.
4: O juiz, ele foi flagrado virando uma garrafa de vinho durante uma sessão de julgamento que estava sendo realizada na última segunda, dia 10. E a sessão, ela estava acontecendo remota. E assim que o consumo da bebida alcoólica foi percebido, automaticamente acabou sendo suspensa. Nossa. Mas, no vídeo, é possível ver o momento em que Milton Lívio Lemos Salles, o juiz de direito auxiliar da segunda do grau, que vira esta garrafa de vinho e, além disso, depois ele acende um cigarro maçarico.
1: Caramba!
4: Ele acaba fumando durante a sessão e, em seguida, tem uma mulher que passa atrás do juiz. Ele atua aí na 40ª do núcleo do Justiça aí, 4.0 Civil Família, na segunda instância de Minas Gerais. Em nota, o tribunal aí de Minas Gerais, o TJMG, informou que assim que tomou aquele conhecimento do caso, solicitou uma apuração imediata e também rigorosa.
0: Meu Deus.
4: O tribunal informou que foi instaurado também um procedimento para verificar eventual falha, gente.
3: Eventual falha, né?
4: É uma eventual falha. Deixa
0: falha
4: eu só...
0: onde?
4: Não. É que não tô conseguindo.
0: Ah, eu acho que esse texto aqui.
1: Alô?
4: Não.
0: Esse
4: aí.
0: Eventual falha quer dizer que é do site, eventual falha.
4: Não.
3: É, a garrafa não foi toda, de repente.
4: Não, é
0: que aparece a mensagem do site, eventual falha.
4: Não.
0: É isso?
4: Não, cara. É que
1: alô?
4: É que o site aqui não tá querendo mostrar.
1: Abriu propaganda?
4: Não sei o que que deu aqui com a... Aqui, agora parou tudo.
1: É uma boneca inflável?
0: Mas conta pra gente o que que deu, o cara tomou ao vivo lá.
1: Isso. Claro, daqui a pouco era alcoólatra.
3: Isso aí acontecia na pandemia, teve várias, vocês lembram que os caras esqueciam a live ligada? Era aquela sessão live, né?
1: É.
5: Ia fazer bobagem na frente da câmera, os caras olhando.
4: Cara, e agora tá dando um problema maior ainda, porque agora esse juiz, esse magistrado, ele tá tentando se defender, né? E tá tipo assim, jogando coisa no ventilador.
5: É isso. É.
4: E aí tá incomodando muita gente, né?
0: Mas talvez é uma doença dele, né?
1: Não, cara, daqui a pouquinho é vício, né, cara?
0: Vício? É. Que vício tu
1: agora,
0: tem,
1: agora, mas devia estar muito loucão pra acender um cigarro com um maçarico.
4: Não, cara, é aqueles maçarico até pra te acender, ligar o fogão, sabe? É aqueles que muitas vezes o pessoal, quando vai fazer algum tipo de comida na culinária, aí dá aquela queimadinha com maçarico.
1: Se chamusca, o chamuscador.
4: Isso aí.
1: Aquele que chamusca rosca, não é?
4: Isso,
0: eu tenho duas perguntas pra fazer pra ti.
5: Duas?
0: Tu já deu alguma queimadinha, tipo...
5: Tu sabe que não? Como é que é?
0: Tá bom, boa. E qual vício tu tem, papel?
5: Comer mais do que eu posso pagar.
0: Olha, mas no restaurante?
5: Ali eu não respondo.
0: Mas, gente, cara.
1: Gente, não vai lugar
0: nenhum. Que tu bebe só em sábado, né?
1: Uhum. Não. Ontem eu tomei umas 3 cervejinhas pra ver o meu Mengão.
4: Ah, é? Olha aí. É. Foi 1-1, né? É.
0: Gil, tu bebe só em sábado?
4: Não, cara, eu dei eu vou ficar um tempo fora.
5: Ó, sem beber. Já que falamos de futebol, só pra deixar claro aqui, o Rogel, aquele que eu falei, tá no Uruguai, já voltou pro Uruguai, lá pro Nacional do Uruguai, tá? O zagueiro. E entrou um cara que é parecido com a chave. O nome dele é Guillermo Maripán.
4: Isso, é o Maripán. Não, eu chamo ele de Churipán.
5: Ele é chileno, esse aí. E é bom. Primeiro que tem muita gente dizendo que, bah, cara ruim. Não é, bom, cara, meu. O cara é bom.
0: É raçudo.
4: Ele tem o estilo xerifão.
0: É. Tal, né? Ele me lembra o Edinho, que jogava no Inter.
5: Bah, mas então não é bom.
0: Calma aí, gente, olha só.
1: Acabou com a tese futebolística do Teta.
0: Olha aqui, o pessoal detonando. Esse programa é de humor, é de esporte. Aí, ó, viu, gente? Olha aqui. Quem mais manda um recado? Oi, alô.
6: Vou contar mais uma do Gilzinho pra vocês, pra ver se vocês dão risada, né? Gilzinho chegou em casa feliz da vida. Disse: mãe.
4: Isso.
6: Hoje a professora fez uma pergunta na sala de aula e eu fui o único que levantou a mão. Olhei. E a mãe do Gilzinho disse assim: bah, meu filho, parabéns. E o que foi que ela perguntou? Mãe, ela perguntou quem é que não tinha feito o tema de casa.
0: Boa! Quem mais aqui vai dar tempo de todo mundo, gente? Oi!
7: Ô, Teta, me fez lembrar de uma assim, ó. O Heron chegou pra mulher dele todo romântico e falou assim: ai, meu amor, me fala, me diz, com quantos homens você já dormiu? Eu quero saber, meu amor. Aí ela falou: meu amor, só contigo que eu dormi, meu amor, só contigo. Ai, meu amor, minha querida, obrigado, querida, eu sabia disso. Daí ela falou assim: é que com os outros não me deixam dormir, fica a noite inteira acordada.
0: Boa! Ô, gente, quem mandou? O Fabinho.
5: Só comigo.
0: O Fábio tá escutando a gente, viu a Hilux da rádio, acho que é o Luizão, tá indo no morro da torre da rádio, né?
4: Ah, o Luiz subiu lá agora. Subiu com esse
1: aí. O que ele vai fazer lá? Luiz subiu, tadinho.
0: Não, subiu.
1: Saudade.
0: Que saudade, Luiz.
1: Saudade eterna dos teus. Que Deus o tenha.
0: Não, ele tá subindo na torre, cara.
1: Ai.
0: Tá.
1: Não vai cair, hein?
0: Não é.
1: Tá o guri, gente.
0: Tá maluco. Alô, oi, quem?
8: Fala, pessoal.
4: Opa.
8: Fala que eu te escuto.
4: Fala aí.
8: Pessoal, informação pra quem tá chegando em Teutônia aí perto da entrada ali de Canabarro, à esquerda, ali naquelas árvorezinhas ali. Pessoal que tá chegando ali, ficar ligado que já tem um cara vendendo melancia ali.
0: Boa! Paulo, oi, alô!
9: Boa tarde.
4: Tarde.
9: Ô, Teta, quer trabalhar, Teta? Tem um serviço bom pra ti, Teta.
0: Qual é o serviço?
9: Tu arranca a aipim na frente e eu te taco a Vai, Teta, é o Paulo que tá nos papeleiros.
0: Ô, Paulo, um abraço pra ti aí, viu? Ô, gente, tô vendendo melancia com outras coisas aqui na Jada, viu?
4: É verdade. Esses dias pegaram, né?
1: Pegaram.
4: Tu sabe por quê, né?
0: Por quê?
4: Era melancia fora de época.
0: Pô, mas sacanagem.
1: Era palha, era palha.
0: Mas como é que é verdade?
4: Tinha feno já.
0: Que loucura. O Guarino Guincho tá escutando a gente também. Valeu. Olha aqui, ó. O pessoal informando como é que tá a Roca Mussum, ó.
5: Como é que tá?
10: Opa. Luciano de Lajado, desvio de Moca. A moção aí tá meio complicado, mas tá passando. Por enquanto não tem. Tô aqui no desvio. Tô aguardando, tem uma carreta passando aí, tem que fazer umas manobras aí, mas não tá, tá bem molhado o chão, tá meio perigoso, mas tá tudo fluindo. Por enquanto, nada trancado, nada bloqueado. Olha, só o pare-siga mesmo, amém, funcionando normalmente.
0: Ó, Luciano, gente, imaginou tu acordar numa cabine desse cara e ele dizer bom dia no teu ouvido.
1: Teta!
5: Sonho do Teta.
4: Ô meu, vocês perceberam?
1: O Teta mudou, meu.
4: Não,
1: muito.
4: Não, vocês perceberam? Que vocês perceberam, não, né? Mas eu vou relatar pra vocês.
0: O quê?
4: Vocês lembram que o Paulinho tava participando seguidamente da programação?
0: E tu encontrou ele?
4: Não, eu não digo o Paulinho. Não, digo o Paulo, que é locutor. Não, né?
1: O Paulo Tavares.
4: Tavares. Só que o Teta começou a dar O Tavares sumiu, cara.
0: Não sumiu, ele tá lá na outra cidade.
4: Ah, é?
1: Não. E o Tavares tá na casinha.
0: É, não, você quer? Não. Ô, gente, quem mandou aqui, disse que vai mandar um chimarrão pra gente, que tu gosta, Eron? É o Bruno da Erva Mate Amável, tá com a gente
4: aí. Aí, Bruninho, eu também, eu gosto, viu, Teta?
0: Todo mundo gosta.
1: Tem erva com menta.
0: Ó, gente, mas essa erva dele, aquela erva tudo certo,
4: viu? É, isso.
1: Que, será que tem aquelas...
0: Do diabo? Não.
1: De menta, de menta.
0: Tem? Foi escolhida a número 1 no Brasil.
1: Aê!
0: Escolhida por quem? Ah, o pessoal fez a pesquisa, né?
1: Isso aí!
0: Alô, oi!
11: Fala, Teta, tudo certo? Oi? De rock aí tá fluindo, tá? Devagarzinho, né? O pessoal tem que se ajudar aí também.
1: Isso aí!
11: Beleza? Mas tá passando, tá?
1: Cara, a gente tem que agradecer os nossos ouvintes, né, cara? Que nos informa aí, foi feita uma pergunta e as respostas ajudam tanta gente que tá querendo saber.
0: Imediato, né?
1: A gente agradece de coração.
0: Vamos resumir, Roca tá que nem o desempenho do Papael.
1: Como assim?
0: Tá devagar, mas tá indo. Olha, esse áudio, o Felipe, ó.
12: Não, a hora não é pra brincadeira, né? Que eu fico brincando, né? Mas daí, tipo assim, é sério, o caso do menino Léo, daí eu queria doar um pix pra ele também.
0: Porque não sei, eu acho que veio errado aqui, gente.
4: Não, ele falou do menino Léo. Ele disse que quer fazer um pix pra ele com esse
0: cara. Ah,
12: por causa do menino Léo, daí eu queria doar um pix pra ele também. E por causa que eu já senti muita. Já sofri muito nessa vida, né, também, né?
0: Do Léo,
12: entendeu?
0: Lógico, Príncipe Léo, gente.
4: Isso aí.
0: Você digita assim, Príncipe Léo, tanto no Facebook quanto no Insta, Príncipe Léo.
4: Isso. Boa. E aí tem os caminhos, né, pra fazer a doação.
0: Aqui, ó. Alô, oi.
13: Boa tarde,
1: Zeca, Zeca, Zeca, Zeca.
13: Descobriram porque o Carioca se divorciou, né? Tava conversando lá, né? Ele e um amigo, né? E daí o cara questionando ele, né? Ô, Carioca, por que você se divorciou mesmo? Daí disse, eu não suportava que ela queria passar o dia todo fazendo amor.
1: Olha aí.
13: Daí o cara, ué, não entendo, muitos homens eles estariam felizes com isso. É, e eles estavam.
1: Quando é bom,
0: ô, gente, essa é nova, eu nunca tinha escutado, gente. Alô, boa, Zé, mais um.
14: Oi, gurizada, tudo tranquilo? Não, o Teta já é um baita imitador do Silvio Santos, né? Agora imagina passando um tempinho com ele, né?
0: Ah.
14: Mas aí não é nada, né, Teta? Daqui a um tempo tu vai passar bastante tempo com ele, né?
0: Roda! Ô, gente, tô sentindo saudade, sabe de quem?
1: De quem?
0: Além da Leni, o Leleco mandou um oi.
4: Leco.
0: A Leni sumiu, gente.
4: Não,
0: aqui.
5: Mandou um recado ontem, anteontem.
1: Não, será que ela foi presa?
4: Cachaça.
0: Será que a Leni tá na cela?
1: Ai, meu Deus, prenderam a Leni.
5: Vocês falaram até que tinha cheiro de recaída. Foi anteontem, eu acho, que ela mandou.
4: Isso aí.
0: Eu sei quem prendeu a Leni.
1: Quem?
0: Foi o Jonathan. Prendeu no coração dele.
4: Será? Será que eles estão fazendo Love's Love?
0: Eu acho que sim.
4: Será?
0: É.
4: Esse horário aqui é propício, né?
0: É? Isso aí, ó, a Leni não responde, eu não sei por quê.
1: Ai, vambora.
0: Gil, vai!
4: Cara, o gênio da lâmpada. O cara encontra, então, aquela lâmpada mágica.
1: Oh.
4: E aí esfrega e aparece o gênio.
0: E aí
4: você tem direito a um desejo.
0: Um desejo?
4: Pois é.
0: Mas como é? Você tá errado?
4: É, não. O cara já achou que era um gênio fajuta, né?
0: E aí?
4: Achou que já ia tomar um golpe.
0: E aí?
4: Ainda mais hoje em dia, né? Mas só um. Aí o sujeito pensou. Aí ele pensou, cara, eu quero ser muito inteligente. Puf! O gênio desaparece e o homem olha para a lâmpada meio confuso. E aí, meu querido, sabe o que que acontece, meus queridos? Acontece o seguinte.
1: Aí, se perdeu?
4: De repente, ele começa a entender tudo. Aí ele diz. Aí ele diz. Agora eu entendi.
1: Entendi o quê?
4: Deu uma sorrida e falou. Sorriu e falou.
0: Não, não, não. Eu não sei.
4: Eu deveria ter pedido dinheiro.
0: Estragou a piada.
4: Ele devia ter pedido dinheiro, já que ele tava...
1: Eu não sei se a piada era engraçada ou o jeito do Gil se perder.
0: Eu vou ajudar o Gil. Eu tenho uma do Gil.
1: Eu não entendi.
0: Uma vez, gente, eu passei pra um amigo. Não. Eu vou contar uma outra aqui, não. De gênio. Posso contar?
1: Aí, meu.
0: Eu tinha um amigo, gente, que ele estava jogando carta com um baralho de 30 centímetros. Eu disse, o que que foi isso? Eu disse, ele, foi um gênio que me fez isso. Meu Deus, olha que legal. E aí um dia eu encontrei esse mesmo gênio do meu amigo.
4: Olha aí.
0: Um senhorzinho, ele era gênio, 89 anos. E ele disse, tu é amigo do fulano? Pode fazer um pedido. E eu disse, eu quero um monte de grana. E não é que ele encheu a minha casa assim, um monte, gente.
4: De grama.
0: Grama.
1: Grama.
0: No outro dia eu fui lá no meu amigo, teu gênio é maluco. Eu disse, eu pedi grana, ele me deu grama. Aí o cara respondeu, tu acha que eu pedi um baralho?
4: Palhaço.
1: Cara, eu tô me lembrando da conversa que eu tive com o Teta ontem, cara. Eu cheguei assim, Teta, e a tua dieta? Tá funcionando direitinho. Aí, é mesmo, tá levando a sério, Teta?
0: Sim, amigão.
1: Tô levando a sério. Pra ter uma ideia, ontem eu comi 2 ovos de manhã. Eu, sério? Sim. Ovos cozidos? Não, de Kinder.
0: Mas eu queria, Gilo, que tu explicasse, que eu não entendi a piada. Como é que é? O cara esfregou a lâmpada.
4: Isso.
0: Aí veio um desejo.
4: Calma. Isso.
0: Faz uma vinheta explicando a piada.
4: Papai, olha só. Aí ele pediu pro gênio.
0: Ele pediu pra ser inteligente.
4: Isso.
0: E aí?
4: Aí, cara, aí o cara passou um tempo, passou. Aí daqui a pouco ele pensou e disse, mas que burro que eu era antes. Por que eu não pedi dinheiro?
1: Só me diga,
0: acabou. Ô, gente, vamos lá. O professor Adão, estão pedindo de você, professor Adão.
1: Professor Adão,
0: Alessandro de Palmas, por que batendo palmas? Alessandro de Palmas.
1: Eles querem te mandar um abraço, são teus fãs.
5: Muito obrigado.
1: Eu não entendo o que ele fala.
0: Mas calma, eu vou traduzir. Vai lá, pode falar.
5: Agradeço pela chamada de vocês.
0: Que bom ter vocês aqui. As palavras de vocês me deixam muito felizes, né? É o apoio de vocês.
5: Temos informações bombásticas agora. Roca Salles. Atenção,
0: atenção. No quilômetro 22.
5: Tem um problema ali. Por favor, ligar para o número.
1: Como é que é o número?
4: Cara, eu acho que ele tá engasgado. Ajuda ele.
1: Deus do céu, cara.
0: Gente, calma aí, não vai dar tempo todo mundo aqui. Quem é que mandou um áudio de 1:40, gente?
4: Foi ele.
1: Ricardinho, né?
0: O Kevin, gente. Conhece o Kevin?
1: O Kevin
0: Mamar?
15: Fala aqui, tudo certo?
4: Ei.
15: Seguinte, família do rancho, né? Certo dia, a mãe acordou cedo.
0: O Kevin vai entender, não vai dar tempo hoje, Kevin, meu irmão. Ele vai entender.
4: Cortou o Kevin, velho.
0: Não, mas tem 1:40.
5: É isso mesmo. Parabéns, corta mesmo.
0: Aí, não vai dar tempo aqui também, tem mais um que mandou alô.
16: Só pra complementar, a Leni parou de participar porque ela se decepcionou, né?
0: Viu?
16: Tanto chamar o carinha ali de bombonzinho, não conseguiu dar uma mordidinha, se decepcionou. O cara nada de entender.
1: Tu
5: corta o Kevin pra botar isso ali.
0: Não, mas o Kevin entendeu, ele botou aqui tudo certo, tá tudo ok. Manda um abraço pro Kevin.
5: Kevin Mamar, um grande abraço.
0: Isso! Ô Gil, chega no final em nome de quem?
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0: Aí. Ai, gente, vamos lá, irmão Felipe Dalmolin.
5: Errar uma vez é acidente. Errar duas vezes é coincidência. Eu já estou criando tradição. Giovanni Gil.
0: Não, meu, mas não é assim, cara.
4: Cara, você pega o celular pra ver a hora e acaba vendo o Instagram, o Facebook, o WhatsApp.
5: É bem isso.
4: E esquece de ver a hora.
0: É verdade.
4: Tenta, Rodrigo.
0: É verdade.
1: Essa
0: é
1: vai
0: verdade.
1: Pra mim também.
0: Eu também
5: só imagino o carioca, porque assim, ó, comigo acontece tipo assim, bah, tem que anotar tal coisa, eu vou abrir, quando tu abre aqui da mensagem, aí tu já depois pra lembrar o que que tu ia fazer.
1: Eu sou assim, cara.
0: Tem que cuidar isso aí, sabia? Isso, atenção, carioca, vai.
1: Eu vou começar a fazer caça-palavras. Que é minha avó. Olha, gente, se tá ruim pra você. Alô, meu amigo, minha amiga, que tá passando por problemas ruins aí.
0: Viu, gente?
1: Não está numa boa fase. Tá
0: amém.
1: Tá aqui ligado, olha só. Nada pode ser pior, hein?
4: Olha,
1: tá bom?
4: Aí.
1: Se tá ruim pra você, imagina pro meu amigo que foi contar uma piada pra esposa e um homem debaixo da cama riu.
0: Pelo menos a piada era boa, né, Gil? Ô, gente, meu corpo levantou, mas minha alma ainda está negociando com o travesseiro. Heron Felipe Dalmolin aí.
5: Ah, hoje foi difícil.
0: É.
5: Muito bem, vamos embora, graças a Deus.
0: Ô Zé, foi bom hoje, né?
5: Eu não sei. Vamos então com as manchetes. Ana de Armas é flagrada aos beijos com músico venezuelano após o fim de namoro com Tom Cruise.
0: Olha aí. Essa. Meu Deus,
5: Cruz. Você não conhece Ana de Armas?
1: Eu não faço a mínima ideia.
0: Ela é perigosa.
5: Sugiro que digitem no Google.
1: Não, vou perder meu tempo.
0: Eu vou olhar.
5: Ana de Armas.
0: É Ana com 2 N?
5: Um N apenas.
0: Ana de Armas, tá aqui.
5: Estou aguardando o seu comentário.
0: Olha aí, ela é bonita.
4: Uifa.
0: Olha aí, Ana.
5: Ela que fez o papel de Marilyn Monroe no cinema.
0: Olha que linda, ela é bonita e mochichuda assim.
5: Oi, tudo bem? Vamos à próxima manchete. Amiga diz que bumbum de Virgínia Fonseca vai explodir após nova harmonização glútea.
1: Não
0: vai explodir.
1: Vai explodir essa bunda.
5: E ainda... Nas Filipinas, pescador é atacado por um polvo.
0: Olha aí, gente. Que polvo? Que tem a ver esse polvo?
4: Como é que é o texto? Como é que é aquelas garras dele?
1: Não, mas... Testácio, como é que é, Gil? Testácio, Gil!
0: Tchau!
1: Testácio!
0: Fiquem com Deus!
1: É um bicho que ataca com a testa!
0: Ah, não, cara, não. Testácio!
1: Acabou!
0: Isso, como é, não? Tentáculo!
2: Vaza!
1: Acabou!
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Deixa eu liberar o Carioca pra almoçar aqui pra que eu apresente o Clássicos da Encanto pra você a partir de agora. As músicas que marcaram época são atração aqui no 100.1 do Bom e Velho Rádio, encantofm.com.br na internet. Ótima tarde pra você. Não dá bola pra chuva aí não, que vai passar. Tem alguns dias ainda caindo instabilidades aí, mas o tempo a gente fala na sequência. E se você quiser participar do programa, já sabe, 998391001, mandar seu recado, pedir sua música. 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

0: Este é o Dr. Alban, sucesso de 1992, It's My Life, rodando aqui na sua Encanta FM no Clássicos, junto com Coldplay, The Scientist, Blind Melon, No Rain, Offspring, Why Don't You Get a Job, ainda CPM 22, Não Sei Viver Sem Ter Você, e é Smash Mouth com I'm a Believer. São recordações legais, né? E a gente vai continuar curtindo essas músicas logo depois do intervalo.
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0: E vem aí mais uma eleição cheia de celebridades concorrendo a uma vaga na vida pública. Entre os famosos novatos em pleitos estão a jornalista Raquel Sherazade, José Luiz da Atena, Antônia Fontenelle, Siqueira Júnior, Silvia Bravanel, José de Abreu, Humberto Martins, Andréa Sorvetão e o marido Conrado e até o cantor, entre aspas, Manuel Gomes. É a fama a serviço do povo.
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0: Bora que tem mais gente boa chegando pra tocar, pra cantar pra você aqui no Clássicos. 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Chegando aí pedido de ouvinte, a banda alemã que fez sucesso nos anos 80, Propaganda.

0: Bons tempos da House Music, Erasure, Love to Hate You. Um sucesso lá de 1991 para fechar o Clássicos da Encanto de hoje, que teve Rich, Menina Veneno, Erasure, Michael Jackson, KC and the Sunshine Band, Greg Kim Band, também Propaganda. E as pérolas do passado, de um passado distante já, né? Voltam amanhã.
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3: Encanto, bom dia, boa sexta, você que tá cedinho. 5:05, você que pulou cedo.
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3: Nossa, Encanto, bom dia, gente. Mais um dia com nebulosidade. Você que tá aí na companhia da Encanto, mas é menos intensidade na chuva. Vamos atualizando você que tá cedinho. 15 graus na região, bom dia.
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3: Bom dia, gente. Vocês são? Tudo bom? Pela missão, estamos chegando cedinho, hein? Chegar na sua casa com você que pula cedo. Bom dia, bom dia, bom dia.

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0: dia, bom dia, bom dia, minha gente. Bom dia, meu amigo, bom dia, minha amiga. Bom dia, chegou a sexta, dia 14 hoje. Tudo bem contigo? Tudo certinho? Você que tá aí já na audiência, você que pulou cedo, você que tá pensando em pular da cama também, ou você que fez aquele chimarrão, seja bem-vindo aqui, ó, a nossa
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0: Tem muita música boa. Começando bem a sexta, tem informações, tem notícias. Esse é mais um dia meio emburrado, né, gente? Mais um dia que vai ser assim, emburrado pelo vale, pela região. Pode ter pancadas rápidas, mas não é muita intensidade não, tá bom, gente? Vamos lá com você que tá cedinho. Pode ter só algumas nuvens também. Ô, gente, hoje tem 8 milímetros, segundo a previsão, tá bom? 8 milímetros, mas na semana que vem, na segunda já vem o sol. Aí tá tudo ok. Eita, coisa boa. Bom dia. Vamos lá? Que aqui vai começar. Pede a tua, já manda seu recado. Já manda aquele bom dia bem legal. Nosso WhatsApp tá aí. É só você pedir a sua. Tá bom? Manda aquele bom dia bem legal aí. Sinta-se em casa e à vontade. Que aqui tá começando. Juntos na nossa Encanto. Bom dia.
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0: Só começando, vocês estão de novo? Alô, Neuci, gosta dessa? Alô, Edi? Alô, Chico? Bom dia! Você tá aí já? Alô, Giló? Pulou cedo?

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1: Zing 12, bom dia, gente. Você tá aí cedinho, Zing 12?

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1: Opa, bom dia. Bom dia, bom dia, bom dia, gente. 5:21. Bom dia, você que tá cedinho. Você que tá na audiência da Encanto, 5:21. Você que pula cedo. Aqui só música legal, né? Banda KN. Eita, top demais. Você que tá começando, 15 graus pelo vale, algumas regiões tá menos. Segundo a previsão, gente, hoje pela manhã pode ter algum sol aí com algumas nuvens pela região, amém, né, gente? Que venha, pode acontecer pancadas rápidas e chuva também no dia de hoje. A gente vai atualizando você que tá pulando cedo, 18 é a máxima, no momento, 15 graus pela região. Um ótimo dia você que pulou cedo, começar bem, começar feliz, boa sexta. Juntos, na nossa Encanto, né? Você que tá cedinho. Deixa eu ver quem tá aqui, meu amigo Chico, já mandou, né? Ele é Michelin. Tá lá no lado do fogão, a lenha, coisa boa, tomando aquele chimarrão. Eita, aí é bom demais, hein? A Nilce Wade Bonomete, também já na audiência da Encanto. Valeu, gente. Bom dia aí, tá bom? Valeu, Nilce, valeu, Wade. Quem mais aqui? Os amigos do Vale, meu amigo Nanico, o Vitor, o pessoal pulou cedo. Valeu, gente. Tá falando de gente de vocês, hein? Deixa eu ver mais quem tá aqui mandando recado. Nosso WhatsApp tá bombando. Todo mundo tenta sextou daquele jeito. Eita, vamos lá. Mão na massa e vamos dali. Bom dia, Felipão. Alô, Felipe Matheus, dá o pra. Abraço pra você, meu irmão. Mão na massa aí a todos os amigos padeiros. Já na urgência da Encanto. Valeu, meu irmão. Fica com Deus aí, tá bom? Bom dia. Quem mais aqui? Bom dia, oi. Tudo bom?
2: Dia, Teta.
1: Dia.
2: Certo.
1: Tudo chique?
2: Mãe dali. Canela.
1: Como é que tá? Tudo bem aí?
2: Sextou, né?
1: Sextou. Isso aí.
2: Tô 190 parado, incomodar às 3:30 da manhã.
1: Eita,
2: no grupo aí.
1: Tá nóis.
2: Vou lhe botar mais tarde as mensagens aí. Abraço,
1: obrigada.
2: Jorge Boren de Estrela.
1: Ei, Jorge, bom dia, meu amigo. Fica com Deus aí, tá bom? Bom dia. Deixa eu ver quem mais mandou um recado aqui. Bom dia, falando comigo. Tudo bom? Bom dia, oi. Tudo bem?
3: Bom dia. Aí, sextou de novo, tamo aí tomando chimarrão, escutando Encanto FM.
1: Bom dia.
3: Cheiro lá fora.
1: Eita.
3: E uma música pros meus amigos de Capitão, tá. Pode ser Bar do Caminho.
1: Ok.
3: Abrindo uma latinha de Rogério Magrão e Banda.
1: Mais valeu. Deixa pra nós.
3: Abraço pra ti, meu amigo.
1: Ei, Canídia, bom dia, Canídia. Quem mais? Marcinho Gal mandou um bom dia aqui também. Abraço, meu amigo. Bom dia, Marcinho. Bom dia, Selvi, tá com a gente também, tudo bom? Bom dia, quem pulou cedo, quem pulou com Encanto, pede sua música, manda aquele recado, faz o café aí, faz o chimarrão e a gente te faz companhia. Alguém pulou cedo aí? Manda aquele bom dia.
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1: 5:25. Bom dia, bom dia, bom dia. Começar feliz, né, gente? Mais um dia. Junto.

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1: Sim, 28, bom dia, gente. Alô, meu amigo Bolinha. Alô, Bolinha, bom dia, mais irmão que a vida me deu. Ele tá indo rumo à casa da sogra, hein? Acho que eu tenho uma música. Vamos rodar uma música pra ti aí. Aumenta o volume, Bolinha, meu irmão. Você mora no meu coração. Bolinha.

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1: Bom dia, meu amigo Teta Rodrigues. Meu irmão, tudo certo?
2: Ei,
1: nós estamos com o carro cheio, indo pra Alegrete, na casa da sogra.
2: Tá.
1: Curti uns dias lá na casa da sogra.
2: Ei, Bolinha, coisa
1: e na
2: boa.
1: Tua companhia, meu querido.
2: Aqui, ó.
1: Um bom dia. Tudo de

0: Bolinha.
1: Bolinha, boa viagem. Bom dia. Aqui, ó.
0: As sogras do Brasil.
1: 5:30. Você que tá cedinho, gente. Bolinha, meu irmão, boa viagem com toda a família aí. 5:30. Você que tá começando cedinho. Bom dia.

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1: Bom dia, 26 para 6. Bom dia, gente. Bom dia, você que tá aí. Tudo bem com o dia? Você que tá pulando cedo, você que pulou aí com o Encanto. Bom dia. Vamos juntos. Começar bem, começar feliz, né, gente? Não tem encerração, pelo menos nossa região aqui não tem neblina. Tô olhando aqui, tá tudo ok. Bom, só se for a região mais alta. Pelo menos nossa região aqui não tem neblina. Tá bom? Bom dia. Você que tá cedinho, você que pulou cedo. Nosso intervalo é bem rápido, tem notícias chegando. Você começando o dia bem informado, não sai daí não.
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1: Encanto! Nossa, Encanto com você, cedinho, bom dia. 25 para 6.
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1: Notícias, você começando o dia bem informado, você que tá na companhia da Encanto. Olha só, gente, portais do nosso vale, nossa região. Câmara de Encantado realiza a manifestação contra a cobrança de pedágio nesse sábado. Tá bom, gente? Suspensão do pedágio da 130. Não é admissível ter que transitar por vias alternativas e ainda pagar o pedágio, afirma promotor de Encantado, chamando atenção aí nos portais da nossa região, viu, gente? Olha só, eleições 2026, candidatos do Vale já declararam quase 9 milhões em bens. 9 milhões em bens. Informações na nossa Encanto, nossos portais aqui da região e também, gente, no estado, né? A gente fala um pouquinho aqui de tempo. Hoje pela manhã ainda continua com nebulosidade pelo vale, mas depois aí pode ter pancadas rápidas de chuva. Tá bom, gente? Atualizando você que tá na audiência da Encanto. Mega Sena, gente. Mega Sena teve acertador aí? Olha só. Mega Sena pode pagar amanhã 38 milhões. Tá bom, gente? 38 milhões. Mega Sena pode pagar amanhã 38 milhões. Tá bom? Aqui, ó.
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1: Máxima hoje batendo aí os 17, você que tá cedinho aí começando. 15 graus na região.
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1: De volta! Ótimo dia! Tudo bem aí? Bom dia, bom dia, bom dia, bom dia! Aqui

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1: Mais um ótimo dia. Você que pulou cedo, você que tá na audiência da Encanto, já cedinho aí, tamo juntos. Deixa eu ver quem tá mandando aquele recado, mandando aquele bom dia, pulou cedo aqui também. Meu amigo Kiza, tá aí já na audiência no caminhãozão. Meu amigo Tonioli também. Ei, Tonioli, bom dia, meu irmão. Feliz pela sua audiência aí, né? Já tá voltando, chegando em casa, vê o kit família, o Joãozinho. Cadê o áudio do Joãozinho? Joãozinho, tem um áudio aqui? Vamos ver se eu acho o áudio do Joãozinho, né? Deixa eu ver se eu acho, eu mando aqui, tá bom? Bom dia, vamos ver se é esse aqui, ó.
2: Tio Teta.
1: Não, acho que não é esse aqui. Ah, esse aqui não é. Eu vou achar o áudio do João, tá bom? Bom dia, Tonioli. Quem mais aqui mandando recado? Tudo bom, Teta? Desvio de Mussum? Tudo ok. Cerração na Serra de Mussum. Mussum pela frente, né? Em direção a Guaporé. Valeu, Marquinhos Scheid. Então, olha aí, gente. Marquinhos já fez o desvio. Tá tudo ok. Roca, Mussum. Valeu, meu irmão. Fica com Deus. Minha amiga Maria Pellens tá na audiência também. Bom dia. O Darcy tá aqui também. Darcy, bom dia. Tudo bom, Teta? Bom dia. Como é que tá, doutor Ricardo aí? Muita neblina. Doutor Ricardo, região mais alta aí, bastante neblina. É o Claudemir que mandou. Então vai com calma. Tudo bom, Teta? Roda aí, nem sei de monumento. Se pediu o sexto de novo, eu rodei essa, menina. Rodei essa já, tá bom? Mas pode pedir uma aí, fica à vontade. Quero que você goste aí, a gente roda aqui juntos. Meu amigo Moa já tá saindo também, indo buscar meu amigo Décio. E assim vai, né? A todo mundo que pula cedo. Pula com encanto aqui. Bom dia. Vamos lá, gente. Se começando o dia bem, se começando o dia aí, juntos. Com o melhor do bailão, aqui ó.
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1: 20 para 6, não vai te atrasar, não.

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1: 15 para 6. Bom dia, gente. Isso aqui voltou, hein?

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2: Bom dia. Mais ótimo dia 10 pra você que vai acordando. Seja bem-vindo ao nosso Encanto. Aqui a gente começa cedinho, antes do galo cantar. Meu amigo Moa, Décio. Décio já está na embarcação do Moa. Tudo certinho aí. Já pegando a estrada. Bom dia, essa dupla. Eita. Alô, Décio. Alô, Moa. Na audiência. Bom dia todas as manhãs. Um dia desses nós podíamos tomar um café juntos, né? O que vocês acham? Bom dia. Quem mais aqui? Meu amigo Geló. Daqui a pouquinho tem um áudio dele. Também tá na audiência. Ô, Gelozinho. Bom dia, meu amigo. Tá aí já cedinho. Já vou botar você falando, seu Geló. O 190 tá pulando cedo. O Nanico. Pessoal da TR Bagatini. Meu amigo Roger pediu aqui, gente. Como é que tá aí? Pessoal que tá pegando desvio de colinas, imigrante. Eu tô olhando aqui no nosso mapa, tá tudo ok, hein, gente? Se você souber como é que tá aí aquele desvio, né, que pega colinas, sai lá, imigrante, e vai à Boa Vista. Você sabe como é que tá? Me avisa aí, tá bom, gente? Me avisa aí. Sei que pulou cedo. Bom dia. Quem tá comigo? Falando aí, bom dia, oi, tudo bom?
3: Bom dia, Tetinha.
2: Tudo bom?
3: Manda aquela música assim, ó. Soldadinho de chumbo. Ah. Para o pessoal da verdade aí. É o Pedro Paulo.
2: Gente boa, deixa pra nós daqui a pouquinho, tá bom? Bom dia, quem mais aqui? Olha aí, Moacir. Ei, meu amigo. Valeu, gente boa. Bom dia. Quem mais aqui? Oi, tudo bom?
4: Bom dia. Dia aqui é o Vinícius de Casca.
2: Ô, Vini, como é que é?
4: Queria fazer um pedido de uma música. Grupo Elo, Lenha Molhada.
2: Lenha Molhada.
4: Tá bom? Obrigado.
2: Ô, Vini, seja bem-vindo ao nosso Encanto. Você tá em casa, meu irmão, tá bom? Tudo bom? Você tá em busca de Uruguaiana. Pessoal do Pão Cecília aí, Luiz, Ricardo, amigos e todo mundo. Boa assista. A toda a família. Toca a música depois aí. Valeu, Luizão. Paulinho Grid tá aqui também. Pedindo rainha musical. Tudo bom? Tenta uma música pra gente? Pode ser Porre de Amor. Ah, e depois aí, Cris Alf. Deixa eu ver aqui, o Douglas Becker. Ó, Douglas, bom dia. Já na atividade. Valeu, meu irmão. Ficar com Deus, hein? O que tem de recados aqui? Vocês são top demais, hein? Bom dia, oi.
5: Bora, bora, Tetinha. Bom dia, bom dia, bom dia. Nós aqui no Cuiabá.
2: Chico.
5: É, passeando um pouquinho aqui, né?
2: Eita, nós, hein?
5: Bom bora dia. Aí que vocês estão, né? Bora trabalhar mais um pouquinho, depois vamos bodega.
2: Lá. Eita, Tony Olha.
6: Bom dia, bom dia, Tetinha. BR 386, o palco do momento, do Giló.
2: Eita.
6: Temos aí. Tere Bagatini, vai um abraço hoje lá pro 190, ei. Aquele macanudo do Arroio do Meio.
2: Positivo.
6: Tá bom, então?
2: Bom dia.
6: Um abraço pro chapéu virado aí. Tudo
2: ei,
6: bom?
2: Ei, Geló.
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2: 7 para 6, aqui ó, chegando com vocês, rainha. Bom dia, gente. Daqui a pouquinho tem modão, tem balzão. Que na sexta, o baú é você quem faz. Mas vamos de bandas. Mais um pouquinho aqui. Só moda boa, hein? Canta!

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1: Nossa, Encantou. Bom dia, gente. 2 para 6. Eita, só moda boa, né? Você que tá cedinho, você que pulou cedo com Encanto. Bom dia, gente. Bom dia. Vamos juntos. Pede a tua, manda aquele recado, manda aquele oi. Porque na sexta aqui é o baú, é você quem faz, hein? Tá bom? Alô, Jorge. Já pulou cedo, meu irmão. Bom dia, Roger. Alô, Cris. Uma Bento Gonçalves. Eita, mano velho. Quem mais é que mandando recado? Mandando ver. Manda aí aquele oi, aquele bom dia, meu amigo Tony. Olha, mandei, né? Abraço pra você aí. Valeu, meu irmão. Fica com Deus. Meu amigo 190, mandei. Pessoal que pulou cedo. O Gessir daí também. Oi, Gessir. Bom dia, meu amigo. Tudo bem? Tamo juntos. Aqui, ó, tá chegando. Você sabe, né? Que na sexta, como é que é?
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1: Nossa, Encanto, bom dia, gente. Faltando pra 6, pula aí.
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1: Nossa, Encantou, máxima 17. Bom dia, você que tá aí. 14 graus no Vale, bom dia.
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3: 6:02, gente, todas as manhãs, você que tá cedinho tem uma mensagem rápida, simples, mas faz seu dia começar um pouquinho melhor. Tá bom, gente? Você que tá aí, com você mesmo. Você que tá se solito no carro, você que tá no caminhão, proteção divina também, você que tá começando. Vamos juntos. Olha só, gente, tem o hábito de falar coisas boas sobre sua vida, sua casa e sua família. Fale as coisas que você sonha da sua vida, da sua casa, da sua família. Bota na sua mente. Bota essas coisas na sua mente. Ó, palavra tem poder. Diga, eu vou conseguir. Eu vou chegar lá, eu vou alcançar o meu objetivo. Escuta isso, viu, gente? Tá bom? Crie o hábito de falar coisas boas sobre sua vida, sua casa, sua família. A palavra tem poder. Então você vai ter uma ótima sexta, abençoada, de muitas coisas boas. Pode apostar, você que tá começando. Ei, você mesmo, levanta essa cabeça e vamos lá, desanima não. Juntos, na nossa Encanto, eu convido você a pedir a sua, que na sexta, só pedidos musicais. Aqui

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2: Bom dia, minha gente, como vai? Bom dia, 6:05, tudo bem? Como é que você está, 6:05? Convido você a pedir a sua. Ei, meu amigo locutor, bom dia.
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2: Mas então tá combinado, já vai pedir a sua. Manda aquele áudio aí, uns 15 segundos. Só tenta, roda tal música. Aqui a gente roda o seu pedido musical. O seu pedido, aquela que você gosta. Não tem erro, não. Eu só posso rodar pedidos musicais, hein? O tudo que tá no WhatsApp aqui. Então pede a tua, que aqui tá começando. Juntos, aquela moda boa.
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2: 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Bom dia. Vamos lá, gente. Que aqui vai começar aquela moda boa. O teu pedido musical. Manda aquele recado, manda aquele bom dia. Sinta-se em casa e à vontade. Porque na sexta, aqui o baú é você quem faz. Você que manda. Você pede. A gente roda. Tá bom? Manda ver aí, pede a tua e vamos nessa. Juntos, na nossa Encanto, tá bom? Bom dia, quem pulou cedo? Aqui, ó, começando!
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2: Essa aqui tem que começar assim. Vocês me permitem, gente? Essa aqui eu escolhi eu, pode ser? Tá bom, mas eu sei que tem mais gente que vai gostar. Alguém gostou dessa? Me avisa, pede a tua. Aqui, ó.

dia, gente. Alô, meu amigo Becker. Tá na companhia aí. Bom dia, Douglas. Tá na audiência da Encanto também. Pessoal que pula cedo. Essa aqui foi mais um pedido musical. 6:12. Pede a tua, gente. Hoje, só pedido.

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1: Bom dia, Teta. Yeah. Sextou. Hey, toca aí pra nós, saudade de minha terra, hey, tá bom?

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1: Bom dia, Cadinha, tudo bem? Tudo certo? Cassiano, Panita, Lajeado. Se possível, toca uma do Milionário e José Rico ali e manda pros motores da Benote ali que estamos no trecho cedo, sempre levando o Encanto na carona.

0: E moda linda demais, hein, gente? Bom dia. Aqui juntos.
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0: Bom dia, minha gente, 6h27. Eu amo o baúzão aqui porque a moda de hoje é só o que você escolhe. Só modão. Eu vou anotando tudo aqui, gente. Não posso esquecer, Henrique, daqui a pouquinho tem a tua do Gia Giovanni. Eu ia rodar nesse bloco, mas não deu tempo. Não deu tempo, mas eu vou rodar, vou voltar com ela. Pediu uma aí. Ele pediu aqui, Henrique de Roca, diz ele, toca aí, Gia Giovanni. Olha, amor, essa é linda demais, hein? Eita, mano, velho. Fica aí, tá bom? Você que tá aí, gente, você sabe que no baú de sexta, como é que é?
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0: Mas é você mesmo, alô Deuclésio, beicinho, Zé Manoelzão Negão, já fez um pedido aí também. Bom dia, eita Deuclésio, alô Giló, alô Dé, levando a minada dos estudos, a Paty e o Vilmo também estão aí, bom café da manhã. E assim vamos, né? Vamos lá, gente, não tem serração, não tem neblina, pelo menos nossa região. Marquinhos Chad me informou que na região mais alta, Iguapo City, tem um pouquinho de neblina. Gente, segundo a previsão, hoje pela manhã, podemos ter o sol de volta. Que venha, né? Ô, São Pedro, deixa ele chegar. Tá bom? Pela manhã pode ter. Deixa eu ver quem tá aqui mandando recado. Mandando aquele bom dia. Gente que tem recados aqui. Bom dia, quem tá aí? Oi.
3: Ah, tudo certo, meu querido? Kevin Speed Mussum aí, tamo indo a Bom Retiro. Eu, a Karina, a Valquíria, o Vitor e o seu Moel. Manda uma boa pra nós aí, meu querido.
0: Ei, Moel. Sextou? Bom dia, valeu, mano, velho. Ficar com Deus aí, tá bom? Quem tá aí no chimarrão? Tudo bom, Cardoso? Por cá, positivo. Manda um abraço, pessoal, aí do GDE 22 AM. Eita, povo bacana. Aqui, ó, já na atividade. Uma boa viajada, valeu meu amigão. Fica com Deus aí, Cardoso, bom dia. Tem mais aí? Tudo bom? Tô aqui, meu amigo Tucano, tá aí também. O Douglas Berger, tudo bom? Levando aí, Encanto FM junto com os meus clientes, Ademir do Táxi Banrisul, no centro de Lajeado. Ô, Ademir, saudade do amigo. Quanto tempo? Almir Bedói pedindo uma música também. Tudo certinho, Almir. Tudo bom, Teta? Bom dia, sextou, bom final de semana, você também. Que é a Nelly, ô Nelly, beijo, tudo bom? Tem mais aqui a todos os rádio ouvintes, 14 graus lá, escutando a gente, Passo do Sobrado. Manda a música aí. Ah, felicitações hoje ao meu pai, José Augusto, completa 91 anos de vida. Olha que bacana, saúde e felicidades. Deus continue abençoando, verdade. Evonir, que mandou lá em Passo do Sobrado, Evonir. Um abraço no seu pai de que eu mandei, tá bom? Juliano tá aqui também, Julianinho pediu música, tudo certinho. Quem mais aqui? Todo mundo, estamos aqui na Ordenha. John e Anderson, com erva mate amável. Mas, ah, John, valeu, meu amigo. Marca eles lá depois, tá bom? Tem muita neblina, Pouso Novo, fechado, hein? Vamos tomar cuidado, tá bom? Os carros pequenos, se frear na frente aí, é difícil de segurar. Verdade, né, gente? Becker, bem lembrado, mano, velho. Deus abençoe. Boa viajada. Bom dia. Quem mais aqui? Tudo bom, Daniel? Já pediu a música aqui, Espinheira Danada. Já vamos botar aqui na minha lista. Tá bom, gente? Intervalo bem rápido. Alô, Jorge. Tá pulando aí também. Ronaldão tá aí. Bom, o Duda. O Duda pulou. O Edilei, se não tocar Gia Giovanni, ele não pula. Ó, a gente vai voltar com uma do Gia Giovanni, que é linda. Não sai daí. Pede a tua. Porque na sexta do baú, você quem faz.
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0: 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Nossa, Encanto, bom dia, gente. 6h30, você que pulou cedo.

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2: Máximo hoje batendo 17, segundo a previsão, pode ter sol com nuvens, hein? 15 graus na região, bom dia.
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3: De volta, 5:25, amanhecendo no vale, gente. Eu acho que vem o sol, hein? Eu acho, fala baixinho aqui. Pede a tua, gente. Hoje, no Balzão. Aqui, ó. Só moda boa. Bom dia.
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3: Mas é você mesmo. Daqui a pouquinho tem um pedido musical em nome de MP. 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Para com o Zé Luiz, Luiz Felipe e todo o time. 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Elaine, bom dia. 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Alô, Boneita aí. 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Ótimo dia. Ali com o Marciano. Já tá na lida. E você ligado aqui, ó.
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3: Mas o pessoal pediu. Henrique, tá aí? Eu falei que eu voltava com o Gia Giovanni. Senão, meu amigo Edilei não pula da cama. Edilei, vamos. Vamos lá, Edilei. Bom dia. Minha talhadeira e minha mareta, né? Bom dia, Edilei.

0: moda boa, hein?
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2: Bom dia, Teta. Toca a música, a capa de revista aí. E uma ótima sexta-feira para todos.
0: Ei, tia mano velho, daqui a pouquinho tem a tua. Pessoal pediu espinheira danada aqui antes. Bom dia, 20 para 7.

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1: É, meu amigo Tetinha, manda aí, Barerito, onde estão meus passos, música antiga, temo aí, de boa. E outra coisa, vê se amanhã tu vem, né? Vamos comer o porco, né?
2: Eita, nós, hein?
1: Bora, Thierry Bagatini.
3: Ei, aqui, se ó. Nesse momento, vamos. Alguns de vocês me perguntassem onde estão os meus passos, eu não saberia dizer. Mas em nome de Deus, eu agradeço e peço que cada fã, cada amigo, cada irmão que dê um passo por mim,

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1: Ô Teta, bom dia. Toca Zezé aí. Manda pro Jorge dos Santos. Não é Santos, é dos Santos.
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3: Mas tá aqui o pedido. Alô, Ronaldão. Alô, Jorge dos Santos. Tá na escuta? Bom dia, meu irmão. Alô, Nini. O Nini tá aí também. Aumenta, que essa moda é linda. Alô, Dé, do ônibus, hein?

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2: 7 para 7, essa aqui na sexta não pode faltar, né, gente? Ei, se não é sexta, a sexta não está completa. Se não tem, essa aqui é mais um pedido.
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2: Alô, seu Crespim, tá com a gente. Alô, Dudu, uma roca, canta.

0: demais. 5 para 7, aqui ó.
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0: Bom dia! Eita, nosso baúzão tinha que ir mais, né, gente? Ei, na sexta podia ser até o meio-dia. Só modão, só assim, ó.
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0: Eita, a nós, gente, que tem de recado, só agradecer a audiência de vocês. A gente costuma falar aqui, depois eu vou botar a vinheta. Além de ouvintes e amigos, é assim mesmo, hein, gente? Sem vocês nada existe. Valeu mesmo, hein? Vamos lá. Alô, Nego Silva, tá com a gente? Alô, Jorge. Tem o Jorge dos Santos, tá lá. É, o pessoal tá chamando de Lobo Mau, não tô entendendo. É. O Neudir tá com a gente também. Alô, Neudir. Eliana, o Luquinhas, a Mana, todo mundo. Eita, deixa eu ver se eu acho o áudio do Lucas. Ô, Lucas, cadê o Lucas aqui? Vamos ver.
3: Bom dia.
0: Aí, Luquinhas, quem é aqui, ó? Vamos ver se é o Lucas esse, ó. Ó, vamos ver se é ele aqui, ó. Deixa eu ver se eu acho ele aqui. Eu não achei, vou achar o áudio do Lucas, tá? Luquinhas, bom dia, tá?
3: Tio Teta, bota uma bolita pra nós.
0: Tá bom, Rotzinho, bom dia. Quem mais aqui? Mandando recado, Nini também tá com a gente. Ronaldão, bom dia. Elemário Souza tá aqui também, pedindo Rick Renner. Ô, Elemário. Mas ele completando 13 aninhos aí, né? A enteada Gabi, felicidades aí, tá bom? Deus abençoe, bom dia. Deixa eu ver mais aqui, não vai dar tempo todos os áudios, gente. Bom dia, oi. Tudo bom? Quem tá aí falando comigo?
4: Bom dia, Teta, grande oi. Amigão.
0: Oi, gente boa.
4: Luciano, LS Acabamento.
0: Ô, Luciano, tudo bem?
4: Equipe tá se deslocando para Garibaldi para trabalhar. Toca pra nós aí. Fio de cabelo pra equipe aí. Um abraço a todos aí.
0: Tá pedida, Luciano. Bom dia, oi.
5: Tetinha, capricha uma pra nós aí. Temos em progresso aí. E nós entreguem escutando aí, Arara.
0: Eita, Primo Zé, esse é o Primo Zé. Valeu, Primo Zé. Bom dia, meu amigo. Quem mais eu mandei aqui? TR Bagatini mandou um hoje já também. Tudo bom? Tem também uma alusão aí. O Kiesa mandou o pessoal do Combustível na Ativa. Pedrinho, Vitor, Maiara, Kiesa. Valeu, gente. Abraço pra vocês. Eu escuto todos os dias vocês. Ô, Dai, beijo, menina. Ademilde tá aqui também. O mecânico Miguel. Miguelzinho, bom dia. O Renner tá aqui também. Bom dia, meu amigo. Valeu. Tudo bom, Pikachu? Ele manda um abração aí ao meu mano Charles e a cunhada Paula também estão na escuta. Valeu, gente. Quem pediu aqui, Leonildo, pedindo capa de revista. Ô, Johnny, tudo bom? Manda alusão, Johnny Abrantes. E manda alusão à minha mãe, Eliane Abrantes, lá em Rio Pardo. Na escuta, ô, Johnny, não consegui rodar tua música. Gente, que tem de pedidos aqui, o Anderson pedindo música também, a filha Nicole. Pode ser Rick Renner, essa aí é linda, né? Eita, é de emocionar. Bastante neblina, Serra de Pouso Novo, hein? Pessoal me formando aqui. Valeu, Rick e Félix. Abraço pra você, meu irmão. O Machado tá aqui também. Bom dia. Quem mais aqui? Oi, tudo bom?
6: Bom dia, Teta. Tudo bem aí? Sextou, né?
0: Tudo.
6: Viu? Toca aí minha serenata.
0: Opa.
6: E João Mineiro e Marciano. Aqui é o Alessandro de Teodônio.
0: Valeu, Alessandro.
6: Bom dia a todos.
0: Bom dia. Você também, Adriano, tá com a gente também aqui. Você é a Gaúcha. Valeu, meu amigão. Quem mais aqui? Mandando recado. Bom dia, oi.
7: Meu irmão. Ótima sexta-feira, todos os ouvintes da Encanto.
0: Igualmente.
7: É nóis, Teta. Tamo junto.
0: Sextou. Valeu, mano, velho. Rodrigão, salvando vidas.
8: Bom dia, Teta. Bom dia. Bastante serração aqui em Capitão. Vamos devagar. Quero mandar música a todos os motora que estão por aí, da saúde e educação.
0: Show.
8: E pra turma da farofa.
0: Tá.
8: Cada um sabe quem é. Um beijo a você, ei, meu querido abençoado. Sexta.
0: Beijo. A Baixinha tá com a gente lá na escola. A Baixinha mandou. Tô fazendo cachorro quente, toda a turma. Ô, Baixinha, abraço pra você, menina. Bom dia, ao som da Encanto. Vocês são top demais. Sem vocês nada existe, hein? Manda alusão, meu amigo Thales. Thales Polocedo, alô, Edgar. Então aí, pessoal Belmonte também. Bom dia.
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0: 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Vamos juntos. Você que tá ligado no Encanto? Amanhã você está de volta. O Baúzão continua pedindo a sua. Seu áudio vale cinema. Aqui, ó.
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0: Nosso Sertão, bom dia. 7 em ponto.
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0: 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Nublado, 15 graus.
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1: Bom dia, gente 72. Tudo bom? Permissão chegar na sua casa aí, tudo bem contigo? Bom café, chimarrão não ferve a água. Tá na estrada, vamos juntos. Tá aí na caminhada, bom dia. Tá no carro começando, filhão à escola, vamos juntos. Aqui.

0: dia, bom dia, bom dia. Bom dia a você, bom dia. Tudo bem? Já começou com um bom dia? Se pulou da cama, já agradece a Deus. Vai correr, vai buscar o pão de cada dia. Não fica lamentando, não. Gasta energia nas coisas boas. Ah, já gostei dessa. Verdade, veio do nada. É isso aí. Gasta energia nas coisas boas e vamos juntos. Vamos lá, que aqui só tá começando o nosso...
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0: Tem música boa, tem o seu recado, tem o seu bom dia. 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Um ótimo dia aí a toda a equipe. Vamos lá, que aqui tá começando.
1: Essa
0: aqui no Sertão 77. Essa aqui é linda, gente. A roça venceu.
2: A roça venceu.
0: Você que tá aí, bom dia, pede a tua, vai.
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1: junto.
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4: 7:12, vamos lá, gente. Alô, Dai. Alô, Josi. Alô, Grazi. Alô, Baixinha. Na escola aí com a gente. Fazendo cachorro quente, hein? Bom dia, meninas.

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1: Eita, moda linda, 7:15. Bom dia, gente. Aqui, ó.
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3: Subida da Serra de Dr. Ricardo.
1: Valeu, gente. Pouquinho de encerração aí pela região. Valeu, meu amigão. Boa viagem. Quem que mandou? Ederson. Bom dia, oi. Quem?
4: Bom dia, Teta. Meu nome é Duane Porto de Encantado e eu quero participar dos ingressos do cinema.
1: Ô, Duane, fechou todas. Aula Taizinha, lojas Quero Quero, já na atividade. Bom dia. 7:15. Hoje é um grande dia, né? Taiz, aumenta o volume aí, vai. Aqui tem moda boa. 7:15.

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1: Sertão Encanto! 7h21, bom dia, gente! Você que tá aí?

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1: Mais ótimo dia, pula da cama feliz na sexta, vocês pula mais feliz, é, não é, gente? Ainda mais, Eduardo Costa cantando. Bom dia, você que tá aí. Tudo bem contigo, gente? Já começou mais um dia, mais uma sexta. Um pouquinho de neblina, serração pelo vale, gente. Cuidado e atenção aí, tá bom? Vai com calma. Pessoal da região mais alta me informando aqui um pouquinho de neblina, doutor Ricardo, Serrinha aí. Vai na boa, viu, gente? Vai na boa e vai na calma. Tá bom? Atualizando trânsito aqui às 6h30, aquela chegada, Lajeado, que é aquela função, tá bom? Você tá pegando Roca Colinas aí, Roca Mussum também. Tudo fluindo, o pessoal me pedindo aqui. Tudo andando aí no desvio, tá bom, gente? Tudo andando bastante barro, né? Devido às chuvas, mas tudo fluindo. A única lentidão que eu tô vendo aqui na nossa região é que é normal de todos os dias, todas as manhãs, na chegada, Lajeado pela 130. Tá bom? Deixa eu ver quem tá aqui mandando recado. Manda alusão a Dai. Quem mais? A Júzia, a Grazi, a Baixinha. As meninas estão fazendo cachorro quente aí, né, meninas? Beijo mais uma vez. Alô, meu amigo Buzoli. Ô, gente, atenção, amanhã, sabadão, tem Serrano, vai bombar, hein? Serrano tá de volta, Brilhação, Banda Destinos, DJ Carota vai estar lá também, Corujas Bar. Eita, top demais. Alô, Buzoli, bom dia. Deixa eu ver quem tá aqui mandando recado também. Bom dia, oi, tudo bom?
2: Tia, dia. Bom dia. Chique. Vamos lá, vamos dar ali.
1: Vamos
2: dar ali, um bom dia pro amigo aí, tudo de bom. Forte abraço.
1: Bom dia, Lojas Quero Quero. Meu amigo Matheus tá lá em Paverama, todo volume na Encanto. Ei, você que tá aí passando na rua, tudo bom? Bom dia, meu amigo. Bom dia, Taizinha, todo volume na Encanto também. Bom dia, oi.
3: Bom dia, Tetinha, bom dia, dia. Amigo, boa sexta, bom final de semana a todos aí. Na Deus. Paz de Deus, Jorge Jesus, saindo pro tranco, convento.
1: Valeu, Jazinho, tudo certinho aí, tudo ok. Quem mais é que manda áudio? Se você mandar um bom dia, vale cinema, hein? Oi.
4: Bom dia, Teta, eu gostaria de saber como é que tá o cruzamento da Estiva Marques de Souza Travesseiro.
1: Já vou ver isso pra ti, meu amigo, já vou pegar essa informação em tempo real, tá bom? Vou buscar aqui pra você. Bom dia, meu amigo. Não sai daí que eu já te respondo. Tudo bom, Teta? Bom dia. Mandou oi pra gente. Me coloca no cinema também. Hoje é dia de ganhar cinema. Ela mandou áudio aqui, ó. Quer ver?
5: Bom dia. Sextou.
1: Ô, menina.
5: Virei da Rosa de Lajeado. Quero concorrer aos ingressos cinema. Fechou. Aproveitar o final de semana e ir no cinema.
1: Beijo. Tá participando, menina. Que legal. Bom dia. Quem mais aqui mandando? Bom dia. Oi, tudo bom?
6: Bom dia, bom dia, bom dia. Aqui é o Fred.
1: Ô, Fred.
6: Aqui é o Fred, Nilópolis.
1: Como é que tá aí?
6: Pinduruma ao Lagoão.
1: Eita, nós.
6: Pinduruma ao Lagoão.
1: Tem serração aí?
6: Hã? Levar um concretinho do Frare Concretes.
1: Pose.
6: Serração aqui na 153, aqui, serração.
1: Eita.
6: Bem puxada. Se alguém estiver passando por aqui, muito cuidado.
1: Calma,
6: tem bastante,
1: gente.
6: Buraco aqui nessa 153 aqui.
1: Eita.
6: Meu chapéu. Manda
1: que
6: uma
1: função.
6: Música aí bacana aí pra nós aí que estamos na escuta direto todo dia.
1: Bom dia, valeu, gente, abraço pra vocês aí, viu? Olha só, o pessoal me pediu aqui da Estiva Marques e Souza. Marques e Souza, tô olhando aqui travesseiro, gente, não tá passando no momento, viu? Não tem água na Estiva, mas o pessoal tem que fazer a limpeza, tá bom, gente? Então, no momento aqui, não está passando, ouvinte nosso pediu, tá bom, gente? Não tem água na Estiva, mas o pessoal vai fazer a limpeza. Bom, gente, bom dia, aqui juntos... Nosso sertão com você, bom dia. 7h28, pula da cama aí.
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1: Máximo hoje batendo 18. Segundo a previsão, gente, tem sol com algumas nuvens pelo vale hoje. Algumas pancadas podem acontecer também. Não é muita intensidade, não, mas pode acontecer. Máxima batendo 18. Pode ter sol hoje, hein, gente? Segundo a previsão, sabadão volta a ter sol com nuvens, pancadas rápidas. 5 milímetros no sábado. Domingão tem 25. A boa notícia, segunda, começa com sol. E o calor tá de volta. Ah, já saúde. Gente, olha só, segunda. Máxima pode bater 32, hein? Segunda e terça. Depois, quarta, volta a ter chuva. Mas vamos lá. Tá bom, gente? 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
1: Positivo? Copiou daí, galera?
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2: Máxima hoje batendo aí 18, vamos lá atualizando. Região Alta de Serração, 15 graus.
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2: De volta, gente. 26 para as 8. Bom dia, bom dia, bom dia. Tudo bem aí? Vamos lá, gente. Hoje é sexta. Não esquece, seu áudio, você mandando aqui, ó.
8: Bom dia!
2: Vale Cinema! Região mais alta, Tenebrina, alô, Dé, das piscinas, ó, até rimou, hein? Aí, na boa, aí, tá bom, Dé? Bom dia, meu amigo. 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Bom dia. 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Bom dia, meu amigo Fabiano e todo o time. 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
6: Essa aqui no Sertão
2: foi sucesso, a gente roda pra você.

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2: 18 para as 8.
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0: Madrugada linda demais, hein? Nego Silva, boa viagem. 15 para as 8. Sertão Encanto. Alô, Delancini, tá com a gente. O Delas Piscinas, o Delancini.
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0: Ótimo dia, gente. 7:55. Vamos lá. Bom dia. Você tá aí ao som de Jornal Federico. A gente vai atualizando você. Roca, moçum, tudo ok? Tudo fluindo, né, gente? Tudo andando aqui, atualizando o nosso mapa. Tudo certinho, tudo ok. Tá bom, gente? Bom dia. Vamos lá, 130 também. Diminuiu a lentidão. Tá tudo fluindo. Você que tá aí naquele corre, gente. Você que tá na estrada também. Boa viagem. Vamos juntos. Um pouquinho de serração, região mais alta. Vai na boa. Vai com calma. Tudo bom? Tá bom dia, boa sexta. A Roxane, teu Gustavo Lima, a gente rodou. Alô, pessoal de Nova Brécia com a gente. Olha, Roxane, quem mais aqui? Mandando recado, bom dia, falando comigo. Mandando bom dia, oi.
1: Eita, bom dia.
0: Onde é? Tudo bom?
1: Indo pra Guaporé fazer um serviço.
0: Tá.
1: Indo por, subindo a Gaviroba aqui, pra Santa Gorda, depois Guaporé, por causa da ponte aí, né?
0: Tá.
1: Mas tá uma aceração louca, Teta, aqui. Eita, não dá pra ver nada. Tá feio aqui pra cima.
0: Vai
1: tá,
0: na boa, valeu. Vai na boa. Tchau. Bom dia, meu amigo DF. Fica com Deus aí, com calma, hein? Quem mais aqui mandando? Tudo bom, Teta? Bom dia, oi.
2: Bom dia, Teta.
0: Dia. Tudo bom?
2: Tudo normal aí, pelo... Doutor Ricardo aí.
0: Fumaça?
2: Fumaça.
0: Eita, nós, hein?
2: Continua fechada aí.
0: Ei, tá região bom? Mais alta, hein, gente? Doutor Ricardo, vai na boa. Bom dia,
3: bom
0: oi.
3: Bom dia, aqui é o Alex da Zanoni.
0: Alex.
3: Sextou com sinônimo de ô, oh, glória.
0: Ei, amém.
3: Graças a Deus, mais uma semana por tudo aí.
0: Dia.
3: Final de semana abençoada a todos e manda uma música apaixonada, Amado Batista aí.
0: Eita.
3: Mandando pra Patrícia Talamini.
0: Deixa pra nós, vou buscar uma com Jorge e Matheus, pode ser? Deixa pra nós, mano velho. Bom dia, quem mais?
4: Bom
0: oi.
4: Bom dia, Teta.
0: Dia, teu áudio vale cinema, manda bom dia pra mim. Quem é que pediu o Gustavo Lima aqui? Oi, dia.
4: Bom dia. Quero participar dos ingressos cinema.
0: Opa.
4: Clarice Becker de Lajeado.
0: Beijo, minha amiga, fechou todas. Quem mais? Oi.
5: Oi, encanto, tô na escuta da rádio de vocês.
0: Oh, que legal.
5: Eu queria participar dos ingressos.
0: Opa. Valeu, beijo. Como é que é seu nome? Manda pra gente aqui, ó. Eu acho que é o nome do papai e da mãe, a Ana, né? Ana, abraço pra vocês aí, seu filhão. Abraço pra todo mundo. Vamos juntos. Alô, Cleiton Luiz Pinton. Alô, Tonioli. Tá pelo aplicativo em todo o mundão. Aqui, ó.
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0: 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Daqui a pouquinho tem mais, hein? Não esquece, teu bom dia, Vale Cinema. Aqui, ó. Faltando para as 8.
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0: Dica de saúde chegando todas as manhãs. Tem uma dica especial aqui, gente. Você começar o dia bem informado. Atenção, dica de saúde. Você quer evitar grandes perdas de vitaminas dos vegetais? Alguns cuidados no momento de fazer. Pode aí te ajudar a cozinhar os vegetais no vapor, no micro-ondas ou refogá-los rapidamente em vez de deixá-los em água fervente. Diminuir o tempo de contato com que eles ficam com calor. Caso o cozimento convencional seja necessário, é aconselhável você cobrir os vegetais com pouca quantidade de água, tá bom? Não perca as vitaminas dos vegetais. A dica de saúde para você nessa sexta. 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
0: Máxima hoje, batendo as gente, os 18, vamos lá. 15 graus no Vale.
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0: dia, bom dia, bom dia, minha gente. Vamos juntos aqui de volta no nosso Me Diga. Alô, meu amigo Mil, tá com a gente aí? Alô, Buzoli, tudo bem contigo? Gente, Serrano tá de volta amanhã. Brilha som, seu especial dia carioca vai estar lá também. Manda destinos, Cris Costa também vai estar lá. Alô, Cris Costa. Ô, meu amigo Luizão, gente, ontem o Luiz deu um bom dia aqui. Teve a Ana, lá de Cotiporã, pediu o teu nome no Insta. Bom dia, meu amigo Luiz, dá bom dia aqui, dá bom dia pra gente aqui. Bom dia, Luizão.
1: Bom dia, mano.
0: Aí, Luizão. Esse é o Luiz Alpec. Cris Costa tá aqui. Cadê teu bom dia, Cris Costa?
2: Bom dia, Teta.
0: Olha aí, gente. Olha aí. Cris Costa, aquele que todo mundo gosta.
2: É, nós.
0: Nós. Bom dia. Ele... Gente, vocês acreditam? Rapidinho. A gente já vai botar música aqui. Vocês acreditam? O Cris Costa, né? Voltou com a gente tá feliz que ele voltou, tudo certo, né? Mas acredita que ele veio com um pastel só, gente? Um. Eu tô mentindo? É ou não é, Luiz? Gente, você que tá escutando aí, se você vai comer um pastel na sua firma aí, no seu trabalho, você não leva um pastel só, né? Só o teu e fica comendo e os outros tudo olhando, né? Isso não pode.
2: Vou avisar o Deco lá do Planalto pra mandar pastel pra gente aí lá.
0: Ô, Deco, não, mas é tu que tem que pagar o pastel, coitado do Deco, tá trabalhando lá dentro da 5.
2: Eu pego o pastel e anoto na conta do Gil lá.
0: Ah, tá louco, mas tu tá louco. Ô, Ellen, ele pagou um pastel só pra ele, ficou comendo e nós tudo olhando. É, isso aqui não vai. Mas vamos lá, gente. De volta aqui o nosso sertão. Vamos juntos.
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0: 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Alô, André. Alô, Douglas Cunha. 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Guilherme Benuto, Lua Santana. Alô, meu amigo Adriano Benicá. Eita, quanto tempo, gente finíssima. Boa viagem, positivo, Tubarão. Bom dia.

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1: 8:09, bom dia, alô Danilão. Boa viagem.

0: nosso Zerdão, Matheus Cauã, Lauana Prado. Vamos lá, gente, nuvens pelo vale, Serra Gaúcha chegando sol, hein? Como é que tá nessa cidade aí?
1: Vocês precisam admitir alguma coisa.

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1: Máximo às 18, vamos lá, gente.
2: Resenha na Fazenda.
1: 8h21, aqui juntos. América,

0: dia, bom dia, gente. Vamos nessa, Anderson e Matheus, aqui juntos, com a nossa Encanto 825. Bom dia, você que tá aí já na audiência da Encanto, você que tá começando, vamos juntos, gente. Mandamos o meu amigo Gabriel, o Gabriel, nosso colega. Hoje vai ter pit stop da Encanto, gente, em Teutônia. Gabriel, bom dia, meu amigo. Pit stop da Encanto em Teutônia hoje, tá bom? Bom dia, meu amigão. Abraço pra você aí, viu? Alô, Gil, vai estar lá também. Pit stop em Teutônia hoje. Alô, você de Teutônia, se liga aí. Meu amigo Danilo tá aí também. Danilão, bom dia, boa viagem. Vamos juntos. Tudo bom, Teta? Tudo bem? Ontem, deixa eu ver aqui, sol. Hoje ele falou que ia chover. Aqui tem sol, hein? Já, coisa boa. Coisa boa, hein? Sol chegando pela região. Falei, sol com algumas nuvens hoje. Vai ter pancadas de chuva também, tá bom? Olha, Alessandro de Palmas tá com a gente aí. Tudo bom, Teta? Abençoado dia a todo mundo. Anderson, doutor Fortão. O Jorge tá aí também. Valeu, Jorge. Bom dia. Tudo bom? Encanto FM, tudo certinho. Lajeado. Encanto a minha casa. Valeu, menina, participando. Bom dia. Quem mais aqui, ó? Oi.
1: Bom dia, Tetinha. Bom dia.
0: Dia. Oi.
1: Vamos por cá pelo doutor Ricardo aí, tapado de serração, piá. De cortar de faca aí. Bem Chique. Fechadinho. Manda um abraço aí pros Jaguaredo aí do GDR 22 AM aí, valeu?
0: Positivo, valeu, mano velho, fica com Deus aí, bom dia. Tudo bom, Fernanda Mente? Ao Fernandinho Mente, tá na escuta de folga hoje. Abraço aí, abraço, meu irmão, bom dia, tá escutando Encanta aí, ó. Eita, mano velho, abraço pelo aplicativo em todo mundão, viu? Tudo bom na sintonia de vocês, Darcy também tá aqui, Darcy, bom dia, quem mais? Oi.
2: Bom dia, Tita, quero concorrer aos ingressos do cinema, Karine Knight Borges de Encantado.
0: Beijo, valeu, Karine, abraço pra você, só mandar bom dia que vale cinema, tá bom? Quem mais aqui? Deixa eu ver se vai dar tempo. Alemãozinho, oi.
3: Bom dia, Teta, bom dia, Encanta FM, meu alemão de forquetinha, tamo aqui no recolhimento de um suquinho da mimosa, nessa sexta-feira que vai ser, não sei, nublado, vai ser sol, não se sabe ainda, mas vamos lá, pra cima do dia, sextou, né, galera? Teta, manda uma música legal pra galera do suquinho da mimosa aí, pro meio quilo, pra galera de forquetinha, pra toda a galera que tá no trânsito aí, cuidado, devagar, tá, Teta?
0: Chique.
3: Manda uma música do Bruno Marrone pra nós aí, uma boa sexta, valeu, Teta, um abração.
0: Bom dia, mano velho, com Deus aí, viu? Abraço, valeu, gente, bom dia, quem mais aqui, ó? Ô, Belzinha, tudo bom? Tô sumida nas mensagens, mas tô sempre na escuta, Bel, Timóteo, Belzinha, só manda bom dia, que vale cinema. Ô, gente, falando pra vocês, Serra Gaúcha, sol chegou, aqui Encantado, sol chegando com algumas nuvens, ele vem, gente, amém, que ele venha, né? Que ele venha, aquele sol abençoado, e assim vamos, aqui, ó, bom dia. Música legal, seu bom dia, seu oi, juntos aqui. 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
0: E atenção, gente, uma das notícias mais faladas aqui da região: a justiça pode determinar a abertura das cancelas do pedágio de Palmas na 130, devido à interdição da ponte do Rio Guaporé na 129. O Ministério Público é favorável à suspensão da cobrança e argumenta que os motoristas não estão recebendo um serviço adequado diante dos problemas na rodovia. O pedido agora aguarda decisão judicial. E se aceita, a tarifa fica suspensa até a solução dos problemas de infraestrutura. Tá bom, gente? Então pode ter aí, levantar aí as cancelas do pedágio de Palmas. Resposta ainda hoje.
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2: Mas é isso aí, gente. 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Manda aí, gente. Vamos até você, tá bom? 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
2: De volta, gente. Alô, Lucas Brustolin. Alô, parente, tá na escuta aí. Nego Silva tá aí também. Bom dia. Aqui, ó. Juntos. Mas, gente, só agradecer a audiência de cada um de vocês, hein? Ei, 22 para as 9, vamos que passa voando. 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Juntos aqui, ó. Essa combina, hein, gente? Aqui, ó.
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0: mais ótimo dia, sol chegando, sol de volta pela região 2 para as 9. Bom dia, gente. Você que tá aí? O Dinho, mandei um oi aqui. O Dinho tá na companhia. Dinho, bom dia, meu amigo. O Júnior também, no Invasão nas Obras, tudo certinho. Aquele churrascão, hein? Bota teu nome. Bom dia, quem fala comigo? Quem manda recado aqui? Bom dia, oi.
1: Bom
0: tudo bom?
1: Bom dia, galerinha da Encanto FM.
0: Oi.
1: Meu nome é Jeanette Andrade Vargas. Moro em Lajeado, quero concorrer ao ingresso para o cinema.
0: Fica com Deus, Anete. Beijo, menina. Tá bom? Bom dia. Quem mais aqui falando comigo? Oi, tudo bom?
2: Bom dia, bom dia, bom dia, bom dia, Tetinha.
0: Oi, Xande.
2: Sextou, sextou, sextou.
0: Tudo bom?
2: Excelente sexta-feira com você, seus ouvintes aí. Aquele abraço, Alexandre Chaves do Lajeado. Valeu.
0: Valeu, Xande. Abraço pra você, meu amigão. Fica com Deus aí, tá bom? Quem mais é que é o Michi, escutando a gente também, tá na lavagem. Bom dia, Michi, e toda a turma aí. Manda alusão, meu amigo Pitol. O Edinho, Edinho, tá aí? Tudo bom? Aqui, ó, juntos.
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0: Nossa, Encanto com vocês, gente. Vamos lá, você que tá na audiência, em nome de Plano de Saúde São Camilo. 3751-2422. 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Ótimo dia. Você que tá ligado aqui, ó. Vamos nessa.
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0: Juntos na número 1, gente. Vamos lá, boa sexta, sextou. Atualizando você, bom dia. Faltando para as 9.
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0: Mas chega notícia na Encanto, gente. 7 cidades gaúchas já registraram danos provocados pelo novo episódio de chuvas. Agudo, Harmonia, Imigrante, IP, Marques e Souza, Relvado, União da Serra. As dificuldades incluem bloqueios de estradas, queda de árvores e postes, deslizamentos de terra, danos em estruturas, interrupção de travessias. Em Marques e Souza, a passagem para travesseiro foi interditada devido aí à elevação do rio Forqueta, tá bom, gente? Hoje pela manhã a gente olhou aqui também, o pessoal estava fazendo a limpeza ainda, mas não tinha liberado ainda não, viu, gente? Deixa eu só dar uma olhadinha, atualizando você em tempo real aqui, que liga os municípios aqui, Marques e Souza e Travesseiro, viu, gente? Tô olhando aqui, ainda não tem carros passando. Qualquer informação, a gente repassa pra você também. 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
0: Atualizando você que tá aí. 15 graus, sol chegando.
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0: Mas eu tô indo nessa, gente. Beijo no coração de vocês. Daqui a pouquinho eu volto, unidade móvel pelas ruas, hein? Pertinho de você. Nossa, encantou! Bom dia, bom dia, bom dia, bom dia. Aqui juntos. Encantou. Ele está chegando, Caroca, Aeron, Felipe, Dalmolin. Vai que é de vocês, hein? Bom dia, aqui juntos. Tchau, gente, fiquem com Deus. Bota a fé que dá e vamos lá.

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1: E aí, tudo bem contigo? Tudo bacana? Estamos chegando, gente, estamos chegando nessa manhã gostosa. Bicho pega, rapaz, tendo um rastro de alegria dele, Teta Rodrigues. Vamos que vamos! Agora 9:07, hoje é dia 14 de agosto. Hoje,

0: sexta-feira, sua linda! Já falei, dia 14. Daqui a pouquinho o Heron vai falar do tempo, das novidades desse final de semana. Tem muita coisa boa acontecendo nesse final de semana. Teremos a Xalá daqui a pouquinho. Vamos então aos nossos patrocinadores aqui, ó. 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Aqui do Vitamina, que tá no ar. 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E pra dar aquele bom dia, meu parceiro, meu amigo, meu colega de bancada, Heron Felipe Dalmolin, bom dia.
1: Sou eu? Pô, tava olhando já, cadê o amigo? Cadê?
0: Ai, bom dia, Heron!
1: Bom dia, carioca, bom dia, ouvintes. Uma sexta-feira nublada em Lajeado, o tempo melhorou, o rio estabilizou, baixou.
0: Conforme, pelo menos tá seco, né?
1: Conforme anunciado, não teve enchente, mas o tempo não firma até segunda-feira ainda. Tem chuva para hoje, pouca coisa. Amanhã também, domingo um pouco mais, e aí a partir de domingo dá uma firmada, alguns dias de sol e calor. Depois falaremos do tempo. Hoje, meu caro carioca, sexta-feira, dia 14, é dia do cardiologista. Um abraço.
0: Olha aí, eu preciso de...
1: Como é que está o seu coração? Como
0: não sei, preciso saber.
1: O senhor está caminhando? O senhor está fazendo
0: não,
1: algum
0: cara,
1: tipo de
0: exercício? Ando meio sedentário, tá meio estranha a minha vida.
1: Obesidade, sedentariedade.
0: Não, obesidade.
1: Não, tô
0: citando. Tu já tá exagerando.
1: Não tô falando de ti.
0: Ah,
1: cara.
0: Tá. Calma. Pelo amor de Deus,
1: cara. Relaxa. Tô falando das principais coisas que deveriam ser cuidadas para proteger o coração. Não ser obeso e se movimentar, fazer um mínimo de exercício, certo?
0: Entendi.
1: Hoje é dia mundial do lagarto. Um animal, porque tem o dia do leão, dia do elefante, lagarto, preservação dos bichos. Lagarto come ovo.
0: Tá bom.
1: A lagarta adora ovo. Eu tinha um lagarto chamado Laerte. Tinha a maneira de dizer, que era na casa da minha mãe.
0: Eu tinha lá encantado, perto da Dália lá, tinha os dois. Um era Lagairton e o outro eu não me lembro.
1: Lagarto eu acho um bicho muito... Nosso aqui é o teiu, mais conhecido, o lagarto teiu, que é o mais comum aqui, né? E ele é muito legal porque ele combate, ele come cobra.
0: Sim,
1: ele
0: combate... escorpião.
1: Isso.
0: É verdade,
1: é um
0: aranha.
1: É importante pra natureza. Hoje é combate à poluição também, dia de combate à poluição. E hoje é aniversário da Dolce, jovem cantora, um talento.
0: Olha aí.
1: Toca na Encanto aqui, 27 anos pra cantora, baita voz.
0: Aham. Uhum.
1: O Magic Johnson, eterno, Magic Johnson, eterno jogador de basquete da NBA, do Los Angeles Lakers, 66 anos. O cara, primeiro cara, teve coragem de dizer, tem o vírus da AIDS. E a prova de que tá aí, tá vivo, tá bem até hoje.
2: Uhum.
1: E lá o cara se aposentou por isso e não se manifestou nesse vírus no corpo dele, se controlou, enfim, controlou com remédios e tudo mais. Steve Martin, humorista, 81 anos, o cara que fez a Pantera Cor-de-Rosa recentemente.
2: Gente boa, gostei, eu gosto muito do trabalho dele.
1: Ele é muito bom, é sensacional. Uhum. E a Halle Berry, 60 anos, pra quem não lembra, é a Tempestade do filme X-Men.
2: Me lembro.
1: Fez um monte de filme, mas esse é bem emblemático. Era isso, daqui a pouco trânsito, tempo, Charlotte, futebol e outras
2: coisas. Cris Costa com
1: Cris
2: informações.
1: Costa e outras cositas.
0: Mais. É tudo isso no Vitamina.
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0: 912, bom dia, me leva pros rodeios. Bruno Barreto com Latino, DJ Ari SL. Programação musical de Diego Marçal.

0: Papas na língua, por ingratidão, começamos bem aqui o nosso Vitamina, também tocou o Turma do Pagode com o Grupo Menos é Mais, Lady Gaga com Bruno Mars e Bruno e Barreto com Latino e mais um sucesso na base, na produção dele, DJ Ari SL, mais um que virou hit no Brasil, hein? Esse cara aí, ó, como é que podemos dizer, é diferenciado. Me leva pros rodeios. Gente, olha, isso aqui identifica, hein? Tem purpurina no estúdio.
1: Fala, Charlotte.
2: Ah, obrigada. Como você é querido, gentil, adoro homens gentis.
0: Obrigado.
2: Meus amores, bom dia às mulheres, a todas. Aliás, se vocês vissem, olhem nas câmeras a roupa de cara. Finalmente um homem bem vestido, né? Porque é tão difícil achar um homem que tenha bom gosto para se vestir.
0: Como tão difícil?
2: É difícil.
0: Tá esculhambando os homens aqui.
2: Tá bem difícil. Aliás, tá bem difícil pra achar homem, na verdade. Vamos começar assim. Mas dando sequência, então, a investigação carioca, passei a madrugada trabalhando.
0: Imagina, tô vendo tuas olheiras.
2: Porque
0: aí
2: eu sou que nem cão perdigueiro, eu não largo o osso quando eu pego. O caso da Virgínia Fonseca ficou me intrigando, o fato dela ter saído assim, intempestivamente do posto de rainha da bateria da escola da Grande Rio.
0: Tu até esqueceu a escola.
2: Grande Rio. Aliás, é a minha escola, no coração.
0: Não, imagino. O que tem ela?
2: Então, eu não achei assim muito natural o fato dela ter saído. Fui investigar, liguei pra minhas fontes, passei a madrugada conversando e acabei descobrindo!
0: E o que foi?
2: Tudo não. Eu sabia que tinha homem na jogada. Vini Júnior está no centro do.
0: Ficou com ciúme.
2: Vini Júnior e os filhos. Não, é o seguinte: o que vai acontecer a partir de agora? Anote, porque eu tô. É exclusiva a informação, tá? Ela vai passar 15 dias por mês na Europa, em Madrid, com o Vini Júnior. E 15 dias com os filhos, com o Zé Felipe lá. Guarda compartilhada, 15 pra cada um. Então, esses 15 dias que fica com o Zé Felipe, ela vai pra Madrid ficar com o namorado. Outros 15 dias vai ficar com os filhos. E aí não dá tempo de ensaiar, de carnaval.
0: Claro.
2: Entendeu? Só que é pior que isso.
0: O quê?
2: Porque fontes ainda não confirmadas, ela está pensando em se mudar.
0: Morar na Europa?
2: Morar na Europa. E aí, eu não sei como é que ficam os filhos nesse caso.
0: É, fica chato.
2: Que amor, né? Mas que coisa. Olha, perdoou as traições. E faz tudo isso. Abre mão do carnaval por causa dele.
0: É,
2: ele não merece.
0: Como não merece?
2: Não merece.
0: O amor é cego.
2: É, exato. Ela está nessa. Vamos ver o que dizem as pessoas.
0: Agora os comentários.
2: Atenção para os comentários desse post. Agora ela tem que curtir os dois maridos. Fica 15 dias com o Zé e 15 na Europa com o Vini. Sim, foi o que eu falei. Já vai ela querer sufocar o camarada para ele não ter tempo na quinzena de ter contado com as do job. Já os próximos 15 dias, Deus ajude ela. Toda honra e glória a Deus. Ainda, me surpreende um total de zero. Corre que a Polícia Federal tá de olho.
0: Meu Deus, que maldade.
2: Ninguém se importa, disse outro.
0: Que maldade, cara.
2: E finalmente alguém disse: alguém me ajude, preciso de R$100 pra passagem de ônibus pra ir ao Rio ver a minha tia.
0: Cara, para com isso, cara, esses comentários não tem nada a ver com a postagem.
2: É, mas são os comentários.
0: Ô, Charlotte, eu fiquei numa dúvida.
2: Pois não.
0: O que que o Vini Júnior tem que eu não tenho?
2: Então, gente, os maldosos, sempre que acontece essas coisas, quando pensa uma pessoa, um homem assim, pensa, a primeira coisa, deve ser rico. Ele é, mas ela é mais ainda.
0: É verdade, ela é mais rica que
2: o mais, não sei se é tanto ou mais. É. E a segunda coisa, você já imagina.
0: Não, deixa assim. Tchau, Charlotte! Essa Charlotte me deixa em cada situação. Encanto vale assim, a hora! 9:27, bom dia!
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0: A produção brasileira de grãos na safra 2025-2026 deve chegar a 360,8 milhões de toneladas, segundo a Conab, um aumento de 2,4% em relação ao ciclo anterior. O resultado é puxado principalmente pela soja, milho e sorgo, enquanto o trigo deve ter queda de 26% na produção. A área plantada também cresceu e deve alcançar 83,5 milhões de hectares.
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0: 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A temperatura pra você: 15 graus.
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0: Opa! 28 para as 10, tudo bem contigo?

top. Hoje em Teutônia, hein? O pessoal já tá deslocando pra lá. A dupla dinâmica, bate e Robin. Quem é o Robin? Essa é a pergunta que não quer calar. Quem é o Robin do Giovanni Gil e o Gabriel Rebus? Negão falando aqui em alemão fica difícil, né, cara? Eu enrolo toda a língua. Vambora, gente! 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E tal a gente escutar uma música que tá fazendo Blitz Nacional hoje, hein? Todos os ritmos toca aqui na rádio mais eclética do Brasil. O pop nacional também toca. E hoje é Blitz Nacional do Castelo de Pedra.

0: Essa aí é o telefone sem fio da Mari Fernandes. Também o nosso embaixador com a bala alojada, Gustavo Lima. E o lançamento hoje, Blitz Nacional do Castelo de Pedra. Essa banda é bacana, hein? Bota o pé. Legal. E a galera participando com a gente. Escuta aí.
1: Bom dia, Tetinha. Chique. Valciano aqui. Bora?
0: Ah, Valciano.
1: Vencer mais um dia. Dá bico na lixeira, papel e caneta na mão, que a catequese começou. Aquele abraço.
0: É.
1: Deus abençoe e manda um abraço pra todos os operadores da MPX.
0: Tá bom, Luciano, que é o Carioca, mas tá dado o recado e tudo que o nosso pastor Giovanni Gil prega, né? Bico na lixeira, a catequese, Luciano, que figura, tem mais recado.
2: Fala, Carioquinha, forte abraço aí pra todo mundo da rádio aí, pra toda essa galera maravilhosa. Forte abraço pra ti aí, manda um beijão bem apertado pra minha esposa Cris Silva.
0: Uhum.
2: Coloca uma boa aí do Armandinho pra nós aí, tá?
0: Tá bom, meu amigo, esse é o Fabiano, grande Fabiano. Oi, toca Palácios e Castelos do Luan Santana. Alô, Diego Marçal. Palácios e Castelos do Luan Santana, estão pedindo aqui. Tem mais recados, vamos escutar.
3: Bom dia, Encanto. É o Alex, motorista da entregador da Mais Lux, indo até ali, logo ali, Santa Cruz. Tamo
0: Opa.
3: Junto, vamos!
0: Sextou, vamos com a gente! O pessoal gosta, né? Das como é que é? Dos mantras do Giovanni Gil, né? Vamos! Olha o Júlio!
4: Bom dia, vamos que vamos! Sextou, bebê! Um abraço aí pra galera da Plano A que tá grudada aí fazendo móveis e caixa. Os guri não param.
0: Opa!
4: Manda uma música bem boa pra animar amanhã aí.
0: Valeu, Julinho.
4: Valeu, um abraço.
0: Grande abraço, alô, Julinho. Opa, olha aí o Alexandre aqui,
5: e
0: ó.
5: Carioca e Dalmolim. Excelente sexta-feira a todos aí. Estamos aqui na caminhada. Aproveitar que parou a chuva, né? Mas
0: Mano.
5: Tá nublado. Vamos ver com o Dalmolim se ele acerta dessa vez aí, se vai chegando.
6: Vamos dessa vez, vamos assim. Valeu. Dessa vez, não errei.
5: Aquele abraço aí, Alexandre Adrajado.
6: Fui. Cara chato.
0: O Alexandre tá duvidando do nosso irmão.
6: Da onde? Quando errei quando achei que tava errado.
0: Ah, não, uma de teta. Bom dia, dá uma baladinha no sino da catequese para a abertura desta sexta-feira. É o Paulo que tá mandando, tá certo. Muito bem, olha só, vamos falar. Ué, o que que houve aqui,
6: cara? O que houve aí? Me conta.
0: Eu botei
6: que
0: aqui e sumiu.
6: É mesmo?
0: Andaram mexendo, é?
6: Alguém andou mexendo aí.
0: Mas tudo bem, vamos falar de futebol.
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6: Vamos começar, já que estão falando em errar e acertar, quem tem que acertar é o Lajeadense.
0: Puxa vida.
6: Torcida precisa fazer alguma coisa, qualquer ajuda é melhor, é bom. Domingo, 15h30, aqui na Arena Alve Azul, o Lajeadense precisa muito de qualquer ajuda, porque jogou 4 partidas e perdeu as 4. Puxa é o vida. Último colocado na divisão de acesso do Gauchão e recebe o Passo Fundo. Domingo, 15h30 na Arena Alve Azul. Forte abraço ao Marcão. Boa sorte, Marcão, com teu time aí.
0: Puxa.
6: Vamos pra dupla Grenal. Novidades de Inter e Grêmio. O Grêmio que joga domingo contra o Atlético Mineiro, lá, pedreira total. Vai ter novidades, vai ter estreia. E o Inter joga segunda-feira contra o Remo, às 8h. O Remo que é o penúltimo colocado. Se o Inter não ganhar em casa contra o Remo, pelo amor de Deus, né? Novidades. Volta o Vidiagra. Finalmente, esse cara faz muita falta no meio-campo do Inter. É o volantão número 5. O Inter não tem. Outro igual. Bom passe. Desde o Fernando não tinha outro. Gabriel Sim. Mercado de volta. Thiago Maia de volta. Então tá com o time completo pra ir pra cima do Remo. Não tem.
0: Não tem desculpa.
6: Niklas Eliasson, atacante sueco que tava no futebol grego. O Inter pode anunciar a qualquer momento. Tá correndo contra o tempo. A janela fecha dia 11 de setembro. Janela pra contratações e medo de transfer ban. Já o Grêmio, 2 anúncios, cara. Vai estrear já o Krovinovic, que é um meia. É, croata, estreando agora, já contra o Atlético, já teve o nome publicado no BID, tá tudo certo pra esse jogador. E anunciou o Danilo Barbosa, ex-jogador aí de Botafogo, jogou com o Luiz Castro no Botafogo, baita volante também, aí foi campeão da Libertadores no Palmeiras, tá aí anunciado pelo Grêmio, mais uma contratação.
0: Olha aí, baita contratação. Eu vou te dizer uma coisa, hein? Sempre ter, olha atenção pra croata, porque os croatas jogam bola.
6: É verdade.
0: É.
6: Olha o Modric lá, já foi melhor do mundo, né?
0: É verdade.
6: Então, é isso por hoje.
0: Tá certo, daqui a pouquinho você volta com mais informações. Encanto FM, rádio aqui é 100, meu amigo. Nessa sexta-feira, então, coisa boa. E a hora pra você, 11 para as 10.
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1: A entrega da nova ponte sobre o Rio Forqueta entre Travesseiro e Marques de Souza foi adiada em 2 meses e agora está prevista para 31 de dezembro. A obra, orçada em 12,6 milhões de reais, está paralisada e a empresa responsável atribui o atraso às condições climáticas e aos impactos das enchentes. Mesmo com o cronograma comprometido, as prefeituras esperam que a estrutura fique pronta até o final do ano. 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
2: Simbora, meu povo!

Final de semana no ar. Vamos lá. 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Vamos matar a saudade.

0: caixote no meio do processo. Música linda, cara. Música linda, gosto muito dela. Bacana, Pixote, bem, eu sou fã, né? Aí já é meio suspeito. Luan Santana, aí matamos a saudade, não é? Só rolou com Rosalinho hoje, das duas às três, quem comanda é ele, Giovanni Gil, melhor do Brasil. Olha aqui a Maritana, ô Maritana, de Capitão, bom dia, queridos, bom dia, Maritana. Bom dia pra todos vocês, Ezequiel, chegando em Porto Alegre, Carioca. Grande abraço pra todos vocês aí do estúdio. Você e o Heron. Tá bom, meu bruxo. 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E a hora? 10:05.
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0: O governo do Rio Grande do Sul deve ampliar neste ano o pagamento do chamado 14º salário para professores e servidores das escolas estaduais, com base nos resultados do IDEB de 2025. A bonificação está prevista no Programa de Reconhecimento da Educação e os detalhes sobre quem terá direito e os valores devem ser divulgados pelo Estado nas próximas semanas. O benefício também prevê uma parcela destinada aos estudantes.
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0: 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E a temperatura? 15 graus.
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0: Muito bem, vamos acionar aí a dupla Batman e Robin, que estão, sabe onde? Lá em Teutônia, é, em Caravarro. Fala aí, galera.
6: Bom dia, Carioca, bom dia, Heron Dalmolin. E como é que nós estamos? Sextou, bebê! Hoje é dia de Pico na Lixeira, hoje é dia de Pix, meu querido! Hoje é dia que você já sabe, né? Daqui pra frente, só pra trás! Então, vamos partir! Onde é que nós estamos? Em Teutônia, Canabarro, tô aqui na Avenida Dom Pedro, a principal. Também temos aqui a praça, tem o SAMU, quer dizer, é no rusco e no fusco da cidade, meu querido. E eu tô com ele, ele é Gabriel, o querido. Fala comigo, Gabriel.
7: Bom dia, hoje o querido tá muito querido, Giovanni Gil. Temos prêmio Master aqui, tem adesivo da Encanto, lixeirinha personalizada, doce da Sul Doces, um pirulito que brilha no escuro, a toalhinha e a caneta da Encanto, Giovanni Gil.
6: Partiu, sextou, bebê. Vamos, bora. 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
7: Vale a pena.
0: Valeu, dupla dinâmica.
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Galera tá enlouquecida porque o pessoal pirou mesmo, hein? Vai lá, gente, vai lá. 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Claro que não. DJ Carioca também vai estar por lá no Serrano. Vambora, tem uns recados aqui que o pessoal... Ó, gente, eu tô tentando me organizar aqui, mas vai dar tudo certo. Como diz o Teta, vai dar tudo certo, tudo certo. Tá bom? Vamos lá, continua aqui a nossa programação que tá demais. É amanhã de sexta-feira. E a nossa mistura, hein? Programação eclética demais, a melhor do Brasil. E a nossa mistura. Zezé de Camargo.

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3: 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Tá aí, Diego.

0: Muito bem, o Luan Pereira com Country Beat. Galera aí, ó, o som da galera. Pessoal que pediu. O Diego que pediu. Vitor Clay, Joyce Alane, também o Zezé de Camargo, irmão da Lua, amigo das estrelas. Muito bem. Daqui a pouquinho tem uns recados da galera. Mas agora vamos falar do tempo.
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2: Tempo, tempo e o vento, Carioca.
0: É verdade.
2: Olha, meu amigo Carioca, hoje ainda bem, né? Parou aquela chuvarada toda, mas ainda tem instabilidades chegando. 8 milímetros é pouca coisa pro vale, da tarde pra noite, novas instabilidades ingressando, pode ter pancada de chuva e bem isolada, bem localizada, com temporal isolado, bem localizado, é ali, ó. Pá!
0: Uhum.
2: Tá?
0: Uhum.
2: Amanhã o dia deve começar com nebulosidade variada, períodos de melhoria, mas no decorrer do dia de novo volta uma chuvinha aqui.
0: Meu Deus.
2: Pouca coisa, 5 milímetros. Pode sair sol hoje também, tá? Aquela aberturinha rápida. Amanhã, mesma coisa. Sábado, domingo, aumenta a chuva, cara. 25 milímetros intercalando com o sol. Pra finalmente, na tarde do domingo, dar aquela limpada e aí vem sol, segunda e terça e boa parte da quarta-feira com calor. 32 graus na segunda-feira.
0: Tá certo! Esse é o Heron Felipe Dalmolin. 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
0: Sergey Brin mudou o mundo ao fundar o Google. Agora, o russo de 36 anos.

0: anos investe parte da sua fortuna de 100 bilhões de dólares em um projeto ainda mais ambicioso: encontrar cura para o mal de Parkinson. Olha só que legal. Em 2026, Brin descobriu que uma mutação genética faz com que ele tenha 50% de chance de desenvolver a doença. Segundo a revista americana Wired, ele já investiu mais de 100 milhões de dólares em pesquisas que tentam derrotar o Parkinson. Muito bacana.
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0: 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E a temperatura pra você, só deixa eu atualizar aqui. Agora sim, 16 graus.
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0: Rocha, tudo ok? O Zenete Cristiano, também a Loki com Jennifer Lopes, olha o trânsito.
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0: Oi, Heron, e o trânsito, Heron?
2: Então, tirando aquela parte daquele desvio ali, né, por Roca Salles, que não tem como não tá congestionado sempre, porque afinal de contas, caminhões e tudo mais, a prefeitura de Roca Salles, principalmente, tem pedido para que os caminhoneiros passem por outras vias, mas não adianta, né? Tem muita gente que ou não quer ou não pode, a gente entende. E aí só basta contar com a boa vontade das pessoas, porque teve caminhão atolado ontem, trancando de novo, com essa instabilidade toda aí, tu se imagina, né? Então, mas aí amanhã, por causa disso, inclusive, a prefeitura vai ter que bloquear totalmente o desvio do Roca Salles, das 8 da manhã até as 11, depois da 1:30 da tarde às 6 da tarde. E a prefeitura tá pedindo que os motoristas programem os deslocamentos, porque não vai ter como passar amanhã, porque precisa recuperar a via, né?
3: Uhum.
2: Um barro, um atoleiro com caminhão, com máquina, com tudo, imagina a situação que tá, né? Então é bem complicado. Então amanhã, bloqueios ali nesse desvio, tem que buscar outra alternativa. Amanhã é dia do protesto, sem ponte, sem pedágio, uma manifestação pacífica, organizada pela Câmara de Vereadores de Encantado. Vai ter transporte para manifestação, tá? Com saídas de vários horários, de vários locais aí de Encantado. Informe-se se você quiser ir na Praça de Pedágio em Encantado, pedindo para que se levante as cancelas. Ganhou um reforço de peso, né? Tem uma ação civil movida pelo CDL de Mussum pedindo a abertura das cancelas, que já teve o parecer favorável do Ministério Público de Encantado, agora tá só esperando a decisão da juíza. O governo já se manifestou através da secretaria que não quer fazer isso, acho até uma insensibilidade, mas enfim, é a briga aí já antiga nessa praça de pedágio. E segunda-feira, Carioca, chega uma nova embarcação no Rio Guaporé, que a gente tem falado aqui, para travessia, essa sim cedida pelo governo do estado para capacidade de transporte de 6 pessoas, mais uma ajuda para fazer essa travessia.
0: Tá certo, informação do trânsito com Heron.
1: Unidade

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1: O El Niño de 2026 pode alcançar uma intensidade histórica entre outubro e dezembro, segundo a Agência de Clima dos Estados Unidos. A temperatura do Pacífico Equatorial já chega a 2,6 graus acima da média, o maior nível desde o Super El Niño de 2015 e 2016. A NOAA estima em 69% a chance de o fenômeno superar todos os registros desde 1950, o que aumenta o risco de impactos climáticos típicos do fenômeno.
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1: Traga-se para 11. Vamos lá, gente. Você está

0: com Beyoncé, musicão, hein? Léo Foguete também tá aqui, tocou no bloco, a Isa e Murilo Huff. Isa que é uma das músicas preferidas da Lia. Olha, adora Isa. Ah, maravilha. É, só que nós tem uma legião de fãs. A Isa. Tem uns recadinhos aqui que eu não posso ficar devendo, hein? Olha aqui, abraço a todos da rádio e uma abençoada sexta-feira. Quem é que mandou isso pra gente? A Vera Ferreira. Bom dia, meu amigo carioca, André Luiz Schneider, linha Frank Westfalia. Um abraço aí pra vocês, 16 graus em Teutônia, muito sucesso sempre. E mais aqui, um recado de áudio, vamos escutar.
1: Bom dia, carioca, tudo bem?
0: Ô, César.
1: Das reformas.
0: Opa!
1: Eu, Edmar. Seu Irineu, que tava de aniversário, segunda.
0: Uhum.
1: Aí tu manda uma próxima música pra ele, que tava de aniversário.
0: Sim.
1: E a festa vai ser hoje no Par dos Calunga. Opa. Lá em Arroio do Meio.
0: Tá bom.
1: Aí o apelido dele é Urso.
0: Urso.
1: Vai ser a Urso Festa, então, hoje à noite.
0: Urso, tá? Festa.
1: Manda uma pra nós, hein? Estamos trabalhando em bom de tiro.
0: Valeu, César Graff. Valeu. Vamos fechar.
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0: Heron.
3: Meu caro carioca, voltamos no Sem Censura, deixando aqui os assuntos mais comentados nas redes sociais de ontem pra hoje, no Brasil principalmente. Dois grupos lá da Coreia, o BTS, que é tem um fã-clube absurdo, incrível, quando eles resolvem falar alguma coisa na rede social. Meu Deus do céu, uma loucura. Pois está se comentando o fim do BTS.
0: Ih, rapaz, não fala isso pra nossa colega Vitória, hein?
3: Então, tem fã pra tudo que é lado. Ganhou enorme repercussão nas redes sociais e os fãs estão reagindo e especulando. E aí vem o outro grupo social, Blackpink. O BTS é os boys e as girls coreanas são do Blackpink. Outra hashtag sobre o possível fim do Blackpink.
0: Mas que sim, tá acabando tudo.
3: Ah, eu acho que
0: isso aí é marketing.
3: É caça-clique.
0: É, eu também acho.
3: Mas estão caindo.
0: É, mas o K-pop tá muito forte, hein?
3: É verdade. E aí tem a campanha Encha Seu Kindle, que virou tendência entre os usuários brasileiros apaixonados por livros. É uma hashtag que está reunindo indicações de obras e incentiva os leitores a aproveitar as promoções para aumentar a biblioteca digital. Kindle, para quem não sabe, é o livro digital. Você o aparelhinho digital. Que tu baixa livro ali e lê. Eu tenho, inclusive, é muito bom. Mas o livro em papel está na praça em Lajeado. Eu aproveito para reforçar o convite de hoje a domingo. De hoje não, desde quinta até domingo. Praça da Matriz, Lajeado, com oficina, com venda de livros, com artesanato, tudo de graça, 20 anos da Feira do Livro de Lajeado.
0: Tá certo, recebemos a visita aí da Jéssica, né? Jéssica Lima, ela que é DJ também.
3: A Jéssica tá louca?
0: Ela participou muito naquela época do sucesso. Ela era DJ, né, Jéssica? Você tá dando volta aqui. E o Fefe do Gigi, que eu acabei de te apresentar.
3: Sim.
0: O maior fã que o Giovanni Gil tem aqui na Terra.
3: Então o Fefe tem problemas.
0: Tem muito problemas.
3: Ah.

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3: 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Saca de soja em média, cotado em R$124. Saca de milho em média, cotado em R$58. O quilo do suíno está cotado em R$5,02. O dólar cotado em R$5,18. O euro está cotado em R$5,98. E o grama do ouro cotado em R$656,03. 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
2: 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Lembrando, quem faturou ingressos ontem foi Lilian Gregori de Estrela. Participou ontem 13 pro meio-dia. É, e ganhou no final da noitezinha com Zé Antônio. Deixa teu nome aí, manda aquele áudio, né? Nome, sobrenome, eu quero esse ingresso. Lá no horário do Zé Antônio à noite, já vamos saber quem faturou o ingresso de hoje, tá bom? E a temperatura? Cadê a temperatura? 16 graus. 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

0: É o Gustavo Lima com Luiz Fonsi e Vagabundo, Vitinho com Cláudio e Vanessa, Eduardo Costa e o Grupo Menos é Mais com Pablo. Saudade Inconveniente aqui nas mais pedidas.
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0: A todos!

0: 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Em português, 11:25, em inglês.
1: It's 11:25 a.m.
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0: Estamos de volta para as mais pedidas. Segundo bloco, 11:30, bom dia.
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0: 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E continua. Continua com a Simone Mendes.

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0: Geninho com Mariana Fagundes, Pião todo tatuado, BTS. Também a Anitta com Ponto de Equilíbrio e a Simone Mendes, Direitos Iguais. Tudo isso aqui nas mais pedidas da sua Encanto. Tô esperando a sua participação. Olha o Alisson aqui, ó. Fala aí, Alisson. Diz aí.
1: Bom dia, carioca. Sextou, né, meu querido? Vamos lá.
0: Verdade.
1: Tomara que essa chuva dê uma trégua, né, cara, pra nós, né?
0: Vai
1: secar
0: dar,
1: a roupinha,
0: dar,
1: que não
0: dar,
1: tem como,
0: dar.
1: Né?
0: Vai dar.
1: Bota aí no sorteio desse, né, meu querido? Olha, você cuida lajeado. Uhum. Grande abraço.
0: Grande Alisson, grande abraço pra você. 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
2: Olha, cerca de 600 ciclistas participam neste domingo do Desafio da Fé de mountain bike, que percorre 60 quilômetros entre Mussum, Roca Salles e Encantado. A prova terá 1.100 metros de altimetria e um dos principais pontos do trajeto será a passagem pelo Cristo Protetor Encantado. O evento reúne esporte, turismo e religiosidade, com inscrições gratuitas, gratuita e estrutura de apoio aos participantes.
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2: 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E a temperatura, 16 graus.
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2: Estamos de volta nesta sexta-feira.
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2: 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Dando aquele abraço ao Hugo Schmidt, Sidney, Daniel e Gustavo. 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Alô, Dani, alô, Sérgio. Vamos lá pra finaleira, reta final, então. Tá chegando o Diego e Vitor Hugo.
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0: nós aqui na programação da sua Encanto, Péricles com Ana Castela, Lagum e o Diego e Vitor Hugo, fechando aqui as mais pedidas, mas tem recado da galera, vamos escutar aqui.
1: Opa, bom dia.
0: Bom dia.
1: Assim, ó, eu sempre acompanho vocês ali no caminhão, né? Mas é irrelevante, às vezes eu tenho carga de manhã, às vezes eu tenho carga de tarde, às vezes meio-dia, né?
0: Sim.
1: Sempre eu acompanho vocês pelo rádio no caminhão, né? Dirigindo. E chama atenção do teto, prestar mais atenção na via. Passei várias vezes por ele desatento.
0: Que tem?
1: Assim, ó, consegue me mandar o link de vocês pra me acompanhar no YouTube? Que daí, quando eu tô em casa, meio-dia, eu acompanho essa censura pelo YouTube.
0: Ah, já
1: daí,
0: passaremos, né, pra você aí, o Rafael da Silva. Viu, Teta? Tá falando aqui, ó. Ele pediu pra tu te cuidar mais nas vias. Não sei o que dizer com isso. Peraí, o que que é, ô, Herão?
2: Pegar e cuidar, cara.
0: É.
3: Aonde?
0: Na via. Quem tu andou aprontando, viu? Quem que tu andou aprontando,
4: Teta? Não. Quem tava lá no via há pouco era eu.
0: Não é o via tacatista, o burro.
3: Ô, rapaz, deixa eu viajar contigo.
0: Olha aí, que era Encanto na minha casa. Tá dando endereço aqui a Viviane Kunzler. Quer mais? É isso aí, fechando as mais pedidas.
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1: 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Destaques do meio-dia. UOL. CBF quer passar a base dos clubes o molde do jogador ideal para a seleção. Terra. Anvisa proíbe venda do Mounjaro em cápsulas e chás emagrecedores irregulares. G1. Governo Lula inicia processo de reciprocidade para dar recado a Trump. Clique RBS, presidente da Câmara de Pelotas e mais 2 vereadores são alvo de operação no Ministério Público. E Osul, número de mortos no terremoto na Colômbia passa de 280. 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
1: Encanto vale assim, e a temperatura, e ele já tá sumindo, teta, temperatura pra você atualizada, vamos ver aqui, agora sim, 17 graus.
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1: É, quem é mais próximo de mim sabe que eu sou viúva, né? É, infelizmente meu marido veio a falecer, não de morte natural, né? É bem complicada a situação. É, todo mundo sabe que faz 4-5 meses que eu saí da cadeia. Tô trabalhando normalmente, né? Eu mudei. Infelizmente, o que aconteceu comigo e com meu marido, né? Foi uma fatalidade. Eu agi de cabeça quente. Infelizmente, eu dei 17 facadas nele. Mas foi legítima defesa, né? Mas faz 4-5 meses que eu tô. Tô livre, né? Livre, entre aspas, né? Ó, tô com meu GPS no pé. Mas assim, eu mudei, sou outra pessoa e tô à procura de um novo amor na minha vida.
2: Alô, testando dois, testando mesinha. Calma aí. Muito bem, já ruim meu microfone. Aí, calma aí. Vamos arrumar.
3: Bem lembrado.
4: É isso, vai. Pra que mexer aí?
3: Alô, pra quem é que mexe nesses troncos? Alô?
5: É ele,
3: cara. Vou testar, alô, teste em 12 hertz.
2: Aí, cara, o que é
5: essa
2: hertz?
5: Essa estratégia mudou o assunto.
3: É a frequência?
5: Mudou o assunto, viu?
6: Ele não vai escapar.
2: Calma aí, deixa a gente fazer aqui, ó. Tudo bom, minha gente? Chegando a maluquice do seu rádio. Esse é o momento que quando pinta a cesta, todo mundo fica mais feliz.
6: Ai, que delícia quando pinta. Pinta isso. Pra mim também.
2: Charlotte, o que você gosta que pinta pra você?
6: Eu não posso falar.
2: Não sei, não tem?
6: Aqui. Só um pouquinho que eu tô arrumando a maquilagem.
2: Que mais? Maquiagem,
6: a
2: viu?
6: Maquilagem.
2: Temos convidados, não se assuste, daqui a pouco eu apresento eles. Tudo bem contigo, Heron, Felipe, Dalmolin?
6: Tava tudo bem, Teta, até a pouco tava bem. Agora.
2: O quê? O que aconteceu? Ah,
5: aconteceu uma polêmica.
2: E Carol,
6: chateado,
2: tudo bem contigo?
6: Com vergonha das visitas.
2: Nada. Tudo bem. Gil, tudo bem contigo, Gil?
4: Cara, eu vou ser o único que eu vou dar os parabéns pra Maria Eduarda. Ah. Pelo seguinte,
2: calma,
4: cara.
2: Calma, pessoal, quem
4: não,
2: é que
4: porque,
2: tá aí, Gil?
4: É o pessoal da que vai ter uma feira super bacana que a gente vai contar daqui a pouquinho. Criar, assim, uma expectativa. Mas a Maria Eduarda, ela foi muito bem, assim, ó, porque ela pegou, chegou no shopping aqui, ela não veio direto à jaula dos monstros. Ela ficou sentadinha em outro local.
6: Qual é a pessoa em sã consciência que olhando essas caras vai entrar aqui, né?
2: Calma pro pessoal entender, gente. Vem aí, Femate! Tem o pessoal da Femate, tá com a gente aí!
3: Tu estragou a surpresa.
2: Estou com meu amigo Dudu, Eduardo.
3: Agora ele vai chamar ela de Maria Eduarda.
2: Tudo bom? Tudo bem com vocês? Como é que vocês estão? Tudo certo? Estou aí também com a Maria Eduarda. A Duda tá com a gente também. E tô aqui também com o nosso amigo Daniel, correto isso? Tudo certinho? Vice-prefeito de Arvorezinha, Daniel Borges. Tenho aqui Eduardo Hanzi, presidente da FEMATE. E também a Maria Eduarda. Você é rainha, isso? É isso? Rainha, que legal. Daqui a pouco a gente vai falar com vocês. FEMATE, viu, gente?
6: Tá bom,
2: a gente deu olho aí, Gil.
4: Fico virando o microfone pra lá. Nem um palhaço.
2: Não, deu tudo certo. Por que você tá rindo, Eron?
6: Não, nada. O Carioca vai explicar.
5: É o seguinte, né, cara? A gente costuma a receber toda a nossa visita, como também. Quando a gente recebe nossos ouvintes, a gente encontra nossos ouvintes.
2: Sim.
5: A gente é carinhoso, até carinhoso demais.
2: É verdade.
5: A gente pega assim, uma certa intimidade.
2: Verdade. Isso!
5: Que é uma coisa natural de quem trabalha aqui. Que dá encanto,
2: isso,
5: né?
2: Isso.
5: E aí o Euteta chamou a nossa rainha de Duda, porque o nome dela é Maria Eduarda.
2: Isso aí.
5: Pode chamar.
2: Duda, né?
5: Pode chamar de Duda, meu apelido é Duda mesmo. E o Eduardo, ele não chamou de Dudu. E a gente questionou.
2: Ô, Dudu.
5: Ué, por que com ela você chama de Duda e o Eduardo te chama de Eduardo?
4: Não, mas tu viu que no ar ele mudou a tática dele.
2: Foi aqui, gente, na conversa aqui,
4: No ar ele já foi direto.
2: Dudu tá aí com a gente.
4: E chamou ela de Maria Eduarda.
2: Ah, sai daí, Gil.
3: Eu não podia fazer isso. Depois estão ouvindo lá na casa do Teta, vai dar problema, hein?
2: É verdade. Essas bobagens aí, gente.
3: Essas bobagens.
2: Sacanagem. Vocês ficam aí, os convidados ficam todo mundo assustado. Fiquem aí, gente. FEMATE tá chegando, uma terra bacana, Arvorezinha. Ô, papel, você vai tomar um mate com a gente, viu, papel?
4: Olha aí!
5: Cara, é a terra da erva mate mesmo.
2: É um pouquinho, não. Eu tinha terra, né? Erva mate também, né? Isso aí.
3: Como assim com a gente? Tu vai também?
2: Vou também, meu.
3: Ah, não, então eu não vou.
2: Terra bacana. Sai daí. Você não toma chimarrão passando assim na roda?
3: É, são quantos dias? 3 dias?
2: Quatro dias.
3: Me avisa o dia que tu vai, eu vou no outro.
2: E se eu for em todos?
3: Pura bucha!
2: Gente, vamos lá, tá começando!
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2: Feito! Gente, vamos lá, hoje começando mais uma sexta, dia 14. Você conhece alguém que está de aniversário hoje? Manda aquele beijo especial. Giovanni Gil, tem alguém? Pode mandar.
4: Tem. Ah. Eu tenho uma pessoa muito especial aí que hoje tá completando 7.0.
2: Olha aí!
4: Cara, mandar um abraço todo especial, porque afinal de contas, ela é uma pessoa especial.
2: Ele está achando.
4: Rosemary Bittinger.
2: Aê! A Rosi!
5: Mais um Bittinguinha, não é?
4: É a mãe dos Bittinguinha. Ah. É a patriarca.
5: Putinha,
4: a patriarca, a rainha.
2: Meu Deus do céu.
4: Só um valeu, dona Rose.
6: Só um pouquinho que eu vou anotar a tua perna.
2: Patriarca.
6: Patriarca, né,
2: cara? Isso não é pá, é pá.
6: No caso é matriarca.
4: Não, é patriarca, ela é mãe e pai.
5: Ah, é? Tu tá tentando justificar.
6: Não, para os nossos convidados, isso. Algumas pérolas de Giovanni Gil anotadas aqui.
2: Isso, ai, alguma meu. Coisa. Vai
6: ele
2: lá.
6: Já falou, engajamento. Tá gerando engajamento.
4: Isso, o vice-prefeito sabe o que é o engajamento.
6: Isso. Animais de extinção.
2: É estimação, certo. É.
4: Não, mas teve os dinossauros.
5: Não.
6: Animais de estimação, ele falou extinção, os dinossauros, né?
2: É.
6: Da teia de 1500. Data de 1500, né, no caso. E incrédulos. Incrédulos.
2: O certo é?
6: Incrédulo.
5: Ah, o de ontem lá, cara.
2: É pentáculo. Não,
6: o de ontem, em vez de tentáculos, ele falou testáceos.
5: Epa!
6: Eu entendo o que.
4: Cara,
6: que
4: é best-seller, viu?
6: Ah, é que ele misturou cetáceos com polvo.
2: Isso. Ai. Gente, você já viu como está começando aqui? Vamos nessa! Heron Felipe Dalmolin!
6: Sim, senhor, uma frase boa, bonita. Intimidade é poder ficar em silêncio sem ninguém perguntar: você tá bravo? Teta Rodrigues.
2: É verdade, gente. Eu pergunto.
5: Cara, é verdade, cara. Tá aí um pensamento que podia servir pra mim, cara.
2: Qual?
5: Esse aí, cara. O cara tá bravo, fica quieto mesmo. Por que ele tá bravo? É. Aí o cara fica bravo mesmo, né?
2: É.
5: Às vezes o cara tá lá pensando na vida lá.
6: Isso é um recado pra alguém?
2: É. Não, desculpa aí, amigão.
5: Epa!
2: Ai, que tu, vai. Não, tem um pensamento. Gil, vai,
4: vou
2: Gil.
4: Vou lá. Cara, meu marido tem me tratado como uma rainha, uma princesa.
5: Teu marido? Já que
4: é o meu marido tem me tratado como uma rainha, uma princesa.
2: Olha aí.
4: Até porque vem a Femate aí, né? Então,
2: isso aí.
4: Afinal, quem livrou ele dos dragões fui eu, Mamusca.
2: Oh! Caraca, vai!
5: Ah, sabe qual é a dieta que eu estou fazendo?
2: Qual?
5: A dieta que eu estou fazendo é a dieta do sono.
2: Do sono?
5: Do sono.
4: Como é que é?
5: Por quê? Porque é a dieta do sono que enquanto eu estou dormindo eu não como nada.
4: Olha!
5: Teta Rodrigues!
2: Ah, tem aquela dieta que diz assim, é que nem pinto de aviário. Você já escutou isso?
5: Pinto de aviário?
2: Sim. É, já escutou? É, até que tem luz acesa tá comendo, sabe?
4: É, eu também. O Teta, pra vocês podem ver, né? Ele é a legítima pessoa que faz isso e faz bem feito.
2: O que, Gil?
4: Ele faz a dieta da sopa.
2: Qual é a dieta da sopa,
4: Gil? Ele abre a geladeira, o que tem sobrando lá, ele, ó, manda
2: da
4: pra
2: sopa.
4: Dentro da sopa, ele come.
2: Gente, aqui, ó, Zé, quem está chegando aí?
6: Finalmente, vamos falar sério. Vamos com a informação mais importante do dia.
7: convidamos os representantes de Arvorezinha para representar a FEMATE. Eduardo Ranzi de Oliveira, presidente da 11ª FEMATE. Daniel Borges de Lima, vice-prefeito de Arvorezinha. E Eduarda Schaeffer, rainha da FEMATE.
2: É, Maria Eduarda, é isso, né? Isso aí, Maria Eduarda. Sejam bem-vindos, gente!
5: Vou chamar de Duda, né?
2: Duda, a Duda tá com a gente também. Quem... Duda, abraço pra vocês. Obrigado, antes de mais nada, pela confiança. Gente, toda a região, convidados, vem aí de 10 a 13 de setembro de 2006, FEMATE. Gente, fique à vontade. Faça esse convite, espalhem o que vai ter lá. Eu sei que tem shows especiais também. Eduardo, fique à vontade, meu amigo.
8: Boa tarde a todos. É um prazer participar desse programa muito alegre. Né? É, muito alegre, é feliz, todo mundo muito feliz, muito contente. Então estamos bem felizes de proporcionar e vir aqui representar a FEMATE, né? Juntamente com a Duda, nossa rainha, o Dani Lima, o Daniel, que é o vice-prefeito também.
2: Que legal.
8: Estamos anunciando, né? E colocando a FEMATE em evidência para toda a região, para toda a nossa querida Arvorezinha e também a todo o estado do Rio Grande do Sul, porque estamos na 11ª FEMATE, a menos de 30 dias da 11ª FEMATE, uma expectativa muito grande, e queremos receber todos no Parque de Exposições de Arvorezinha, dia 10 para abertura, com uma variada, né, muito variada a gama de shows que nós temos, e também outras atratividades, como eventos culturais, eventos artísticos, e também a questão da erva mate.
2: Eita, coisa boa. O chimarrão é bom demais. Ei, vice-prefeito Dani Lima. Dani, a Arvorezinha recebe muito bem, eu já fui lá, né? Recebe muito bem as pessoas. Essa que é a cultura de vocês, receber todo o vale que venham, né? Até a Arvorezinha.
9: Com certeza, né? Um bom dia, alegre, né? A gente está aqui, para quem almoça no horário, né, Eduardo? É. Aqueles que não almoçaram ainda,
2: é isso,
9: né?
2: Isso aí, Dani.
9: Uma boa tarde, que tem bastante aí, né? Então é uma alegria muito grande para nós vir aqui em Lajeado, acompanhado da nossa soberana. Né? Então, para vocês ver o nível das mulheres da Arvorezinha.
3: É, mas do Zoom tá bravo, né?
2: Pô, meu, sacanagem!
3: Para, papai, é o nosso sacaneio, meu, nossos clientes, meu!
2: Sacanagem, que imagina todos os ouvintes lá escutando a gente. Tem homem bonito lá, sim.
3: Ah, é? Como é que tu sabe?
4: Claro, ele conhece o Guto.
5: Ô, Teta, tu tá mudando, pô, cara.
4: Calma, e o Guto é filho da Guta.
2: Eu tô tentando ajudar aqui a mancada que ele deu, gente. Desculpa, viu, Dani? Desculpa, Eduardo, viu, gente? Pode continuar aí fazendo o convite, viu? Então, todo mundo convidado, né?
9: Então, é uma alegria grande pra nós, né? E estamos aqui juntos, né? Dividindo nessa festa, nessa grandiosa feira que vai acontecer em Arvorezinha, né? Então, aproveitar o espaço de vocês aí, que a audiência é enorme.
2: Amém.
9: Né? Nessa festa, nessa grandiosa feira que vai acontecer em Arvorezinha, né? Então, aproveitar o espaço de vocês.

0: Grande do Sul, e ela reúne tudo aquilo que representa a nossa região, a nossa cultura local, as oportunidades para a nossa indústria, a valorização do nosso agronegócio e muito entretenimento para toda a família.
1: Mas, que
0: então,
1: show!
0: Nesse ano, a feira acontece do dia 10 a 13 de setembro e conta com uma programação muito especial.
1: Ó, papaião, escuta aí o show!
2: Que hora começa?
3: Baile!
0: No dia 10, a gente começa com Mano Lima. No dia 11, Portal da Serra.
1: Olha aí!
0: No dia 12, Pura Curtição, pra quem gosta de um pagodinho.
1: Olha aí!
0: E a gente encerra com Chave de Ouro, no dia 13, com o show nacional do cantor Leonardo.
1: Olha aí!
2: Vai vir as dançarinas?
1: Não, calma!
4: Mais bailarinas do que os outros shows.
1: Olha aí, cara! Viu, papai?
5: Te interessa, Teta?
1: Não, eu gosto de convidar o povo. Eu gosto de convidar.
0: Pessoal, eu achei que vocês queriam conhecer o nosso chimarrão.
1: O chimarrão também.
2: Eu vou conhecer o chimarrão no dia 13 aí com o Leonardo.
1: Eu também. Ô, Duda, fala pra gente, falou em chimarrão? Qual é o chimarrão e o nome deles que tem? Tem diferentes tipos de fazer o chimarrão. Isso. Qual que é que você mais faz lá, o tradicional? Qual é? Explica um pouquinho pra gente, porque na terra lá tem muitos jeitos de fazer um mate, né? Conta pra gente,
0: olha,
1: vai.
0: Olha, eu faço o chimarrão do jeito mais simples.
1: Como é que é? Fala pra gente, vai lá.
2: Com água e erva.
1: Eu sei, cara, mas o jeito de botar água e erva.
0: Eu coloco até a metade da cuia, erva. Coloco água e completo com erva.
2: Peraí que eu tô anotando.
1: Calma aí.
0: Isso aí mesmo. Eu tô fazendo errado então.
1: É. Vai de novo, Duda, repete.
0: Eu coloco erva até o pescoço da cuia.
2: Sim. Até o pescoço.
0: Coloco água quente e completo com chimarrão.
1: Olha aí, viu, Caroca? Tu que não sabe fazer chimarrão, viu?
2: Ei, tu tava botando cachaça, tá vendo? Não. Eu faço aquele. Cara, meu problema maior.
1: O que é? É o chupar. Boto...
2: Não, a medida. Não, não é isso. É a medida que eu boto pra cuia, pra emborcar a cuia, deixar ela deitada assim, né? Pra depois amassar com aquela. Qual é o nome daquele redondo lá? O...
1: Ah, sim.
2: Vocês estão levando tudo pro outro lado, cara.
1: Desculpa, gente.
2: Vergonha dos convidados.
1: É o vira-mate, o vira-mate.
2: O vira-mate ali. É. Aí quando eu volto à posição normal, desmorona tudo aí.
1: Calma, Duda, vai dar uma dica.
0: A cuia ao contrário e chacoalha ela bem. Aí depois tu volta devagarinho.
5: O cara nasceu no Rio de Janeiro, não vai saber fazer.
1: Mas olha...
2: Toma o chimarrão, Duda, calma aí.
1: Duda, calma aí. Ele é capaz de virar sem tampar. Tem que virar tudo pra baixo, não, mas tampar.
2: Tá me chamando de burro, meu?
1: Não, mas é, tu não é daqui. É ou não é, Duda? Tem que tampar e virar tudo pra baixo, isso.
0: Mas a gente explica direitinho lá em Arvorezinha.
5: Boa!
1: Olha aí!
0: Melhor chimarrão.
1: Que legal, gente.
2: Tá bom, mas
5: tem Mano Lima também, além de outros, né? Outras atrações.
2: O Mano Lima também traz dançarina.
1: Não, que isso, gente. Pô, sacanagem, gente. Gente, mais informações, o pessoal vão escutando e vão buscando nas redes sociais. Passa
0: isso,
1: pra gente,
0: pra
1: Duda.
0: Quem tem interesse em adquirir os ingressos, a entrada é franca, na verdade, pra nossa feira, mas a gente estaria cobrando ingressos pro show do Leonardo, que seria no dia 13.
1: Tá.
0: Vocês podem acessar as nossas redes sociais, que seria @femate_arvorezinha. Pra quem não entendeu, vou repetir. Pessoal, anota, não é pra perder. @femate_arvorezinha. E por lá vocês encontram todas as informações e também o link do Minha Entrada para realizar a compra.
1: O do valor do acesso, assim, é só pro show do Leonardo, correto? Isso tem que pagar?
0: Somente pro show do Leonardo.
1: Só o Leonardo.
0: Os outros shows, a entrada é franca.
2: Olha aí!
0: 13, no dia 13 de setembro, pessoal, espero vocês lá, por favor.
1: Olha aí!
0: Compareçam.
1: Que legal,
2: gente. Eu vou botar uma banquinha lá, vender a 10 pilas os ingressos.
1: Não, meu!
2: Pode, cara, não pode.
1: Não pode, meu. Eduardo.
2: Mas quem não sabe, quem não tá ouvindo, vai pagar faceiro, 10 pilas só.
1: Ah, não, meu, mas não paga nada, só no show do Leonardo paga, os outros não pagam nada.
2: Sabe.
1: Ah, mas não, a gente tá divulgando pra isso aqui.
2: Ó, Giovanni Giro mandou o WhatsApp aqui perguntando o que tem pra beber na feira.
1: Chimarrão. Eduardo, presidente, passa pra gente aí, tem bebida, tem
2: comida
1: chimarrão.
2: Pra comer, pra
1: isso,
2: beber.
1: Vai.
6: Vai ter muita bebida, vai ter comida, muito chimarrão.
1: Olha aí.
6: E a oportunidade também para os expositores. Ainda nós temos poucos espaços disponíveis.
1: Olha aí, rápido,
6: então,
1: gente.
6: Então aproveite, pessoal, aproveite
2: Gera
6: mesmo.
2: Gera muito negócios, né?
6: Há negócios, economicamente bem importante. Nós temos uma expectativa de em torno de 50 mil pessoas circulando na feira.
2: Caramba!
6: Expectativa bem positiva e

0: ainda temos espaço. Então, nas redes sociais, no qual foram divulgado pela Duda, as pessoas podem adentrar, podem comprar seu espaço e fazer conosco uma grande festa, uma grande FEMATE, porque queremos ter um momento de harmonia, né?
1: Verdade.
0: O chimarrão, ele é de harmonia, né? Ele é de sentarmos, confraternizarmos. Verdade. E a erva mate é um produto símbolo da nossa, nosso Rio Grande do Sul, né? E da nossa cidade, que é conhecida como a terra, a capital nacional da erva mate.
1: Eita, gente! Vice Daniel Lima, obrigado pela confiança de vocês com a Rádio Encanta FM. E eu sei que a Arvorezinha volta a falar, recebe todo mundo muito bem. E assim é a cultura de vocês lá, viu? Obrigado pela confiança de vocês, viu, Miguel?
2: É isso aí, né? Nós que temos que agradecer o acolhimento que a gente teve aqui hoje, poder levar essa informação, o convite da nossa feira, que acreditamos que passa de 50 mil pessoas, né, Eduardo?
1: Uhum.
2: Mas... então, só temos a agradecer aí, vocês, a rádio, tudo aí. Obrigado mesmo.
1: Ó, gente, eu vou fazer aqui, ó, fazer a propaganda e tá todo mundo arrumando lá pra cima, o asfalto tá ficando cada dia melhor, então tá todo mundo convidado. Dá 30 minutos, 40 daqui lá, eu acho,
3: é
1: né?
3: Isso que eu queria isso. Saber. É. Quando, você que vai bastante pra lá, ou Teta, como é que é?
1: Acho que dá uns 40 minutos daqui lá, né, meu? Então,
3: daqui aonde, não, meu?
1: Daqui a Arvorezinha.
4: Não, de Lajeado.
3: De Lajeado, porque tu fala daqui, pode ser Encantado.
1: De Arvorezinha, Lajeado.
4: De 40 minutos.
1: Aí, ó, viu, gente? Olha aí, ó. Boa. Pertinho, viu?
3: Bem pertinho.
1: Top, gente.
3: Tem ingressos aqui, nós vamos sortear esses ingressos durante a nossa programação, só que eu tô sem óculos aqui.
4: O cara do quê? Pega o óculos,
5: meu Deus. Desculpa, desculpa aí, convidados, viu? Desculpa.
3: Isso aqui vai embaralhar minha vista.
5: Cadê o coordenador dessa rádio?
1: Pega aquela lupa que tu comprou lá.
3: É muito forte, meu.
1: Aí, ó. Não, pega aquela lupa que tu comprou pensando que era um outro negócio.
3: É, cara, eu preciso ir no oculista.
4: Ah, mas o que tu quer dizer no ingresso?
3: Saber que esses ingressos... Ah, pra domingo. Isso que eu quero
1: saber.
3: Olha
1: aí, meu, show do
3: Domingo,
1: Leonardo.
3: Dia 13, cara, domingo, aqui, qual Leonardo. É a área... Agora, isso que eu queria saber.
4: Backstage. Da quem que eu leio?
3: Calma, o cara tem óculos, ele lembra o que ele não lê?
4: Ingresso da direita, assistir o show nos fundos do palco.
1: Não, meu! Gente, desculpa, viu? Fique ligado em canto, vai ter sorteio, gente.
4: Logo pro papai.
3: Fundo do palco, como é que vai ver?
1: Daqui isso aqui pra mim.
3: Ah, isso aqui deve ser mais caro, ele vê as dançarinas sumindo.
4: Ah, né? É verdade, ó.
1: Gente,
3: o papai show. É o esperto.
1: Fica ligado em canto, vai ter ingresso pro show do Leonardo, gente!
3: Só confere se é, cara. Isso que eu quero ver.
1: Sim,
3: que eu
1: tá aqui, ó. Tá escrito aqui, ó. Leonardo.
3: Estamos dando ingresso pro Leonardo.
1: Domingo, show do Leonardo e suas dançarinas. Arvorezinha. Aê! Ô, gente, sabe quem vai estar tá lá também? Tá convidando todo mundo e vai falar aqui também?
3: O Teta.
1: Não, o Buzoli Corujas Bar vai estar tá lá. Olha aí, Corujas, Buzoli. Parceiro também, valeu, Buzoli.
3: O Buzoli tá em todas, hein?
1: Todas, gente fina demais, viu, gente? Vai estar tá lá na feira
3: não,
1: também,
3: fina,
1: viu?
3: Não, ele deu uma engordadinha.
1: Não, tá emagrecendo.
3: O Buzoli deu uma chuchada aí, acho que é o vinho. Acho que é o vinho, mano.
1: Gente, obrigado, viu, pela confiança de vocês.
4: Repitam o convite, por favor, então.
1: Duda,
4: data
1: contigo.
4: Certinho.
1: Vai seguindo aí,
6: claro,
1: gente.
6: Claro, vou repetir.
1: Vai.
6: A data da nossa feira é de 10 a 13 de setembro e tem uma programação muito especial. Então, vou repetir as nossas atrações, que seria no dia 10, o Mano Lima. No dia 11, Portal da Serra.
4: Lobisomem do Arvoredo.
1: Calhoma? Calma que ele vai dar uma palhinha, só um pouquinho, Duda. Vai lá. Lobisomem
4: do Arvoredo.
1: Mano Lima. Aê, Mano Lima.
6: Pra quem quiser escutar mais, lembrando, né? Dia 11, Portal da Serra. No dia 12, Pura Curtição. E a gente encerra no domingo, no dia 13, com o show nacional do cantor Leonardo.
3: Caramba, já pensou se conseguisse fazer esse encontro, Mano Lima e Leonardo?
1: Mas aí,
3: já pensou, cara?
1: Nós,
3: ia viralizar o Brasil afora, hein?
1: Aí sim, nós estávamos.
3: O Leonardo feito, ia pegar no pé do Mano Lima, ia ser muito bacana.
1: Aí ia ser sim.
4: Aqui, ó, tem um recado do Leonardo.
1: Tem um recado dele aí?
4: Manda aí.
1: Aqui,
4: manda
1: ó.
4: Aí,
1: vai
4: manda
1: lá,
4: aí,
1: lá,
4: manda
1: lá.
4: Aí.
3: Manda aí.
1: Aí, ó. Valeu, Léo. Um abraço pra ti aí, viu? Gente, obrigado, viu? A gente vai pro intervalo, vamos fazer uma foto, redes sociais também. Pessoal, acompanha tudo lá, vai ter foto top demais, hein? Vai, Eduardo. Valeu, Dani. Um abraço pra vocês. Valeu, Duda. Vem aí, FEMATE, é por conta deles, hein, gente? O chimarrão é por conta deles, fechou?
4: Aí,
1: combinado?
4: Aí.
1: Todo mundo convidado.
4: Aí, que bonito.
0: Ó, todo mundo convidado, todos. Podem comparecer a FEMATE, esperamos todos com muito carinho e muito entusiasmo.
1: Aí!
3: Eu vou lá pra aprender de vez, não desmoronar o meu chimarrão.
5: Aí, ó, cara, eu já vou avisar duas pessoas lá em Arvorezinha. O Guto, atenção, Guto, com hospedagem, E o meu primo, o Fábio Martins.
1: Olha aí!
3: Legal, meu primo que era os bitiquinhos!
1: A gente tem... A gente tem um monte de ouvinte de Arvorezinha. Você que é de Arvorezinha, manda um oi pra gente no WhatsApp.
5: Isso!
3: Aí. E aí, gente, pra dar um ingresso.
1: É verdade.
5: Isso aí.
3: Um ingresso
1: de dar. Então, um ingresso pra você de Arvorezinha, só manda um oi, vai ter que mandar uma foto que tu tá na cidade aí.
5: Olha aí.
1: Isso
5: olha
1: aí. Aí. Isso aí.
3: Tá em Arvorezinha, tá ligado com a gente? Manda foto.
1: Olha aí, meu olha Deus. Aí. Aí, ó, tá vindo um monte.
5: Tá, mas o Guto tá andando e ele disse que ele é de Arvorezinha.
1: Não pode, tem que tá lá.
3: Tá lá em Arvorezinha.
1: É, o, tem que ter o título, leitor. Eu tô brincando. Aê.
3: Como o título, leitor?
1: Vai, vai, vai voltar. Ah, né? Eu vejo daí.
4: Porque é uma melhor que a outra. E como toca uma e depois toca outra, as boas toquem antes.
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2: De volta, gente! De volta, gente do
3: meu
2: céu.
3: Deus,
2: tem muitas
3: do
2: coisas
3: céu,
2: que a gente não pode falar
3: não,
2: aqui.
3: Claro,
2: né,
3: que não, né, Teta? Mas eu vou falar.
2: Vai falar.
3: Não, isso comigo não, falar. Não tem.
2: Vai, Gil,
3: cara, comigo
2: aí.
3: Não tem. Eu não tenho papas na língua.
2: Quem, Gil?
3: Dá-lhe alimento. Sempre vai bem.
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2: Ah, fechou o churrasco.
3: Feitou.
2: Vamos lá, que aqui tá chegando mais uma manchete.
5: Muito bem, vamos com a notícia. Como tá difícil.
3: Que? Difícil o quê?
2: O que tá difícil?
5: É muito frufru e pouca informação.
3: Como assim frufru?
5: Não, mas tinha o pessoal da FEMAT, Zé.
2: Você já fez farma aura?
5: Se espremer tudo, sai pouca coisa ainda.
2: Você
5: informação.
2: Vocês não fez aquele negócio lá de farma aura, não?
5: Não sei do que fala.
3: Tu não subiu na montanha?
2: O Six Seven, aquele. Six Seven.
5: Posso focar na informação?
2: Pode, amigão. Desculpa.
3: Foge.
5: Esportes. Jogador de futebol americano treina por uma hora com cobra venenosa no capacete.
4: Para um jogador, rapaz, de futebol americano, ensino médio de Maumel, Arkansas, nos Estados Unidos.
3: Maumel,
4: treinou sem saber por uma hora que tinha uma cobra peçonhenta escondida dentro do seu capacete.
3: Meu Deus, cara!
4: Zé, cara, a cobra venenosa havia aparentemente entrado sobre o acolchoado do capacete,
3: tá,
4: permanecendo escondidinha, bem quentinha.
3: Oh.
4: Até que o aluno adolescente começou a notar uma sensação estranha.
3: Olha, é, se mexendo.
4: Sabe, no equipamento durante o treino.
3: Aonde isso?
4: Esse treino foi no dia 6 de agosto, numa quinta-feira.
3: Aonde? Aonde? Entramando aí?
4: Em Arkansas, nos Estados Unidos.
3: Em Arkansas aí,
4: o diretor de esportes aí do Maumel High School.
3: Saúde.
4: Rick Horton.
3: No teu.
4: Disse
3: não.
4: Que a equipe ficou chocada quando um dos jogadores trouxe o capacete para a inspeção no meio do treino. E aí eles encontraram o bichinho peçonhento. A cobra Cottonmouth.
3: Ah, essa ali. Cottonmouth.
4: Aquela mocassim de água.
3: Ah, essa ali.
4: Ela tem cerca de 60 centímetros dentro do
3: cobra
4: equipamento
3: verde
4: de segurança. Cara.
2: Diz que não faz nada, né?
3: Não.
4: Foi realmente um choque e uma sensação de incredulidade.
3: Olha, incredulidade.
4: É. Abre aspas, mas não é do Gil. Eu teria mais chance de ganhar na loteria do que ver algo assim nos meus 10 anos de trabalho. Emendou o cara.
2: Que coisa.
4: Caramba, o capacete foi levado até uma pia. E a cobra acabou saindo do esconderijo ao ficar debaixo d'água. Abre aspas, e não é do Gil?
3: Que isso?
4: Já tirei cobra de saída de ar de carro, de motor, de bolsas, de mochilas. Aí o diretor do serviço de controle a animais, o Chris Davis, da KATV.
3: Olha aí!
4: Agora, um capacete nunca, acrescentou ele. A cobra foi capturada e solta numa região de mata. Ah, não mataram o bichinho. A espécie é a segunda. Olha aqui, cara. Olha só o
3: Olha aí, olha. Eu ia dizer, carioca.
4: A espécie é a segunda mais venenosa
2: do
4: Arkansas,
2: gente.
4: Só pede pra cascavel, cara. Então não é, não tem. Não é daquelas cobrinhas.
3: Ah, achei que era a cobrinha verde, Deus, aquela cobrinha, gente, da água.
4: O cara teve sorte mesmo, hein?
2: Sabia que tem cobra que pica, tu desmaia na hora.
3: É mesmo.
2: É ou não é, Charlotte?
3: É verdade, uma vez eu desmaiei quando a cobra me pegou.
2: Aonde ela te pegou?
3: No motel.
2: Não!
3: Também tu deixa esse. Não, ô, Teta.
2: Não, eu tô perguntando. Tu já foi picado por uma cobra?
3: Tem que cuidar.
2: Quem já foi picado? Deus me perdoe.
4: Acho que um dia nós vamos sair do ar.
2: Não. Alguém já foi picado por uma cobra aqui?
6: Não, eu, graças a Deus, não.
2: Ó, Irão Damolim, me ajuda.
6: O quê?
2: Quando uma pessoa é picada pela cobra,
6: lá,
2: né?
6: Lá vem o teta com a velha história de chupar.
2: Não, é isso, cara. Gente, isso aí, isso aí.
6: Essa aí eu não sei, pode contar,
2: teta. Isso aqui é informação, cara. Como claro, é que é o nome daquilo que tu tem que amarrar? Tem um nome específico, a
6: torniquete.
2: Torniquete, tem que fazer uma torniquete acima, isso, isso, aonde foi pro sangue não continuar, é ou não é, correto?
6: Correto. Tá. E depois?
2: E você tem que ir o mais rápido possível até o médico.
6: E aí?
4: E tem que saber pegar o bicho.
2: E tem que saber o modelo de cobra que te picou.
6: O modelo.
2: Não,
6: o modelo. Isso. Não é nem a espécie, é o modelo. Uma vez eu consegui falar que o cachorro, ao invés de a raça, eu falei o modelo.
2: É, mas estão se cruzando tanto que muda o modelo.
6: É o modelo Chihuahua.
2: Isso, mas é ou não é?
6: Modelo 2026,
2: agora. Isso, se ela é, né? É isso aí, caraca.
4: É isso aí, cara. É isso aí.
6: Ah,
4: eu
6: mas
4: só vou contar uma coisa
6: mesmo,
4: que aconteceu,
6: né,
4: comigo, cara.
6: O que aconteceu? Que houve, cara?
4: Uns 4, 5 anos atrás, eu. Cara, em 2019. Era okay. 2019 na pandemia.
2: Foi picado?
4: Não, cara. Eu morava em Estrela.
6: Para em 2019, a pandemia não tinha.
2: Ah,
6: ainda.
2: É verdade.
4: Era,
2: né?
4: Era 2020 ou 2019?
6: É 20, isso.
4: Era,
6: isso, 19, 20. Pandemia abril de 2020.
4: Isso aí, 2020.
6: Em março teve eu aquela primeira
4: que era
6: fechada.
4: A pandemia porque eu deixava os tênis pra fora de casa.
6: Ah, sim.
4: Lembra?
6: Sim,
4: pra não entrar, pegar um arzinho. Pra não entrar o tênis vindo da rua.
6: Ah,
4: lance,
6: entendi.
4: Entendeu? Aí eu pegava outro calçado ali. Tá, cara, bom. E aí nessa de eu pegar, uhum, e ir pra trabalhar,
6: tá,
4: cara, daqui a pouco eu senti que tinha uma coisa meia fofa, ai, dentro dos meus tênis, cara.
6: Não que era uma aranha.
4: E aí não, cara, aí depois eu voltei, aí eu cheguei já no final da tarde, voltei, aí quando eu tirei, cara, era aquelas aranhas.
6: Ah, meu Deus!
4: Cara, e ela tava viva ainda, cara, e ela
6: te mordeu.
4: Morreu, cara, e não me mordeu.
6: Caraca,
4: sorte. Talvez seja o chulé que deve ter deixado ela anestesiada.
6: Anestesiou a
2: aranha. Meu Deus
4: do
2: céu.
4: É o rock
2: das aranhas. E aí, aí deu tudo certo.
6: E aí, o carioca.
4: E eu foi... deixei ela lá e foi pro mato.
6: Boa, isso é importante.
4: Eu não mato os bichinhos. Não.
6: Olha aí.
4: Lá nessa casa onde morava Estrela, apareceu um filhote, eu acho. E aí o pessoal disse que era cascavel. Não, cascavel não, era jararaca. Jararaquinha.
6: Ó, jararaquinha.
4: Lá apareceu, depois no vendaval ainda. Debaixo do portão, entrou na garagem, eu vi o bichinho, eu joguei no mato. O pessoal até meus
6: enlouqueceu.
4: Meus vizinhos ficaram bravos. Oh. Não, eu devia ter matado, que ela vai voltar. Não, ela vai estar lá no seu
6: habitat. Isso, vai lá. Ali ela tinha se perdido do seu habitat.
2: Coitadinha, né? Vai deixar ela voltar lá.
4: É, mas
2: né?
4: Tem gente que mata.
2: É isso aí. Ó, o Nito tá dizendo assim, ó, que morreu de chulé a aranha.
4: Com certeza.
2: Pessoal da
4: Não, ela
2: lá,
4: não morreu, cara. Ela ficou anestesiada, por isso que ela não me picou.
2: Vamos lá, que dá tempo de mais um assunto.
6: Olha aí. Muito bem, é hora de misticismo. Charlotte, interpretação de sonhos.
2: Vai, isso eu acho lindo.
6: Adoro, Charlotte. Cara, eu adoro.
7: Obrigada.
6: Oi, Xaxá.
7: Obrigada pelo espaço tão minúsculo, mas que graças a Deus é muito importante.
4: Tão minúsculo.
2: Hoje vai dar tempo, Xaxá.
7: Eu já estou acostumada a conviver com coisas minúsculas aqui na rádio.
2: Não, que isso, Xaxá.
4: Tá chamando gente pequena?
7: Não quero entrar em detalhes.
2: Xaxalote, o que você quer?
4: Acho que tu foi infeliz no teu comentário.
7: Não vai ficar bom pra outras pessoas se eu entrar em detalhes.
2: Calma, gente, calma.
4: Gil, porque foge, Gil.
7: Aliás, é tão minúsculo que tem que ser detalhe mesmo, né?
4: Gil, volta pra trabalhar, Gil.
2: Quem que deu? O Gil quer o ingresso.
4: Ela tá falando minúsculo e eu falando que é um cara daqui. O Gil saiu.
2: Xaxalote, então, vai.
7: Gente, recebi a cartinha. Quero agradecer a dona Neuza de Oliveira, de Mato Leitão.
4: Olha que milagre, cara. Não tem sobrenome de remédio.
6: Cara, quando ele falou Neuza, eu achei que era minha mãe, porque Neuza. Amanhã minha mãe tá de aniversário.
2: A Neuza!
6: Neuza amanhã tá de aniversário.
7: Beijo, pra
6: beijo
7: Neuza.
6: Pra mamãe.
2: É, Neuza, beijo!
7: Essa de Mato Leitão, o nome dela todo é Neuzaldina, tá? Mas eu chamo de Neuza, porque é conhecida já, né?
2: Ah, isso aí.
4: Tava muito bom pra ser verdade.
2: E qual foi o sonho dela?
7: Dona Neuzaldina de Oliveira, de Mato Leitão.
2: Mato Leitão.
7: Então, querido, ela sonhou que tá, o colchão dela tava cheio de pulgas.
2: Pulgas?
7: Pulgas. O que significa? Ela acordou toda se coçando com aquele sonho.
8: A pulga e o percevejo fizeram a combinação.
7: Então, sonhar com pulgas significa que a sua vida poderá passar por um período de infelicidade.
2: Ah!
7: Se você matar uma pulga no sonho, é sinal de que vai encontrar obstáculos em breve.
4: Ah.
7: E se a pulga picar você...
4: Que significa?
7: Significa que você vai perder dinheiro.
4: Charlotte, tá aí uma dúvida. A pulga, ela morde ou ela pica?
7: Ela pica.
4: Como é que sabe?
7: É. Ai, porque eu já fui picado.
4: Ui... Aí tinha duas pulgas conversando, Charlotte.
7: E aí, o que uma disse pra outra?
4: Você vai com esse cachorro ou com o outro?
9: Duas pulgas passeando, cara. Aí uma falava assim, como é que tá? Tá tua tarde? Tá bem? Tô bem, tamo aí. Pulando.
7: E a zebra disse pra pulga, a zebra.
4: A zebra disse pra pulga.
7: Você está na minha lista negra.
4: Oh, que lindo.
9: É boa, essa boa, é boa.
4: Boa, boa.
6: Então, cara, tem denúncia.
7: Tem mais uma cartinha antes da denúncia do Gil.
4: Vai.
7: A dona Neuza sonhou esses dias também. Ela montou várias, tá?
4: Porque sim.
7: Ela sonha muito, sonha demais. Ela sonhou que tinha um urubu entrando pela janela.
9: Olha aí. Mas eu gosto de urubu. É o mascote do meu time.
4: Ah, é?
7: Se você sonhar com o urubu entrando pela janela, significa situações complicadas estão pra chegar. Se o urubu estiver voando da janela pra fora, aí não. Aí significa que você vai ganhar uma herança.
4: Ah! Da janela?
7: Isso.
9: Ou então Manaus tem um monte de
4: herança. Meu Deus. Ô, Charlotte, o Nito, ele trabalha em obra. Diz ele que sonhou que um dia ele tava trabalhando e a massa tava muito mole. Tipo
7: meu
4: assim.
7: Meu Deus, coitadinho.
4: O que significa? A massa não dava ponto, assim.
7: Já passei por isso também. Não endurecia de jeito nenhum.
4: O que significa, ele quer saber? Alguma coisa no quer dizer?
7: Vai ao médico, né? Ver se não tem algum problema físico.
9: Qual é o nome do doutor?
7: O doutor Rabaioli.
9: Não, Rabolini.
7: Rabolini, isso.
4: Quer dizer o que significa aquele, o quê?
7: Então, significa necessidade de autocuidado. Precisa cuidar mais de si mesmo, passar perfume, tomar banho.
9: Ela chamou de relaxado.
4: Pô, cara, o cara é nosso ouvinte aqui, o Nito, cara.
9: Que isso, cara, que sonho, meu.
4: O pessoal tá lá na obra escutando a gente,
9: tá
4: chamando
9: o cara.
6: Ô, Teta, mas aonde? Que obra?
4: Lá do Ronaldo, lá.
6: Hã?
4: Lá
9: só o microfone, Gil.
6: Ah, lá na... Na obra do Ronaldo.
9: É só o dele que é fogo.
4: É, isso aí, tava escutando.
9: Cara, pra falar em urubu, cara, o urubu pra mim tava sorte, cara.
4: É.
9: Em 2019, no dia...
7: De novo? É sempre 2019?
9: Dia 23 de novembro.
4: Dia do meu aniversário.
9: Aí eu tava saindo, cara, eu tava indo, chegando no trabalho, eu trabalhava naquele ano, e era o jogo à tarde do Flamengo, né, cara? Do Flamengo e...
4: Internacional.
9: River da Argentina. E tinha um urubu, cara, pousado em cima do prédio.
4: Aí
9: nós vamos ser campeões.
6: Não, mas
9: e
6: olha aqui.
9: Fomos campeões.
6: Mas tu lembra que tinha o também. Eu também trabalhava numa outra emissora. Lembra que te mandei uma foto de um urubu sentado numa árvore? Foi ali que o Flamengo ganhou a Copa.
9: Cara, eu gosto de
6: Libertadores. Olha, ganhou a Libertadores.
9: Eu gosto de urubu.
6: Hoje pela manhã a gente tava indo, só que eu fiquei com pena do urubu, cara.
9: Por quê? Passaram por cima?
6: Não, credo. Não, a gente foi até o Tony e no acostamento tinha um urubu. Só que ele tá. Não, o urubu tava comendo.
4: Ah, carniça?
6: Era um porquinho espinha, cara.
4: Ah, não.
6: Coitadinho.
9: O bom que o urubu. Cara. Ele já come e já espalita os dentes, né?
6: Opa! Mas se ele não tem dente, ele só tem bico.
4: Ai, meu Deus do céu, boa! Gente, tem um monte de recados aqui pra dar tempo
6: só todo um pouquinho.
4: Mundo. Vai lá, Gil.
6: Tem denúncia.
4: Denúncia quem?
9: Denúncia.
4: Vai, Gil.
6: Tem uns caras que estão fazendo uma obra.
4: E aí?
6: Lá encantado.
4: E aí?
6: E tu acha que o proprietário dessa obra não pagou churrasco pros caras ainda?
4: Isso aí não deve ser feito, cara. Tem que fazer, cara.
9: Lá encantado?
6: É tal de Nito o nome do cidadão.
4: Pô, tudo que os caras trabalham não vão pagar churrasco.
6: Eu só
4: cara.
6: Quero saber uma coisa. Eita, tu tá indo embora agora, o pessoal pode ir lá comprar tudo.
4: Mas não sei onde é que é essa obra.
6: Não sabe?
9: Opa! Aposto que é na casa do Teto.
6: Claro que é, né, meu?
4: Ô, gente.
9: Só pode ser na casa
6: aí
9: do Teto.
6: Aí desvia o assunto. Aí, Nito.
4: Ô, Nito, o boi não morreu, coitadinho.
9: Ai, cara, ela até churrasco pros pedreiros tenta deve.
4: Não, mas eu ia pagar outra coisa, eles não quiseram.
2: Ô, gente, quem tá aqui, ó, o Guto mandou um oi pra gente.
6: Guto, eu vou lá pra tua casa.
2: O Chris Petter, gente, ele trabalhou em rádio também, tem uma voz linda, ele trabalhou de motorista da saúde, ele que vai fazer lá a voz da FEMAT, tá nos ouvindo aí.
9: Cristiano Petter. A voz da FEMAT da Rádio Interna?
2: A voz na Rádio Interna, vai ter apresentações também lá, tudo com ele.
6: Cristiano Petter, grande, a gente trabalhou junto também.
2: Ó, o nosso amigo Rudy mandou aqui.
6: Ah, o Veríssimo?
2: Isso, de que roda.
9: Cara, eu não canso de dizer que essa Coca é Fanta. O quê? Cara, o cara tá malhando, aí fica mandando foto, o cara trabalhando, ele mostrando foto na esteira.
2: Mas deixa ele.
9: Tá aparecendo a Virgínia Fonseca, meu.
6: Esse cara
9: é estranho,
2: meu. Não é, é o jeitinho dele.
6: Carioca, ele parece que depois que tu foi falar do cabelo dele, parece que ele tá vindo aí pra fazer um implante.
2: Oh. Olha aí.
6: Eu não sei, ele tá tentando te agradar.
9: Do jeito ele tá.
2: Ô, Carioca, eu tenho um cabelo que é parecido com o teu.
9: É?
2: É.
9: Eu sei. Opa! Eu vou responder, que senão vão tirar o programa do ar.
2: Não, meu! Ô, gente, olha aqui, o Rudy disse que o pessoal da Quero Quero lá em Roca, ali, tá todo o volume no Encanto lá.
9: Meu
2: olha
9: Deus, vai perder as vendas.
2: Não, gente, olha aqui, ó. Alô, oi, quem tá falando?
10: Gurizada, tá tranquilo? Sextou, hein?
6: Aham.
10: Vamos que vamos.
6: E aí?
10: Mas, ô, Teta, diz aí pra nós, se uma cobra te pega, o que que tu faz com a picadura?
2: Eu saio. Eu saio correndo, né,
6: olha,
2: gente?
6: Aí, não pode ver.
2: Teta falando em pulga, o que tu prefere, uma picada ou uma mordida?
6: Olha aí.
2: Eu acho que a mordida, né? A picada é sinal que vai o veneno, né? Ajuda, Heron.
6: O quê?
7: Não, mas a pulga não tem.
6: Eu já te respondi, a pulga pica, não morde.
9: Ela não tem
6: mandíbula.
9: É? Pra morder. Não tem dente?
6: É que nem mosquito. Viu?
9: Isso. Não tem dente a pulga? Injeção,
6: não.
9: Ah, então vamos recomendar lá pro doutor TT Kerbs.
2: Deixa eu ver que ele mandou aqui o Dé. Oi, alô.
11: Vamos trabalhar um pouquinho, né? Depois, o Dé.
2: Olha aí, que legal. Olha, Heron, você é incrível com seus personagens. Olha aí o Felipe que mandou, olha aí, ó.
6: Obrigado, Felipe.
2: Ele mandou um áudio também, ó.
12: Boa tarde, pessoal. Tudo certo? Cara, eu quero dar os parabéns aí, tá? Pra olha vocês aí. Pela programação.
2: Olha que lindo isso aqui.
12: Parabéns,
2: Felipe, tá? Vamos dar um presente
12: cada dia
2: pra ele.
12: Melhor. A gente acaba rindo muito com vocês aí. Olha eu aí. Não perco um programa de vocês,
2: olha
12: né?
2: Olha aí!
12: E quero dar os parabéns ao Carioca e ao Heron também, né?
2: Olha aí, viu?
12: Pela essa participação dele na parte da manhã.
2: Viu?
9: Ah, o Vitamina.
12: Cara, tá sendo muito engraçado com a Charlotte ali, né?
2: Olha aí,
12: então, obrigada. Quero dar os parabéns pra vocês aí, tá?
2: Obrigada.
12: Cara, tá muito top a programação de vocês.
2: Viu?
12: Continue assim, tá?
2: Olha aí, Felipe!
9: Obrigado! Qual é o nome dele?
2: O Felipe!
6: Não, é o Pix, tu quer saber, né? Você vai mandar o Pix pra mandar, ele.
2: Esse é o Felipe, o primo do Gil, que é fã da rádio.
9: Ah, o Felipe dos Pitiguinha!
2: Não!
6: Pior que
9: Felipe,
6: tem, né,
9: obrigado, obrigado, cara. Esse intuito mesmo, né, cara?
2: É isso aí.
9: Terminar amanhã aí.
2: Viu, Heron?
9: E a honra de dividir com esse jurássico cara do rádio.
2: Heron,
9: Felipe, Dalmolin.
2: Tem coisas que fica o melhor a dois.
6: Eu quero dizer que eu ainda tô vivo, tá, pessoal? Obrigado pelas homenagens.
9: Como assim? Te mataram?
6: Pois é, com essas homenagens me sinto morto.
9: Cara, tô acabando de falar que é uma honra trabalhar
2: isso.
9: Com o Jurássico Homem do Rádio.
6: Isso. Tô me matando aqui.
2: Tu viu?
9: Tô matando, cara. Não é uma homenagem póstuma, meu.
2: Tu viu que tem coisa que fica melhor a dois, irmão?
9: A única coisa que eu tô
6: sim, eu tenho
9: que
6: agradecer. Namorada, Teta.
9: Eu tenho que agradecer a Deus que nós estamos dividindo a bancada, eu e o Heron. De vez em quando vem a Charlotte. E não teve uma divergência até agora.
2: Olha
9: eu e a Charlotte. Em compensação aqui do Sem Censura.
7: É porque eu me seguro, o programa é seu, o Vitamina é seu. Aqui eu me sinto mais à vontade.
2: Ô, Charlotte, que vitamina tu toma pra fazer o programa bem?
7: Vitamina de ovo.
2: Isso. Quantos ovos você come?
7: Dois ovos. Adoro dois ovos.
9: Para, meu!
2: Que sacanagem, cara. Alô, oi.
13: Ô, Teta, é o Marquinhos da S-Pneus.
2: Ô, Marquinhos.
13: Teus colegas, eu acho que a Giovana tem essa semana aqui.
2: Isso.
13: Na S.
2: Gente boa.
13: Estranho, ele veio com um papo, disse que tu gosta. Não sei do que tu gosta, cara. O que tu gosta?
7: Quem gosta é o Cris. Cris gosta.
2: Isso, Cris, Marquinhos.
9: O Cris é outro, hein?
2: Não,
9: acho que pra mim é fachada, cara.
2: Eu também acho. Alô, oi. Oi.
14: Eu gostaria que tu lesse ontem. Que tu lesse hoje, quer dizer, a mensagem que eu te mandei ontem no teu.
2: Eu não entendi o que ele falou.
6: Isso, não. Ele quis dizer que ele mandou a mensagem ontem. pra tu ler hoje no teu programa.
2: Ah, entendi, é o Felipe.
6: Isso, o Felipe.
2: Felipe, abraço pra você. Angélica de Teutônia mandando um recado também, chimarrão aqui, ó.
6: Olha,
2: aprendi
6: aí
2: com minha mãe.
6: Olha.
2: Ela colocou a erva até o pescoço, depois olha, virou aí a mão.
6: Meu
2: e
6: Deus,
2: começou, e
6: não ficou
2: com
6: sufocada?
2: Água. Começou com água. Ela
6: não,
2: botou
6: não
2: aqui,
6: ficou sufocada.
2: Eu faço a dieta do sol e da lua.
6: Olha aí.
2: Como quando tem sol e quando tem lua. Angélica de Teutônia. Bom, Angélica, olha, o pessoal de Arvorezinha bombando aqui, ó. A Josiele também de Arvorezinha.
9: Tem que dar um ingresso, cara.
2: O Guto isso também mandou aqui. Olha, o Guto tá lá na escuta na casa dele, hein, Guto?
9: Guto. O Guto é um baita cara.
6: Isso, é o filho da Guta.
2: Ô, gente, quem não sabe, né, que a casa do Guto tem uma caixa d'água azul do lado, viu, gente? Pode todo mundo passar lá.
6: Não. Entre 10 e 13 não manda mais ninguém. É, eu ninguém já reservei lá com o Guto.
2: Eu também vou lá. Odete, abraço pra você. Quem mais aqui? A Mana do Gil.
6: Olha aí.
2: Vocês são top, a Kátia mandou.
6: Sucesso.
2: O Matheus Nascimento também.
6: Olha o Matheusinho.
2: Quem puxou do Leonardo? Eita. O cinema ninguém ganha por causa do Gil. Só assim.
6: Não, para aí. Os universitários não acertaram também.
9: É. Olha aqui, ontem, ó. Ontem eu fiz meia culpa.
6: Vamos dividir, vamos dividir.
9: Não, não, um tem que dividir. Ontem eu fiz meia culpa e aí? Eu errei. Eu errei como universitário.
2: Lógico, Teta Cover, como é que é? Eu errei.
6: Eu errei tentando acertar.
2: Ó, viu, gente? Ó, assistência Rocha tá escutando a gente também.
6: Olha.
2: Aí, assistência Rocha, abraço pra você. Quem mais aqui, ó? Só se vim voando. Demora 1h15 de Lajeado.
6: Foi meu primo Fábio, só pode.
2: O Vag mandou, valeu, Vag.
6: E a arvorezinha?
2: É. Alô, oi.
15: Ô, Tita, pede pra se passar lá, oi, quanto é aquela copa, tá no programa.
6: Charlau?
9: Charlau é um bairro em São Leopoldo.
6: Muita festa fiz na Charlau.
2: Eu não entendi o que ele
6: Clube
2: perguntou.
6: Clube dos artistas.
2: O que o cabeça pediu, gente?
6: Era o gigante que tinha ali, né?
2: É. Na Charlau.
6: Isso, gigante na Charlau.
2: Tu viu o gigante da Charlau?
9: Quem mora na Charlau é minha filha, a Xi.
2: Ela mora
9: lá na Charlau.
2: Olha aí, ó. E Assis Brasil, tu nunca foi?
6: Ai, amigas minhas, sim. Trabalhavam ali.
9: Isso, na Tia Carme.
2: Ah, o Marcinho tá escutando a gente. Ouvindo Encanto em Caxias, Uber do Guga, gente.
9: Rapaz.
2: Temos o Guto, temos o Guga, olha aí.
6: Olha aí.
2: Caroca, como tomador de chimarrão, é um ótimo radialista. O Gustavo, o Gustavo que mandou.
9: Ai, ai, é verdade.
2: Olha aqui, ó, quem mais hoje, hein? Não vai dar tempo.
16: O livro sobre o Gil vai ser um best-seller mesmo. Você programa sem o Gil, cara.
6: É verdade.
16: O cara escuta o programa esperando o cara que tá na torcida. Hoje vai dar.
6: Hoje aprendemos a patriarca.
2: Isso. Viu aí, ó, ficou áudio dele ruim, mas deu certo. Ó, quem mais aqui, ó? Alô, oi. Vamos ver quem mandou mais um. Vai dar tempo, gente.
17: Boa tarde, gurizada. Me responda o seguinte. Então o Teta é a matriarca do Giovanni Gil, é isso?
6: É, mais ou menos. É uma mãezona.
2: Ai, gente, abraço pra vocês aí. Quem mais aqui mandando recado? Rafinha também mandou um oi. Valeu, Rafinha, abraço pra você. Oi!
18: Vamos! Ô, Teta, a gente tá chegando na escola.
2: Olha aí, João!
18: A gente tá ouvindo vocês, tá muito bom.
2: Olha aí! Sabe quem é? O teu ex-parente. O Jair Stefanello.
6: Meu ex-parente.
2: É isso.
6: É
2: ele foi assim, casado com uma prima.
6: Que ele não quer.
2: Não quer, não.
6: Não, não.
2: Ah, não.
6: Passa.
2: Isso. O Jô tá escutando também agora demais do Jô. Um abraço pra vocês aí, viu?
6: O Jair, um abraço a ele. Foi meu vizinho encantado.
9: Que Jô? Um beijo.
2: Não, o Jô é o Joaquim, o filho dele.
9: Ah, tá.
2: O Jô. Gente, olha, tá legal hoje. Olha aqui, ó. Oi, alô.
6: O que ele fala isso?
19: Boa tarde, amigo.
9: O Zeca.
19: Não aguentava mais essa semana. E o Teta e o Gil cantando, que dupla dinâmica, né? O Gil falando pro Teta, né? Bah, sabia que são necessárias 3 ovelhas para fazer uma camisola de lã?
9: Olhe!
19: Daí o Teta, o quê? Eu nem sabia que as ovelhas sabiam tricotar.
2: Boa! Olha aqui, o Rubem Lopes botou chegando na firma, escutando vocês. Ô, gente, o Rubem, eu acho que ele fica nas câmeras lá, é um serviço que fica cuidando tudo, né, Gil? Do mercado lá e tal, né? Ele é vigilante, é?
6: Isso.
2: Tem as câmeras, tudo
6: isso,
2: lá, olha aí, Gil.
6: Não, e ele é tipo um João, faz tudo lá, né?
2: É. Tu também é assim em casa, Gil?
6: Eu sou, cara.
2: Olha aí, mais um, gente, vai dar tempo, vamos lá,
6: vai
2: último.
6: Vai dar.
20: Esse dia eu encontrei o Teta ali no mercado, ele pegou uns 2 quilos de calabresa, olhou pra mim assim, vou levar pra dar uma brincada, né? Entendi muito qual é que era a brincadeira dele.
2: Ô, Guga, que é isso?
6: Cofrinho.
2: Cofrinho. Ó, gente, tem que botar dele também. Essa semana ele teve com a gente no Pit Stop, ó.
21: Ah, piadinha do Paulinho Mal. Respeitando os 3 critérios. Nova, boa e curta, como sempre.
2: O sapo cego.
21: Essa vai pro Ginete de Cobra, Teta Rodrigues. E pro sapo cego, Papael.
9: No teu.
21: No teu.
2: Olha aí, ó.
21: O papai foi na zona, na casa da luz vermelha.
2: E aí?
21: E como de praxe, sempre escolhia a melhor companhia.
6: Isso.
21: Só que dessa vez ele comprou gato por lebre.
6: Ai.
21: Era ele. Só que ele não percebeu. Quando foi pro quarto, uma hora começou a gritaria.
2: E aí?
21: O papai abriu a porta, saiu correndo e o rapaz gritando: agora é minha vez! Agora é minha vez!
6: Gente, aí a bobada!
2: Ô, papai, tem uma, você não contou no primeiro bloco, tem uma aí pra contar pra gente depois do Gil?
6: É verdade!
2: Tem
6: assim, do nada?
9: Sempre, sempre bem, bem pago e não contou piada.
2: Uma isso, boa pro Gil. Não. O Gil que pediu pra ter espaço lá.
6: Deixa pra mim que eu vou contar das melhores que tem.
2: Isso, tá, a gente vai passar a nossa vez pra ti, viu?
6: Ah, é?
2: Pode ser isso.
6: Muita responsabilidade.
9: É, é melhor, vamos garantir.
2: Tu chega e representa.
9: Isso! Olha o Douglas. Bota a vinhetinha.
6: Primeiro atende a visita ali.
2: Douglas, nosso colega.
9: Olha o Maninho, o Lion. Ei. O Maninho não é mais Lion, sabia? Porque o Lion, ele tinha um cabelo. Ó, Patrícia!
2: Pati.
9: Pessoal da emoção aí, gente.
6: Ai, que delícia, a galera da emoção nos visitando.
9: O Maninho tinha um cabelo, que aí ele vinha até aqui assim, ó. Isso. Como é o nome? Costeleta, isso aqui?
6: Chama o Maninho, ele já foi meu Maninho, amante.
9: Oi aqui. Como é o nome disso aqui?
2: Ô, Douglas, dá oi.
9: O que é, Heron?
6: Oi, Costeleta.
9: Costeleta, ele tinha uma costeleta avantajada, parecia o Lion. Lembra?
6: Ouvindo agora sim.
2: E aí, Maninho? Tá. Oi. Tu tá bem, forte, hein, Maninho?
9: Sim, malhando bastante.
2: O glúteo?
6: Olha aí, ó.
9: Também.
6: Ah. O Maninho que costuma postar fotos com o torso nu.
9: O que é isso?
6: Como é que é?
9: O torso.
2: O que é torso nu?
6: O peito.
9: Ufa, pensei que era outra coisa.
2: Ah. Ele botou um piercing, falaram.
9: Tá, e o papaião não vai contar a piada?
2: Papaião, vai. Lá.
21: Aí o Teta tá conversando com o Gil. Não, melhor o Carioca, acho que casa melhor com a piada.
2: Vai.
21: Por que eu? Tu vai entender.
2: Aí diz... Escuta, Gil, o Carioca Poteta. Sabe que eu tava vendo um vídeo esses dias que fala que um alimento que a gente come dá Alzheimer.
21: E aí diz
2: o Teta... E qual é o alimento? E aí o Carioca diz... Não lembro. Boa! Gente!
9: Todo mundo acha que eu esqueço as coisas.
2: Não, cara, que isso?
9: Será que eu vou ter Alzheimer?
2: Tu te lembra que eu te falei ontem?
9: Que não.
6: 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Eu tenho falado pro Carioca que ele tá esquecido, mas ele não lembra.
2: Meu Deus do céu. Chega no final, o nome de quem?
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2: Feito. Ô, gente, foi bom, foi bonito, hoje foi cheio, é ou não é, né?
9: Verdade. Como assim cheio?
2: Cheio, assim, de coisas, né?
9: Tá sentindo um pastel?
2: Não, gente.
9: Sabe que pastel é recheado de carne. É.
6: Eu adoro.
2: Tem um amigo meu se desossar no não pastel.
6: Uma vez eu convidei um rapaz pra vir lá em casa fazer um churrasco e me encher de carne.
2: Ah, é? Que tipo de carne ele levou?
9: Meu, linguiça!
6: Vamos à frase.
2: Heron Felipe Dalmolin.
6: Hoje é sexta. O meu cérebro já está no modo avião. Giovanni Gil.
2: Olha aí.
6: Só pra cair pra dentro.
2: Vai, Gil.
6: Cara, meu corpo levantou. Mas minha alma ainda está negociando com o travesseiro. Teta Rodrigues.
2: Ah, sai daí, hoje eu acordei bem. Caroca.
9: Olha, vou escrever no meu currículo que às vezes durmo 14 horas seguidas.
6: Olha aí!
9: Para saberem que sou daquelas pessoas que lutam pelos meus sonhos.
2: Aí!
9: Giovanni Gil!
2: Ô, gente, descobri finalmente por que que serve, pra que que serve o manjauro, é isso que se fala? Isso, esse negócio aí, sabe pra que que é? Pra fechar o buraco negro que o biotônico Fontoura abriu.
9: É verdade. Eu tomei quando vi.
2: É verdade, eu também tomei.
9: Mas não serviu pra ti, né, não?
7: O quê?
9: Você tomou biotônico, tu é magrinho.
2: Mas não.
9: Eu tomei, olha só como eu sou, olha o teta, olha aí.
7: Mas tu acha que funcionava?
9: Claro que funcionava. Dava um apetite do leão. Era até o slogan, né? Apetite de leão.
7: Uma vez um mendigo me pediu alguma coisa pra comer, eu dei um biotônico.
2: Tchau, gente, desculpa. Fiquem com Deus. Bom final de semana.
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9: Acabou.
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0: Conferindo a hora certa no Encanto. 1:07.
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0: 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Conferindo a temperatura, daqui a pouco vou dar uma olhada no tempo aí, se já deu uma melhorada, não. Temperatura tá quase na máxima de hoje. 17 graus em Lajeado.
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2: A partir de agora, clássicos, clássicos, clássicos da Encanto, Encanto, Encanto. A partir de agora, o nosso encontro marcado com o túnel do tempo. A gente traz de volta as músicas que marcaram época, tocaram no rádio, deixaram saudade. E aí é aquela viagem maravilhosa. Se você quer contribuir, manda recado aí pro 998-39-1001. Excelente sexta-feira para você, nesse pós-almoço, depois de toda a conversaiada do Sem Censura, nada melhor do que curtir boa música num oferecimento Cressol. 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Senhoras e senhores passageiros, uma boa viagem.

0: Esse é o Armandinho e o sucesso Ana Lua, lá de 2005, fechando o bloco aqui no nosso Clássicos da Encanta. Esse aí eu conheci de perto, hoje ele mora lá na Praia Brava, em Santa Catarina, realizou o sonho da vida dele, né? O cara que passou muitos anos tocando em barzinho, em Porto Alegre e tudo mais, depois montou sua banda de reggae, fez sucesso e faz sucesso em todo o Brasil, mora em Santa Catarina, na Praia Brava de Camboriú, né? Não é na Praia Brava de Floripa, e toca a música que ele mais curte, que é o reggae, tá aí. Um dos seus inúmeros sucessos. A gente ouviu ainda Charlie Brown Jr., Sublime, Ego Trip, Van Halen e também o Toto. Só pérolas do passado no seu rádio. Daqui a pouquinho tem mais.
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2: It's 1:33 p.m.
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0: Eleições chegando e os eleitores que vão estar fora da cidade onde votam nessa eleição de 2026 têm até dia 20 deste mês para solicitar o voto em trânsito, até a quinta-feira que vem. A modalidade permite a transferência temporária da sessão eleitoral para outro município, desde que o título esteja regular. Se a votação for em outro estado, o eleitor poderá escolher apenas o presidente, enquanto dentro do próprio estado, poderá votar para todos os cargos.
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0: Tempo nublado, ainda sujeito a instabilidades hoje, em termos de volume é pouca coisa na previsão e a temperatura tá quase na máxima de hoje. 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
0: Seguindo, tocando música boa do passado no Clássicos da Encanto até as duas na sua sexta-feira. Espero que esteja bem aí. Vamos junto, fim de semana chegando. Show.

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Parceria total aqui no Clássicos da Encanto. Vamos botar o povo pra dançar um pouquinho agora.

0: Clássico antigo, bem antigo, cavocando fundo no baú, a gente foi buscar Stand By Me com o Benny King, lá de 1962, música que depois foi celebrizada também pelo John Lennon. A gente ouviu o Nico e o Vince com Am I Wrong, teve Pitbull com John Ryan, Fireball, Robin S, Show Me Love, Technotronic, Get Up. Era isso por hoje. Os clássicos ficam por aqui, mas a volta ao passado não terminou, não. Só que agora com um sabor, um gostinho mais de presente, porque daqui a pouco tem Essa Rolou, não sai daí.
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0: 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E aqui na Encanto, então, daqui a pouco.
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0: Essa é a Encanto, a rádio que te dá muitos prêmios nas ruas, no nosso Pit Stop, informando a hora certa. 2 horas em ponto.
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0: Cerca de 5 milhões de pessoas já estão impedidas de acessar plataformas de apostas esportivas no Brasil, segundo o ministro da Fazenda, Dario Durigan. Desse total, 1,2 milhões se auto-excluíram voluntariamente e outras 800 mil foram bloqueadas após aderirem ao novo Desenrola. Também estão impedidos de apostar mais de 3 milhões de beneficiários do Bolsa Família e do BPC. 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
0: Tempo fechado, temperatura em Lajeado, 17 graus.
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1: Essa rolou, passado recente por aqui, o replay de um passado recente, o tempo passa e os hits ficam, e a gente toca pra você na Encanto, no 100.1, no Bom e Velho Rádio, encantofm.com.br, na internet. Muito obrigado pela parceria, pela companhia, ótima tarde de sexta-feira. Um abraço pros guris do Verde, o Léo, o Bigode, o Barbacoa, sempre pedindo som por aqui, a gente vai atendendo na medida do possível, às vezes não dá, às vezes dá. O Leôncio aí, grande abraço, o Alexandre Machado de Caxias do Sul também, tava aqui curtindo clássicos, pedindo som. Um abraço pro Machado em Encantado, sempre ligado com a gente. E se você mandar recado de áudio pelo 998391001, pode se dar bem, pode ganhar um par de ingressos pro Arcoplex, tem filme novo na área, daqui a pouco eu conto. Ontem, a Lilian Gregori de Estrela mandou áudio pra gente de manhã e se deu bem, foi escolhida. Já tá aí com seus códigos pra ir no cinema e ser feliz. 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Começando com De Propósito.

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Esse é o Luan Santana, matando a saudade da música Acordando o Prédio. É aqui as músicas que tocaram na Encanto e deixaram a sua marca no Essa Rolou até as 3 da tarde. Você conferiu comigo aqui o Lil Nas X com Billy Ray Cyrus, Old Town Road, teve Pablo Vittar, K.O. e ainda De Propósito, manda áudio, manda áudio. 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
0: Fim de semana volta o Campeonato Brasileiro para a dupla Grenal, depois das emoções de sorteio de Copa do Brasil e tudo mais. O Grêmio joga no domingo. Jogo fora de casa, lá em Minas Gerais, na Arena MRV contra o Atlético Mineiro. O jogo é às 16h. O Inter recebe o Remo no Beira Rio na segunda-feira, às 20h. O Inter, nesse momento, é o 16º colocado no campeonato, um ponto à frente do primeiro clube na zona de rebaixamento, que é o Santos, e o Grêmio um pouco acima, 14º colocado com 25 pontos. Tem 2 pontos a mais que o Internacional.
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0: Tempo fechado, sujeito a instabilidades, temperatura na máxima de hoje, nessa tarde de sexta-feira. 18 graus agora.
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0: Chegando mais um bloco musical legal pra você voltar ali, há 1 ano, 2 anos. Passado recente, músicas que marcaram, que tocaram, que rolaram, essa rolou aqui no Encanto.
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0: 2h23, 18 graus é a temperatura. Deixa eu mandar um abraço para algumas pessoas que eu esqueci aqui no nosso WhatsApp, meio perdido aqui na sexta-feira. Duane Porto. Alô, Duane, dizendo que tava curtindo aqui, não sei se tá ainda, já faz um tempo que mandou o recado aqui. Só na escuta dessa galera top que alegra minha sexta, só pelo bico na lixeira. É, hoje tem Giovanni Gil, 6 da tarde, oficialmente. Ah não, Gil, eu acho que ele entra, deixa eu ver, 5. É, 5, é, claro. Giovanni Gil, 6 da tarde. Vai dar o bico na lixeira, chamar a turma da catequese. Alô, Josiel, ouvindo aí canto em Taquari, grande abraço. E você que tá andando aí pelas estradas, pelas rodovias, não esquece de ir com calma, com prudência. E se tiver alguma informação pra gente, manda pelo 998-39-1001. Tem tranqueira, claro, no desvio ali na 129, né? Em Roca Salles até Mussum, devido aos trabalhos na ponte. Lembra do MC Jotinha? Tá aí ele com Garota Tantão.

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0: aí o som do Pedro Sampaio. Pedro Sampaio. Daniel Caon, Wesley Safadão, Fala Mal de Mim. Teve o Trio Bravana, né? Com Mãe Tô na Balada. Medusa com a versão do Alok pra Piece of Your Heart. Música que fez muito sucesso. Medusa é um trio de DJs italianos. Olha que loucura. E também teve o MC Jotinha, Garota Tantão. Não dá nem pra repetir o que que ele fala. Imagens aqui, mandou nosso ouvinte da estrada ali, as máquinas trabalhando, os caminhões passando, dele caminhões, os guri da MAC fazendo o melhor pro povo no desvio de Roca Salles, é a turma que tá trabalhando, é amigo. Aliás, é bom, muito obrigado desde já pela informação, deixa eu ver quem é o ouvinte aqui. Quero lembrar que amanhã vai estar fechado para obras, justamente. Prefeitura informando, Roca Salles não tem identificação, que pena, não tem identificação do nosso ouvinte aqui, nem no perfil, olha, se esconde bem, não tem nem no perfil. Amanhã a Prefeitura de Roca Salles vai fechar em alguns momentos aí esse desvio, então você vai ter que procurar uma rota alternativa, porque tem que trabalhar, né? Terra de chão, caminhão, chuva, barro. É, meu amigo, não é fácil. Também quero lembrar que amanhã, de manhã, 10 da manhã, tem protesto pacífico no pedágio de Encantado, né? A Câmara de Vereadores Encantado organizando e convidando, inclusive colocando ônibus à disposição, disponibilizando aí para as pessoas que não têm transporte para ir até o pedágio fazer um protesto para levantar as cancelas, que é uma briga antiga também sobre isso, e já tem até parecer favorável aí da promotoria, né, de Encantado, esperando a decisão da justiça. O estado tá relutante em levantar essas cancelas e a EGR também aí tem que ter sensibilidade nessa hora, não faz sentido. Tô a favor dessa aí, tô nessa, protesto pacífico, show de bola. 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
0: Informando a temperatura. 3:22.
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1: Tudo pronto pra gente partir pra mais um bloco de música. Música legal de um passado recente. O algoritmo esqueceu, a gente não, porque Black Eyed Peas.

0: Riquelme, o Luiz Fonsi, com a música que deu projeção mundial pra ele, a música mais tocada em 2017, foi essa aí, Despacito, tá acompanhado do Daddy Yankee nessa música que fechou essa rolou de hoje. Músicas legais, o tempo passa e os hits ficam, são sucessos recentes que merecem mais uma rodada, a gente toca, como tocou Ferrugem, Simone Mendes, Black Eyed Peas. Amanhã tem mais. Alô, boa tarde.
1: Essa é boa, Domani. Informando a temperatura. 22 para 3.
0: Eu fiz isso, nem me dei conta. Se eu fiz, perdão, não me dei conta. Barbaridade. É sexta-feira, né, meu? Giovanni Gil.
2: Boa tarde, Encanto.
0: Tarde.
2: Dar esse ingresso pra Venâncio. Kelly de Venâncio Aires.
0: Valeu, Kelly. Um beijo pra todo mundo aí em Venâncio. Vamos juntos. Sextou, bebê.
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0: 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E a hora? Faltam 5 para as 3.
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0: Vamos conferir os números do mercado financeiro e agrícola para Sicredi. Litro do leite na indústria em média nesta sexta-feira à tarde, hoje dia 14 de agosto, tá R$2,54. A saca de soja na média R$124. A saca de milho R$58. Quilo do suíno R$5,02. O dólar em alta R$5,24. O euro também R$6,06. E o grama do ouro R$656. 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
0: O Inter corre contra o tempo para contratar um centroavante antes do fechamento da janela de transferências dia 11 agora de setembro. Além de reforçar o ataque, o clube precisa colocar as contas em dia para evitar um novo transfer ban da FIFA por dívidas com outros times. Colorado já sofreu a punição esse ano e terá que equilibrar as movimentações no mercado com a situação financeira. 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
2: Tempo fechado, com cara de chuva, a previsão diz que novas instabilidades ingressam no vale e favorecem a ocorrência de pancadas agora da tarde para a noite. É pouca coisa, 8 milímetros. Temperatura agradável até. Em Lajeado, 18 graus.
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2: Bora! Pra mim acabou, pra você não. Continue ligado com a gente, que tem muita música boa pra rolar. Vem aí o 100 por hora na companhia do Cris Costa e eu agradeço a sua companhia. Vou pegar uma Feira do Livro em Lajeado agora. Convido todo mundo, hein? Até domingo, 20ª Feira do Livro na Praça da Matriz, de graça. Cris Costa agora de Encantado comandando a nave. Valeu, tchau!
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10: 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A partir de agora é tudo da cidade do Cristo Protetor. Nosso 100 por hora. Ótima tarde. Sextou, bebê. É, e o sino, hein? Número 1 do Vale.
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10: Fala, moçada. Cris Costa na área. A partir de agora, começando mais uma edição do 100 por hora. Aqui na número 1 do Vale. 3:02. Temperatura marcando neste momento, vamos ver aqui atualizar, né? Eu tava vendo até a previsão do tempo aí, daqui a pouquinho nós trazemos mais informações. 19 graus e a temperatura no Vale do Taquari. Vamos juntos a partir de agora até as 5 da tarde, levando muita música, informação, alto astral pra você na número 1, tá bom? Lembrando que você tem que participar comigo aí, né? Mande o seu WhatsApp no 998391001. Siga a gente nas redes sociais, Encanto 100.1. 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Tá em casa? Ah, chama a Alexa aí, né? Alexa, toca Encanto FM 100.1. E a Alexa toca para você, tá bom? A minha já tá tocando aqui, ó. Ai, ai, ai. Vamos lá, 3:03. Chega de papo, vamos de som. 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

0: Canta FM, o Vale é 100, Jeito Moleque com Sutilmente. Manda um abração aqui o pessoal da Encanto Animal aí, né? É o Rodrigo aí, a Nádia, todo o pessoal aí, a pequena, até a pequena Maria Luísa tá na foto aí, né? Abraço pras meninas aí do Pet Shop Encanto Animal, Encantado aí, sempre na parceria aí, valeu, valeu, gente. O Rodrigo é o bendito fruto entre as mulheres lá. Só ele de homem lá. É. Vamos lá, trazendo mensagem aqui, o que que nós temos aqui? Deixa eu ver, tem um áudio aqui, fala aí.
1: Olha a minha apresentação, caras. Vai ficar boa, né?
0: O que que é isso aqui, rapaz? Bom, depois eu olho aqui, não sei o que que mandaram aqui, viu? Fala aí, Xandão!
2: Fala, Cris! Costa! Aí, meu querido! Tamo aí, ó. Depois de 5 dias sem monoterapia.
3: E a Alexa toca pra você, tá bom?
2: Hoje nós conseguimos sair. Vamos ver se o tempo segura, né? Vamos pelo dar uma olhinha aí.
0: Valeu, Xandão! Xandão aí no monociclo, em Lajeado, pelas ruas de Lajeado e levando a Encanto na carona. Valeu, obrigado pelo carinho e pela audiência aí, viu? Quem mais aqui tá mandando... Mandando áudio aqui, deixa eu ver aqui, fala aí.
4: Tarde, eu queria oferecer uma música pra minha mulher.
0: É.
4: Eu sou Neride Paverama, para a Lucilene, e falar pra ela que eu amo muito ela. Uma música com o Vanderlei Rodrigues.
0: Valeu, meu amigo, um abraço. Daqui a pouquinho a gente volta com mais. Segue mandando o seu recado, 998-39-1001. 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
0: O meia croata Felipe Krovinovic, Felipe Krovinovic, teve o nome publicado no bid da CBF e está liberado para estrear pelo Grêmio. O jogador deve ficar à disposição de Luiz Castro para o confronto contra o Atlético Mineiro, domingo, pelo Campeonato Brasileiro. Além dele, o técnico terá o retorno de TT, que voltou aos treinamentos nesta semana.
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3: Opa! Ó, ó, ó, ó. Ó, oh.
4: Senhoras e senhores. Ah.
3: É, vai bater o sino hoje, né? A avó do grau aí. Essa avó do grau é uma figura, viu? Que contar, rapaz. Vamos lá que vai começar a catequese. De volta com o 100 por hora por aqui. 3:21, tá na hora de curtir o Essa Rolou.
5: Essa Rolou.
3: É, o que você ouvia aí na Encanto nos últimos anos está de volta pra você aqui na programação. E o programete agora virou programa, né? De segunda a sexta, 14h com o Heron Dalmolin.
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3: David Guetta,

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0: BTS na programação aqui da Encanto com Swan. Quero convidar você aí pro rodeio do Anitta, né? Começa hoje. Pois é, Encantado aí é palco do grande rodeio do Anitta Garibaldi, começando hoje, a partir aí das 19h30, né? 19h30 tem a missa crioula e logo após a abertura oficial do 20º rodeio aí do grupo de artes nativas Anitta Garibaldi em Encantado, de hoje até domingo. Palco João Batista Marques aí, o Parque João Batista Marques será palco deste grande rodeio. Todo mundo convidado aí, viu? Vamos mandar recado da galera aqui. Oi, estou em sintonia com vocês, muito bom o programa de vocês, é o Darcy, possível tocar uma música pra mim aí, é o Darcy e a Sidônia Weber, bairro Planalto, também aí de Lajeado, né? Abraço pro Gui Machado, também tá ligado com a gente aqui, participando, tem áudio chegando e áudio a gente coloca no ar, fala aí meu amigo!
1: Fala meu amigo Cris Costa, tudo certo com você? O famoso CC?
0: Tudo certo meu
1: grande
0: irmão!
1: Grande abraço pra você, toda a equipe da Encanto e os ouvintes. Estamos indo de estrela para Lajeado. Valeu, aquele abraço, bom fim de semana.
0: Valeu, um abraço, Márcio Gal, grande parceiro aí. Viviane Kunzler também está participando aqui da promoção Encanto na Minha Casa. Isso aí, participe aí, tem a promoção Encanto na Minha Casa. 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
0: O Brasil chegou a 62,9 milhões de vínculos formais de trabalho em junho de 2026, um crescimento de 10 milhões desde janeiro de 2023. O setor de serviços liderou a expansão entre os trabalhadores com carteira assinada, enquanto a participação das mulheres no mercado formal também aumentou, chegando a 46,4% dos vínculos.
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0: 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Encanto FM, o vale é 100, a temperatura 19 graus.
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14: Estamos de volta! Aqui na
0: volta com o 100 por hora, uma ótima tarde pra você, 18 para 6. É, meu amigo, sextou, hein? Será que vai ter aquela badalada aí de sinos às 6 horas, hein? Com Giovanni Gil no sertão? Acho que vai, viu? Acho que vai, sim. Quem sabe, né? Uma informação aqui de utilidade pública, atenção aí, porque o governo de Roca Salles informa que neste sábado, dia 15, vão ser realizados novos bloqueios no desvio utilizado para o tráfego no município, em razão aí da continuidade dos trabalhos de recuperação e manutenção da via. Para a execução dos serviços com segurança, o trecho ficará totalmente bloqueado em 2 períodos, das 8 às 11 da manhã, bloqueio total, atenção, hein? Das 8 às 11 da manhã, bloqueio total. Das 11 às 13h30, trânsito liberado. E das 13h30 às 18h, novo bloqueio total. Tá bom? Você que utiliza o desvio aí entre Mussum e Encantado por Roca Salles, horário de bloqueios nesse sábado, viu? Das 8 às 11, bloqueio total. E das 13h30 às 18h também bloqueio total, tá bom? Se programe, se organize aí. 17 para as 4. Vamos lá, abrindo mais um bloco de sons. Banda Castelo de Pedra, boto fé.

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1: Pedro e Benício, todo mundo tem uma lembrança boa, né?

0: Em Canta FM, o Vale é 100, Pedro e Benício, lembrança boa aqui na programação do 100 por hora. É isso aí. Mandar um abraço pra nossa audiência. Boa tarde, quero participar da promoção Invasão nas Obras. É o Júnior Fernando. Mandar um abraço pro Diego, Marcão, José e Anderson. É, música, peraí. Tá bom. Valeu, um abraço aí pra galera das obras aí, o Júnior. O Fernando, Júnior Fernando, né? Também o José, o Anderson, o Marcão aí, valeu, gurizada. Quem mais aqui? Roda Música Retrovisor. Boa tarde, Cris. Roda Música Retrovisor pra você e pra nós que estamos sempre ligados na melhor. Encanto FM, é a Nelce e o Edemilson Bonomet, de Antagorda. Valeu, pessoal de Antagorda, um grande abraço. Um abraço pro meu pai e pra minha mãe que me ajudaram aqui na roça. Poder ter eles juntos todos os dias é uma bênção. É isso aí, rapaz. É legal demais, né? Mandou um videozinho aí do trator aí nos parreirais, né? Abraço pra família aí, viu? Deus abençoe sempre vocês. Vamos pros comerciais, já já a gente volta aqui na número 1. 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E a hora? 2:04.
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0: A justiça pode determinar a abertura das cancelas do pedágio de Palmas na IRS 130 devido à interdição da ponte sobre o rio Guaporé na IRS 129. O Ministério Público é favorável à suspensão da cobrança e argumenta que os motoristas não estão recebendo um serviço adequado diante dos problemas na rodovia. O pedido agora aguarda a decisão judicial e, se aceito, a tarifa ficará suspensa até a solução dos problemas de infraestrutura. Uma manifestação acontece neste sábado às 10 horas da manhã na Praça de Pedágio de Palmas, em Encantado, pedindo a liberação das cancelas.
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0: Deu uma badalada esse sino, hein? Será que vai ter 6 horas aí com Giovanni Gil, hein? A galera quer saber. 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

0: Olivia Dean, Man I Need You, aqui na programação da Encanto. Vamos pras ruas.
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0: Alô, Giovani Gil, o pessoal quer saber se vai ter aí o sino da catequese hoje.
2: Bora, Cris, vocês estão me bem. E aí, só pelo bico na lixeira, já já tem um decreto de mais um fim de semana. Vamos! E como é que nós estamos? Facinho! Estamos aqui, ó, na rótula do Posto do Arco, bem em frente à Toyota. E você já sabe, né? Se chegar chegando com adesivo, fatura aquele prêmio Master. E eu tô com ele aqui. É o queridão. É o Gabriel. Fala comigo, Gabriel.
3: Fala comigo, bebê. Sextou, o Giovani Gil. Hoje o querido tá muito querido. Tem kit completo. Toalhinha da Encanto, lixeirinha, caneta personalizada, doce da Sul Doces. E o adesivo da Encanto!
2: Então, partiu! Estamos aqui, ó, na rótula da 130, mais precisamente no Posto do Arco. Então, meu querido, sextou, meu bebê! Bora, partiu! Pit Stop! 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
0: Valeu, gurizada! Só chegar lá que eles estão bem facinhos.
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0: Valeu, Rodrigo! Pediu, tocou! 4 e 9, Gustavo Lima, bala alojada!

0: Atlanta FM, o Vale Assenta aí, Papas da Língua, pura ingratidão aqui na programação do 100 por Hora. Mandar um beijo pra Aline, tá ligada com a gente aí, valeu Aline. Abraço pro Júnior também, aê rapaz. Vamos lá, tem áudio chegando. Aqui, vai.
1: Boa tarde, aqui é o Alex da Zanoni, da transportadora.
0: E aí, meu querido?
1: Toca pra nós aí, faz favor, manda direto pra Patrícia, o quarto 12 do motel.
0: Ah!
1: Oi, a música ela é assim, ó, no quarto 12 daquele motel.
0: Eita, nós, olha aí, ó. Amanhã, depois no sertão aí, viu? É, rapaz. Galera já pensando no final de semana aí, viu? Daqui a pouquinho a gente volta com muito mais aqui na programação. Quero lembrar você aí, né? 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
0: Já estamos de volta aqui na número 1 com 100 por hora.

Alessem! Vamos falar aqui do tempo, gente. Falar do tempo aqui, previsão para amanhã, sabadão, de 5 milímetros de chuva, mínima de 14, máxima de 25 graus, né? E domingo aí a tendência é que suba a temperatura, vai chegar a 28 graus. E teremos aí chuva, né? Chuvas acompanhadas de temporais, tempestades aí estão. Que suba a temperatura, vai chegar a 28 graus. E teremos aí chuva, né? Chuvas acompanhadas de tempo.

0: Encanta FM, o Vale é 100, Vitor Clay com Joyce Alane, Abalo Psicológico. Fechando mais um bloquinho de músicas aqui, deixa eu mandar um beijão pra Dani, minha vizinha querida aí, né? É a Daniane, ela que vai pra festa das mulheres hoje, juntamente com a minha esposa Ellen, né? É, minha cunhada Ruth também, né? Uhum, tá bom. É a festa da mulherada aí, né? Fazer o quê? Os homens têm que ficar com as crianças hoje, cuidando das crianças, viu?
1: Boa tarde, aqui quem fala é o Gabriel da Zanoni.
0: Tarde.
1: Vim aqui pedir uma música aí, bota a música aí. Ah. Projota, sexta-feira. Valeu.
0: Valeu, meu amigo, um abraço, Gabriel. Segue participando, mandando o seu WhatsApp aqui pra gente, 998-39-1001. Mensagem de texto, mensagem de áudio. Participa aí, daqui a pouquinho, 5 da tarde, hein? Sertão Encanto, com Giovanni Gil. 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E a hora? 5:22.
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0: Lajeado planeja retirar até dezembro as famílias que vivem nas áreas mais vulneráveis às enchentes, entre as cotas 19 e 20 metros. A proposta prevê a demolição das casas e a realocação dos moradores com o objetivo de impedir novas ocupações em regiões de risco. A prefeitura estima que cerca de 200 famílias sejam afetadas nesta primeira etapa e pretende concluir a remoção de todas as áreas entre as cotas 19 e 24 metros até 2029. 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
0: 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Unifique, a temperatura 19 graus.
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De volta na número 1 do Vale com 100 por hora, último bloquinho de sons aqui na programação, né? Já já 5 da tarde tem o Sertão em Canto, agora tá chegando Bruno e Barreto. Na rádio que toca todos os estilos musicais, toca pagode, sertanejo, pop nacional, pop internacional e Bruno e Barreto. Texana 37.

0: lenda de.
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4: 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Mas Adriano, claro que sim, Luísa Sonza, diferentemente. 13 para 5.

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0: na Castela, olha onde eu tô, aqui na programação da Encanto, fechando todas por aqui no 100 por hora. Jota Quest, Tim Maia sendo o farol, teve Geninho com Mariana Fagundes, o peão todo tatuado, diferentemente com Luísa Sonza, e tudo começou com Bruno e Barreto, Texana 37, fechou!
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0: É o Sertão, vem aí, já já tá começando. 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Carlão Gesso e a hora. 1 para 5.
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2: O resveratrol, uma substância encontrada no vinho tinto, na uva e no amendoim, interrompe o crescimento de vasos sanguíneos nos olhos, segundo pesquisadores da Universidade de Washington. Conforme os cientistas, a descoberta será aplicada na prevenção de doenças que ocasionam a cegueira, principalmente entre pessoas com mais de 55 anos de idade. 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
2: Encanto FM, o vale é 100, a temperatura 19 graus.
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2: Daqui a pouquinho você vai curtir o som da galera. 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
2: Nessa, já bateu o sino aí, né? Tá na hora de ir embora. Dos estúdios da Encanto, hein? Encantado, vamos para Lajeado, Lajeado Shopping. Lá está ele que vai dar, tá preparado com a chuteira já, né? Pra dar aquele bico na lixeira, pra bater o sino. Giovanni Gil com o Sertão Encanto, a gente se fala. Tchau, gente!

sexta-feira chegou, muita gente que nem o Cris já deu aquele biquinho, né? Valendo na ligeira, mas 6 da tarde é o decreto, meu querido. Quem fez, fez, quem não fez, vamos lá. Bora, partiu pra cima do Sertão Encanto, o melhor fim de tarde, o início da noite. O tempo tá nubladão, né? O solzinho era pra dar um arzinho da sua graça, mas não sei. Com tantos dias assim, ele tá até um pouco envergonhado de dar o seu arzinho da graça. Mas a gente fica na tua espera pra amanhã, viu, meu querido? Hã? Quem sabe ali um pôr do sol meio tímido, mas que não vai rolar. Mas nada viu tem lá fora não, né, gente? O que importa é o que tem dentro da gente. Garra, inspiração, vontade de viver ao som do Encanto, que é muito bom, é bom demais, meu querido. Vamos lá, começou. Alô, Mais Lux, ei, meu querido, Mais Lux encantado e lajado, Neizinho. Alô, gringo, pra começar, Zezé de Camargo e Luciano.

0: Vamos lá, esse é o Sertão Encanto. Guilherme com mais o Hugo. Foi mal Deus. Aqui no nosso Sertão Encanto, melhor fim de tarde e um início, comecinho da noite, né? Obrigado aí pela companhia, galera que tá só pelo barulhinho da... Hã? A turminha da catequese já tá se preparando. Quem fez, fez. Quem não fez, e sabe como é que é, né? Daqui pra frente vai ser só pra trás e a galera já entrando em modo avião. A boca balançou, a galera enlouquece.
1: Sextou. Bota a boiadeira, é a Vanessa que tá falando.
0: Oi, Nicinha, beijo. Tá bom, vamos trazer aí alguma da boiadeira. Que é isso, rapaz? Deixa eu ver quem é que tá mais por aqui. Mandando aquele alôzinho, mandando aquele recadinho. Vamos pra cima, que sextou, bebê. Oi.
2: E aí, meu querido?
0: Tudo certo?
2: Giovanni Gil.
0: Vamos.
2: Aí? Viu? Ah. Hoje era um dia. Não sei porque, eu tô louco pra pedir uma música pra ti.
0: E aí, qual?
2: Aquela uma do Sandy Júnior. Abre a porta, mariquinha. O que tu acha? Essa era boa pra cantar hoje, né?
0: Boa.
2: Mas enfim, vai que dá. Senão toca outra aí que já temos no abraço.
0: Tá bom, meu querido.
2: E sextou!
0: Sextou, meu querido! E agora não tem mais volta, velho. Grande Volmir! Abraço, Volmir! Tamo junto! Vamos lá, Giovanni Gil. Sextou. E a lixeira, hein? Já pro escanteio, meu querido. Tá doido. A galera já tá empolgada. Fala em Volmir, cara. Deixa eu mandar um abraço. Eu praticamente me criei com o Volmir. Eu sei que hoje ele tem até um apelido, né? É o Pão Velho. Galera aí do... da Conservas, próximo ali ao 25. A galera que conheceu o Pão Velho aí disse que o Giovanni Gil mandou um abraço pra ele, tá bom? Eita! Ô Carlinhos aqui! Vamos ver como é que tá a Serra Gaúcha. Fala comigo, Carlinhos!
3: Fala, Gilzinho, meu querido!
0: E aí,
3: cê
0: e aí?
3: Você então, nego velho?
0: Bebê!
3: Agora sim, é só dar um bico na lixeira e
0: isso.
3: Correr pro abraço.
0: Agora foi!
3: Não tem mais volta, né?
0: Não. Eita. Agora se perdi.
3: Manda um abraço aí pros guris do Vai e Vem aí.
0: Tá.
3: Tamo ligado, esperando os clientes chamar e tamo ligadão na tua programação, hein, mano?
0: Tá bom então, meu querido. Olha aí, essa rolou no sertão. E aí, meus gordinhos? Henrique Juliano!

0: Esse é o nosso Sertão Encanto, queridão, amadão, ilustre. 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Um abraço aí pra Débora, toda a família, né? Filhão também. Bora, vamos! Agora 5h29.
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0: 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Agora, tempo encoberto, tá emburrado, tá de cara amarrada. Agora, 17 graus nos vales.
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0: Bora, informação chegando pra você, hora de cultura. Olha, cerca de 600 ciclistas participam neste domingão do Desafio da Fé de Mountain Bike, que vai percorrer 60 quilômetros entre Mussum, Roca Salles e Encantado. A prova terá 1.100 metros de altimetria. E um dos principais pontos do trajeto será a passagem aí pelo Cristo Protetor e Encantado. Esse evento vai reunir esporte, turismo, religiosidade, com inscrições gratuitas e uma estrutura maravilhosa aos participantes. Bora dar aquela pedalada? Pedala, Giovanni. 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
0: Vamos lá, Encanto FM, o Vale é 100, temperatura aí nesta tarde, já noite chegando. Fabianinho tá me dizendo aí, Giovanni Gil, pode confirmar a temperatura aí, Giovanni Gil, 17 graus, obrigado.
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0: Bora! Vamos lá! 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E a hora? 24 para dar o bico na lixeira.
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0: Vamos! Bora! Daqui a pouquinho, hein, galera? Hã? Ah, não vai ter pra ninguém, velho. Já já é dar bico na lixeira, meu povo! Cadê? Cadê a minha querida da catequese? Cadê a minha turma?
5: Senhoras e senhores.
0: Ó. Ai, meu Deus do céu, daqui a pouquinho, senhoras e senhores, ela vai chegar. Meu chapéu. O Gabriel já trouxe? Hã? Já trouxe? O Gabriel tá me trazendo aqui, sabe aqueles apoio pra botar no tornozelo? Né? Aquela, é caneleira que chama, né? Não, aquela aqui. Não, não, caneleira é canela, é, desculpa aí. Não, não, é no tornozelo. Tornozelo. Não, mas eu acho que uma caneleira também, eu acho que podia também já meio por providência, porque hoje, rapaz do céu, hoje eu vou dar lhe bico em tudo que é lixeira aqui do Lajeado Shopping. Hoje a segurança me bota no xadrez. Ai, que palhaço que tu é, Zinho. Pra que falar uma besteira dessa? Oh, desculpa. 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Agora a gente já vai direto sem escalas aqui pro nosso multiverso na rádio mais eclética. Beijei a cura, é Diego e Vitor Hugo.

0: Opa! Cadê eu? Tô aqui, meu povo. Ai, rapazes. Mandar um abraço pro André Luiz Schneider, tá sempre na audiência. Olha ele, Carlinhos Eifer. Já deu biquíni na lixeira, agora é só um modinho avião. Garoto. Cadê o Guto? O Guto também. Daqui a pouquinho, guardando a viatura. E aí, rapaz, vai ser daqui pra frente, só pra trás, hein, Guto? Fala comigo. E aí? Olha aí.
1: Bateu o sino, vai começar a catequese.
0: Aê! A galera se preparando, né? Olha aí, ó. A tremedeira tá pegando, Giovanni. Dilson, calma, guri. Meu chapéu, falta 14 minutos ainda. Segura o facho, meu querido. Deixa eu ver quem tá por aqui. Oi, fala comigo.
2: Queria uma música do Zezé de Camargo e Luciano. Cada segundo. E eu quero concorrer os ingressos do cinema.
0: Tá bom, beijo. Valeu, minha querida. Oi, fala comigo.
3: Aqui é o...
0: Oi, João.
3: Boa tarde, é o João Carlos da Tabaí.
0: Fala, João. E aí?
3: Pode botar qualquer uma que esteja na programação aí.
0: Tá.
3: Se valeu. For atendido, obrigado.
0: Valeu, um querido. Um abraço, meu querido Juruna. Tá aí ligadinho. Deixa eu mandar um abraço lá. Olha, rapaz, tem uma quermesse que tá acontecendo ali na 32, que é aniversário. É aniversário de casamento. Hoje é aniversário de casamento do Juliano e também da dona Marcele, né? Eita, rapaz! Que rosco e fusco. Olha, parece, segundo informações que eu obtive. Oi, quem é que passou? A Neuza? Neuza. A Neuza me passou já a informação, disse que vai até terça-feira. Ai, Zopanizinho, pra quê? Assim, o Juliano.
4: Rolou aqui no Sertão.
0: Ó, essa aqui, rapaz.
5: Agora vamos já de botão.
0: Meu chapéu.
5: Gente, presta atenção nessa letra.
0: Depois do bico na lixeira. Essa aqui é pra lascar. É pra botar em moto avião, Giovanni Gil.

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1: É, rapaz, mas que esmodão, hein, meu querido? Tá logo, Javanjinho. Querido. Trazendo aí Fred e Fabrício, você não cuidou. Então bora cuidar, né? Já já em seguidinha tem pra galera conferir aí os principais portais de internet, os destaques pra você dentro da programação aí do nosso Sertão Encanto, meu queridão. Uma excelente, maravilhosa sextão, meu bebê, pra você. Deixa eu mandar recadinhos aqui da turma. Dando uma olhadinha também, já no trânsito, né? Olha, rapaz, surpreendente, surpreendente. Trânsito tá bem de boas, viu? Bem tranquilo, ó. Pouquinho mais, né, de trânsito aí, o pessoal que tá vindo no sentido de quem vem de Venâncio Aires, né, de Cruzeiro, aí da região do Vale do Rio Pardo, pra região aqui do Vale do Taquari, pessoal que vai seguir pra região alta também, né? Vamos lá pros recadinhos, ô meu querido, bora? Ai, ai, ai, já vi que ele chegou chegando, ele é Jonathan, já entrou em moto avião. Opa, calma lá, Cícero.

0: Meio retardado.
1: Oi!
2: Oi, tudo
1: Oi.
2: Bem? Aqui tudo. É a Júlia Formel, de Santa Clara do Sul.
1: Oi, Ju!
2: E eu quero participar pra concorrer a um par de ingressos. Sextou, depois de 11 horas em sala de aula, eu mereço ganhar o par.
1: É verdade, verdade, menina! Ai, Julinha, Julinha, menina, rapaz. Vamos lá, oi, fala comigo! E aí?
3: Opa, tudo certo?
1: Certo!
3: Encerrando os trabalhos!
1: Olha aí!
3: Mais um dia conquistado,
1: ah,
3: a batalha,
1: garoto.
3: Né?
1: Bora!
3: Queria um abraço aí pra todo mundo aí de Arroio do Meio.
1: Tá.
3: É Renato Franciscon aí.
1: Tá bom,
3: quero participar dos ingressos cinema.
1: Boa, oh, boa!
3: Bora, bora!
1: Bora!
3: Pra cima! Sexta-feira!
1: Sextou! Uhul. Uhul.
3: Vamos que vamos!
1: Eita, sextou, bebê! Olha aí, ai, ai, ai! Tá começando a me azucrinar esse barulhinho. E aí, Jonathan? Fala comigo.
4: Vamos, Gil, que tá na hora. Vamos. É, pra esquentar a segunda, hein?
1: Meu Deus, olha aí.
4: Então já vamos começar a hidratar hoje, então, né?
1: Isso! Não, vamos.
4: Se perdido.
1: Meu
4: daqui
1: Deus.
4: Daqui pra frente é só pra trás.
1: Bora, vamos. Ai, a galera já tá preparando aí o suquinho da gripe. Meu chapéu, rapaz, olha só. Ai, ai, ai, ai, ai, ai, ai, ai, ai. Agora eu acho que se foi os boi até com as cordas, meu querido. Olha ele, fala comigo, guri do guincho. Aí, Giovanizinho, agora, daqui a pouquinho tá dando, né? Meu chapeleiro, rapaz. Galera tá vindo, vem. Oi.
5: E aí, Gil, meu garoto?
1: Vamos!
5: Hora de dar o bicão na lixeira. Partir pro gole, né, Pio? Daí, tio Ney, Catarina, o Gato e o Rick aí, ó. É o gole! Taca-lhe pau, Marco, velho!
1: Taca-lhe pau, meu querido! Vamos lá, todo mundo já naquele, aquele modo avião, hein? Manda um abraço aí pro Rubiel, o mais apaixonado da pista. Não, rapaz, viu uma foto do tal do Rubiel? Nossa, mãe do céu, hein? Hã? Tá louco, menino. Rubiel, eu vi.
6: E aí, Gil?
1: E aí?
6: Sextou, então.
1: Sextou, querido.
6: Só que não, tem que trabalhar amanhã.
1: Ah, eu também, mas vamos lá.
6: Ah, mas dá pra dar um gole.
1: Claro, claro, tem que.
6: E eu quero concorrer aos ingressos aí, meu chiru. Os ingressos aí do cinema.
1: Uhum.
6: Pode crer.
1: Tá bom.
6: É os guri.
1: É os guri. É o guri apaixonadão. Ai, ela também tá por aqui, Giovanni G. Oi, fala comigo.
7: Boa tarde, Encanto. Aqui
1: tarde.
7: É Sabina Freire de Lajado, gostaria de participar do sorteio dos ingressos.
1: Tá bom, Mila, beijos, menina. Obrigado pela companhia, gente. Agora não tem mais volta, né? Meu Deus do céu. Agora que se perdimos, vamos.
8: Hoje é sexta-feira.
1: Uhul. Meu Deus do céu!
8: Hoje é sexta-feira!
9: Senhoras e senhores, bateu o sino, vai começar a catequese.
1: Vamos! Ai, agora daqui pra frente é só pra trás, meu querido. Vamos lá, ó o bico na lixeira, lá vai uma. Meu Deus, mais uma. Meu, olha aí. Caracas. Olha ali, caiu em cima do carro na BR-386. Pá, meu Deus. Galera, tá decretado a abertura de mais um fim de semana.
8: Hoje é sexta-feira.
1: Esse foi os Bois Cascorda e a hora 6:02.

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5: Bora, meu povo! Olha, vamos para os principais portais de internet. Olha o destaque no site Terra. O que o Brasil ganha e o que arrisca ao acionar a lei para revidar o tarifaço com os Estados Unidos. Eis a pergunta que não quer calar, né? Nos últimos dias. Essa informação você sabe mais aí no Terra. Pixbet usava CPF de mortos, laranjas e também off-roll para levar dinheiro, segundo Polícia Federal. Levar, não, lavar dinheiro. Nossa senhora, hein? Esse país, eu vou te dizer uma coisa, só tem um problema, ele é grande demais, né? Ah, doido, meu querido. Deixa eu falar que no site, deixa eu ver certinho, no IG, IG trazendo informações pra você, Casas Bahia fecha 298 lojas e demite 1,9 mil funcionários. Eita, rapaz. Olha, também em destaque aí no R7, Planalto avalia que Trump não quer negociar tarifaço antes do resultado das eleições. Ah, entendi. 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

0: meu pé.
1: Encanto! Encanto!
0: Erru! Ei, meu povo! Simbora, simbora, simbora!
2: Hoje é sexta-feira!
0: Ei, Sertão Encanto, até às 7, o melhor fim de tarde e o início da tua noite, meu querido! Eita, Sertão Encanto! Olha, hoje tem que sair aqui direto do estúdio e bora, partiu lá dar um abraço apertado, um suspiro dobrado na Rosemary Bittinger. É a mãe dos Bixinguinha, a patriarca. Giovanni Gil, é a matriarca, Giovanni Gil. É a matriarca, que coisa. Ah, desculpa, eu quis acertar e errei, desculpa então. Ah, vai dar lá, Tubatinho, Edson, Edu, as Manu, também os Bruninho, quem mais? A Caraldinha, nossa, tá todo mundo, a dona Deise, aquele menino fortinho, que agora não tá mais tão fortinho. Aí tá todo mundo lá, Giovanni Gil, quero ver. Tu te arrumar um Rusky Fusco com a dona Rose aí. É, não. Vai dar, chapulation. Ô, oh, dona Rose. Beijo no coração, felicidades e muitos anos de vida, hein? Eita! 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Olha lá. Olha lá o beicinho que ele tá fazendo. É o tomatinho. Ficou vermelhinho, falou da vó. Ai, Giovannizinho. Faz assim com os tomatinhos. Mateuzinho, o Valberto também vai estar lá, Dal Ponte também, meu Deus, rapaz, e o Carlinhos da Glass também, Giovanni Gil. Opa, olha aí, sextou, bebê.

0: Matheus e Cauã, saudade boa. Cadê a Angel de Canabarro? Beijo, Angel. Olha aí a galera mandando aquele alô, mandando aquele recadinho. Eu tô tentando o meu melhor. Vem aí, já já, hein? Ai, Estevinho, como é que tu tá, Estevinho? Eita, ficou top, né? Tô sabendo, viu? Vai que daqui a pouquinho vai tá rolando, hein, meu querido? Tá doido, rapaz. Deixa eu ver quem é que tá por aqui. Oi, tudo certo? Como é que tá? Tudo certo, certo, certo mesmo?
1: Ó. Fala, pessoal da Encanto. Oiê. Tudo certo? Tudo. Aqui é a Mariela em Borges Fritz, de Lajeado.
0: Oi, Mari.
1: Me coloca aí no sorteio dos ingressos do cinema.
0: Claro,
1: valeu, sextou.
0: Sextou, bebê. Ai, ai, ai, Giovanni Gil. Olha quem chegou aqui. Ai, quem... Escuta.
2: Boa tarde, boa noite, Giovanni Gil. Aqui é o Magrão das Empilhadeiras.
0: Olha aí.
2: E aqui é o Bim da SS Empilhadeira.
0: Aí,
2: estamos ligados reto e direto. Demos um coite na casa de ferramenta agora e demos bem louco por aqui. Quero participar aí da promoção Me Tira do Sufoco, Gil.
3: E eu quero participar do Dia dos Pais também. Tô junto.
2: Vai, Gil. Vai, liga. Chute na lixeira e fogo na casa de ferramenta.
3: É o guri.
2: É o que liga.
0: Meu Deus do céu. Não, já deu pra ver que eles estão fora de sintonia, né? Bora participando do Mentira do Sufoco. E da promoção dos pais já passou, gente. Meu, rapaz do céu. Será que o Binho e o Magrão vão achar o caminho de casa hoje? E o guri do guincho? Ai, o guri do guincho é um problema, Giovanni Gil. Tá só nos love, love, love, love.
4: Olá, Giovanni Gil, o danadinho. Vamos, sexta-feira. Vamos, só alegria. Vamos dar-lhe pra não tomar, que os guri estão bem loucos hoje.
0: Hoje tá vendo. Valeu, guri. Ai, Giovanni Gil. Tu viu que ele tá aqui também? Quem? Ah, olha aí. Ba ba ba ba blue ba baby blue. Ba ba ba ba blue ba baby blue. É o Elvis.
5: E aí, Gil? Oh,
0: olha aí, é ele mesmo.
5: Vamos que vamos, né?
0: Meu chapéu.
5: Ai, já decretou o fim de semana aí pelo barulhão que deu aí na rádio.
0: Meu Deus
5: do céu. Jeito não tem lixeira mais aí.
0: Não, foi
5: então
0: os dois.
5: Então tá certinho, ó. Vamos oferecer música aí pra todos os ouvintes.
0: Uh-huh.
5: Um ótimo final de semana a todos e um abração aí pra ti.
0: Mais.
5: Um abraço.
0: Valeu, Elvis! Ô, Groselli! E a dona Rose, hein? A dona Rose hoje tá de aniversário, Giovanni Gil. Xiii! Olha, tem uma galera já por lá. Tá doido. Eu vou ter que sair daqui direto, né? Sem escalas hoje, vai ser modo avião. Alô!
6: Meu nome é Rosemary Wittinger.
0: Tá.
6: Eu queria participar do sorteio dos ingressos tá. De cinema.
0: E ela tá de aniversário. Será que depois o Zé vai falar o nome dela? Essa aqui rolou. Meu chapeleiro. Zé Felipe, Gustavo Lima.

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1: Uou, Sertão, queridão, bonitão. E aí, tudo certo? Como é que tá? Eita, obrigado pela companhia. Eita, Sertão Encanto, vale a senha, hora? Agora 6:29.

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3: Bora! Partiu! Sextou, meu bebê! 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
0: Bora falar de tempo para esse sábado, 15 de agosto. Amanhã a mínima vai ser 14 e vai esquentar um bocado à tarde, hein? Vai chegar a 25 graus e vai subindo. Olha, e essa elevação, ela já vou adiantar, ela vai até na próxima terça-feira. Ainda na quarta vai estar bem quente também, já com instabilidade, viu? Aí vem aqueles pacotinhos. Bom, vamos falar de amanhã? Pronto. Para passar a régua e encerrar a conta, mínima 14, máxima 25. O dia deve começar com nebulosidade variada, períodos de melhoria no vale. No decorrer do dia, as condições para instabilidade voltam a aumentar, favorecendo assim a ocorrência de pancadas de chuva, que podem vir acompanhadas de temporais isolados. Temperaturas ficam amenas ao amanhecer e depois vão se elevar gradualmente, deixando a tarde agradável. Bora, partiu sabadão. 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
5: Positivo? 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
0: Bora, Encanto FM, o Vale é 100, temperatura tá em 17 graus, nubladão.
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0: Opa! Vamos lá! Sextou, bebê! Galera que já tá nos preparativos da noite, né? Vai ter jantinha especial, hein, meu querido? Tamo junto! Vai ter alguns mais? Eita! É o melhor começo da tua noite, até sete o sertão, depois aí o bicho pega, né? Depois tem som das pistas Revival. Lembrando, sexta-feira, hoje é dia de rotação máxima. Eita! Olha a turma, queridão aí, a galera aí tá lá no belo e lindo Gramado Xavier. Como é que tu tá, meu queridão? Saudade desse menino?
11: E aí? Fala, Gil.
0: Certo?
11: Boa noite.
0: Agora vamos. Foi. Vamos.
11: Alessandro de Gramado Xavier aí, meu
0: vamos
11: querido.
0: Ali, sextou, vamos ali.
11: Né? Uh-huh. Estampemos uma pra comemorar sexta-feira, que tu acha? Não deu pra dar o bico na lixeira, mas tava na luta até agora, mas agora em diante é...
0: É, só pra trás.
11: Temos que nem TV velha, né? Sem controle. Valeu, meu querido. Abraço.
0: Vale. Sem controle, TV velha sem controle é boa, né, meu? Valeu, grande Ale! Um abraço pra turma aí em Gramado, Xavier. Olha que... Ai, não faz assim. Meu chapeleiro. Pra que isso aqui, Ricardinho? Não faz assim, meu querido. E aí ele botou pra mim, incestou, meteu um costelão aqui, no giratório aqui. No espeto giratório. Tá doido. E o Cezinha? Ah, não, não, não. Ô Cezinha, tu vai lá na Rose também? Ih, para aí, ô Cezinha, fala comigo! E aí, Cezinha?
12: Hã? E aí, Gil, boa noite, ó, meu. Cezinha, hora Cezinha. Da jantinha, né? Coisinha leve, né?
0: Tá.
12: Só pra dar uma equilibrada.
0: Isso!
12: Hoje não tem pão de queijo, hoje tem bolinho que a esposa fez com amor e carinho.
0: Ó, tá bom então, Cezinha. Achei que tu já ia ir lá comer minha parte lá no aniversário show da Dona Rose, né? Dos Bittinger, dos Bittinger. Eita, nós, hein? Vamos embora, meu povo. Moda avião agora. Eita, moda boa. Ed Brito e Samuel. E aquele romance rosa. Sertão Encanto. Boa noite.

0: perceba então, meu tchau. É hora de ir embora. Esse é Gustavo Mioto e o pedido de socorro, Giovanni Gil, para passar a régua e encerrar a conta, né? Agora, só pelo abraço lá na Dona Rose. Olha o Laurinho aqui. Oi.
1: Oi! Oi! Eu sou a Valentina e eu quero participar do sorteio dos ingressos do cinema e pedir a música Peão Todo Tatuado.
0: Tá bom, lindinha! Olha que linda demais, rapaz! Gente, é passando a régua, encerrando a conta de mais um Sertão em Canto, meu querido. Já já, som das pistas Revival.
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0: Olha aí!
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0: Uepa! Olha, deixa eu mandar um abraço aqui, ó, todo especial pra essa turma aí, né? A galera do Hospital Beneficente Santa Terezinha, 80 anos cuidando da saúde na região. 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Alô, Leozinho!
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0: Bora, Encanto FM, a rádio que te dá aquela invasão na tua obra e uma churrascada de respeito. E a hora, 6:58.
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0: Amor, Encanto FM, o Vale é 100, tempo segue nubladão aí nesse comecinho da noite, mas agora o Zé vai dissipar as nuvens, porque já já ele vai fazer uma bagunça, rapaz do céu, botou uma escada Magiro aqui dentro, nossa, cheio de luz, hoje vai ter boate aqui, gente. Ah, não, hoje vai estar tendo aí no som das pistas Revival e rotação máxima. Agora 16 graus.
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0: Vambora, meu povo, porque ele vem aí. Vem assim, ó, todinho te querendo. Meu Deus do céu, hoje é gelol, hoje é um monte de coisa pra ajudar as veinhas. Hoje elas enlouquecem, meu Deus. Tem queijinho aqui também, nossa. Tchau, povo. Amanhã a gente se fala às 9 da manhã. Ah, quem quer saber, viu?
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1: Dale! Sexta-feira, sextou, bebê! Bebê? Hã? Muito bem, uma ótima noite pra todos nós. Bora começar o nosso som das Piso Revival com 2 horas. E depois tem mais 2 horas com rotação máxima. E hoje eu vou mandar ver só as pedradas. Trouxe as músicas aqui, tá tudo pronto. Mas eu quero desejar pra você uma ótima noite. Quem aqui é parceiro de ter uma excelente, uma fantástica, uma incrível noite hoje? E tem que trocar aquela troca de energia, fazer aquela troca de energia. Trocar aquela troca de energia? Tudo bem, tá tudo certo. Vamos fazer o seguinte, ó. Manda tua mensagem agora pra mim pro WhatsApp da Encanto, área 51 998 39 1001, enquanto eu falo que a gente tá junto com a Newscar, a mecânica especializada Toyota. 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Senhoras e senhores, junto com eles, junto com você e conectado com milhares de pessoas, a gente vai agora, todo mundo junto, fazer a mesma coisa. Eu sozinho aperto o play da música. E vocês aí, todo mundo junto ao mesmo tempo, a gente vai aumentar o volume. Eu vou fazer a contagem regressiva. Todo mundo põe a mãozinha no volume aí pra gente aumentar o volume máximo, porque hoje é sexta-feira e hoje pode. 3, 2, 1.
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0: Vamos que vamos, senhoras e senhores, nesse climinha de e aí, tá tudo certo? Ó, tô puxando o WhatsApp aqui da galera, vem no WhatsApp da Encanto, área 51998391001. Vamos chamar essa galera, que essa galera tá mil, hein? Vamos lá então, pro primeiro recado de hoje.
1: Boa noite, Rádio Encanto FM, aqui é o Kaki. Mandar um abração aí pro nosso amigão do Guido Guincho, encontrei ele agora aqui no centro, na frente da caixa aqui, recolhendo um veículo aí, cara, é nosso amigo aí, cara. É o Guido Guincho mais apaixonado de Teotônio aí.
0: Ele
1: disse pra mim agora aí, né, cara, tu tá louco, meu, olha.
0: Cara,
1: é o Guido Guincho.
0: Não sabia dessa. Vamos lá então, aquele abraço, vamos que vamos. Vamos chamar mais aqui, fala comigo, uma ótima noite.
2: Boa noite, tudo certo?
0: Tudo.
2: Tu manda uma música boa aí pro pessoal da MK Max de Teutônia, né? Tá fazendo um churrasquinho pra comemorar sexta-feira. Vê se tem um DJ bobo aí.
0: Ó, boa. Baita pedido aqui, hein? Aê, rapaz. Vamos lá, fala comigo, Guilherme.
3: É o Guilherme aí, tá? Quero ver a Ana Castela cruzando a fronteira.
0: Ó.
3: Pra minha mulher, Jéssica Mariana Post. E pro meu pai, André Leandro Gerhard. Meu pai, de Venâncio.
0: Olha só, agora eu não consigo tocar essa daí, né? Porque já trocou o programa. Mas fica sempre ligado à programação que a gente toca de tudo. Essa é a Rádio Encanto FM, a rádio mais eclética do Brasil. Ô, Christopher Baldi, aquele abraço pra você. O nome da primeira música tocou no Som das Pistas. Ah, já me esqueci. Já foi, já virei. Desculpa, perdão. Vamos fazer agora uma. Aqui, calma aí. Ah, tem mais recado aqui. Vamos lá então, agora é os VIP. Fala comigo, Grazi.
4: Oi Zé, boa noite, tudo bem? Aqui é a Grazi de Arqueadas, como sempre já na escuta, passando para desejar a todos uma excelente noite de sexta-feira, mandar aquele beijão super especial ao meu marido Luan, dizer como muito. Um grande abraço, Zé, seguimos ao Som das Pistas.
0: Tá certo, um abração aí para vocês, valeu pela audiência, fala comigo.
5: Fala Zé Antônio, hoje é sexta-feira, amigão, bota Sextou. Pra arrebentar com o Som Sextou. Das Pistas hoje aí, tá? Abração. E um abraço pra todo o pessoal que tá no trecho aí com os aplicativos ligados aí, tá?
0: Ó, a galera do aplicativo, vamos que vamos. Alô, Cristiane de São Leopoldo, também tá ligada com a gente, curtindo a programação. Beijo pro Márcio, que também tá na escuta. Dado o recado, vamos que vamos. Boa noite aqui pra galera da área 67. Quem é, hein? Da que cidade é 67?

0: Fiquei agora na dúvida. Mato Grosso, aonde seria? Ô, guri do guincho, aqui também deu o sinalzinho aqui também. Ó, tem mais recados aqui. Fala comigo, Luciano Hermes.
1: Salve, boa noite, Zé. Sou Luciano Hermes de Santa Cruz do Sul. Por aqui já estamos no clima do sextou, logo mais um bailezinho. Oh. E roda aí pra gente, se possível, Sexy Body. Valeu!
0: Falei do galera do aplicativo, Alex Sinol já deu resposta. E atenção agora, vou chamar ele que tá de volta, ao que saudade. Alô, Arthurzinho!
2: Oi, Zé, quanto tempo!
0: Tempão, rapaz, saudade!
2: Oi, Zé! Ah. Pode tocar Glasgow no Som das Pistas?
0: Daqui a pouquinho eu toco. E te prepara aí que tem 2 horas de Som das Pistas hoje, hein? Não perde não, fica comigo até as 9 hoje. Arthurzinho, abração pra você e pra toda a família. Vamos que vamos!
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1: Encanto FM, a temperatura no vale, 16 graus.
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1: Eita, nós! Uma ótima noite, ótima sexta-feira para todos nós e hoje o bicho vai pegar. Rapaz, quem fez, fez, quem não fez, não faz mais. Ou ao contrário, quem não fez, não deve fazer ainda. Não sei, depende de cada situação. 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Vamos de música? Então é o seguinte, põe o volume lá no alto, porque agora tem muita música pra rolar.
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0: só sonzeira, hein? Ô, sexta-feira. E aí, só eu tô rindo à toa ou quem mais tá rindo à toa? Tinha uma música que era assim, da rindo à toa, né? Vamos pro WhatsApp da Encanto? Vamos fazer o seguinte, vamos turbinar, porque eu tenho aqui, sim, dois ingressos para o Cinema do Complex pra você curtir nesse final de semana ainda. Então, manda mensagem pra mim agora, área 51-998-39-101. Senti minha voz um pouco rouca hoje. Olha que eu tenho show hoje à noite em Canoas. Imagina como é que eu vou estar amanhã aqui, né? Vou estar falando assim, né? Falta água. Deixei minha Stanley no carro aí, perdi. Não sei nem onde é que tá, na real. Vamos lá, então. Olha só. Vamos trazer agora a voz da galera. Fala comigo, uma ótima noite. Falando do pessoal dos aplicativos, estão sempre na escuta. Fala comigo, Leomar em Roca.
1: Oi, Zé. Aqui é o Leomar de Roca Salles. Rodando aí no aplicativo, escutando a rádio. 67 do Mato Grosso do Sul, meu amigo. Valeu, abraço.
0: Sabe, era por lá mesmo, hein? Grande abraço, galera do Mato Grosso aqui, mandando mensagem pra mim. Uma ótima noite. Fala comigo.
2: Boa noite, Sam.
0: Boa noite. Tá rouco, querido?
2: Levando o Fábio, que um dos nomes. Linha Peral, Marques de Souza. Manda um solzinho aí pros carotinhos aí.
0: Só na sonzeira. Aquele abraço, ótima noite. Também tá ligado com a gente o Kiko Kleber, curtindo e relembrando com vocês aqui de Novo Hamburgo, os melhores sons dos anos 90. Será que tocaria Let's Bull Cry da Gala? Eu sei qual é o som. E se eu disser que eu curto pra caramba, que eu tinha o CD da Gala e era demais essa música. Aí tem aquela que a gurizada hoje conhece, né? E tinha essa daí, eram as duas músicas, My Freed From Desire, né? Aquelas músicas que ele tocava, que é essa daqui, ó. Era demais essa daí, né? Ó, mostrei só um pedacinho, porque com certeza Carioca ou DJ Diego Marçal vão separar pra tocar em breve aqui no programa. Mandar um abração pros guris do Morango também. É, Encanto não tem igual. Tá aqui, rapaz.

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1: 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Agora são 8:04, ótima noite.
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2: Encanto FM, a temperatura no vale, 16 graus.
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2: Vamos que vamos, essa é Encanto FM, participa aí, manda tua mensagem pra mim, área 51 998 39 1001. Encanto. Vamos que vamos, que essa aqui é Encanto FM, a mais ouvida, no horário a gente tá em primeiro lugar em audiência, com certeza, tenho dúvida nenhuma, porque é o seguinte, tem motorista de aplicativo aí comigo? Então não escuta, todo mundo, todos os aplicativos aí, todos os motoristas. Quer ver, ó, tem a galera que tá trabalhando? Tem, estão escutando o Encanto, tem a galera que tá em casa na boa? Isso tem também, tem todo mundo que tá passeando, tá curtindo, levando a carona, os caminhoneiros também, tá todo mundo aonde estiver. Ó, tem gente que tá aí, aonde? Aí, tá curtindo, viu? Falou aí pra mim, eu escutei. Vamos lá então, essa é Encanto FM, esse é o som da Suzy Vibe, com oferecimento de News Car, a mecânica especializada Toyota. 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E adiamos para a segunda-feira a minha visita na Tiger Store, onde encontro vocês com as caixinhas premiadas com presentes especiais. Tá ok? 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
2: DJ Carioca, a partir de agora, chegando mais, conectado com a gente, mandando só pedrada, só sonzeira. DJ Carioca.

0: Morada, que demais! Eu tava aqui na, no clima aqui, né, gente do céu? Olha! Só o musicão DJ Carioca mandando ver com as melhores músicas aqui na programação da Encanto FM. Vamos chamar essa galera no WhatsApp aqui? Vamos lá? Por isso que no Som das Pistas, além de ser um programa musical também interativo, é um dos programas mais interativos do horário, tenho certeza, ou o mais interativo do horário, com o maior número de participações e audiência. Fala comigo! Opa, vamos de novo aqui. Deixa eu puxar aqui de novo aqui, vai, agora sim.
1: Boa noite, Zé Câmbio, na escuta.
0: Na escuta.
1: Se gritar, se estou, mas não dá pra gritar.
0: Por que que não dá?
1: Como que eu gritei hoje, que eu caí de uma escada.
0: Caramba!
1: Cara, a perna tá um bagaço.
0: Dolorido.
1: Mas dá pra dizer, se estou, e vamos pro gelo. Hoje é gelo na perna e cachaça por cima.
0: Tá uma boa caipira. Certo, rapaz, caipirinha que cura tudo, né? Pra mim é um remédio. Fala comigo.
2: Fala, Zé, vamos tocar o nosso Venga Boys, né? Venga Boys não pode deixar de tocar. Ah. Eu tava pensando aqui também, Zé. Ah. Nunca tocou Frozen da Madonna aí, né?
0: Poxa. Podia
2: abrir um espaçozinho pra Frozen.
0: Essa era boa, cara. O que acontece, tá? Eu tenho os DJs da programação aqui, que na primeira hora é o Diego Marçal e na segunda é o Carioca, né? Antes eu mexia mais na programação e tal, na sexta-feira, mas agora com eles porque eu mexo a partir das 10 da noite. Então eu fico com eles ali antes, tá? Vou ver se eu consigo tocar depois. Boa noite, que é a Angélica de Teutônia. Essa semana, fim de semana concluída. Não, essa semana concluída. Com sucesso, agora é só relaxar, sempre na companhia da melhor. Tá certo, pode abrir gelada, merece, Angélica aí. Oi, Zé. Aqui é a vizinha, aqui é a Sofia, sou vizinha do Kiko. Atenção, escutem. Sou vizinha do Kiko, que tá bem louco, escutando vocês no último volume aqui. Então também vou pedir música, DJ Bobo, Led Zeppelin. Adorei. Ah, show de bola, rapaziada. É os vizinhos escutando a Encanto FM, todo mundo junto, vamos botar os bairros. Eu vou depois fazer competição, não só da cidade, fazer dos bairros que mais escutam a Encanto aí que faz eco. Seria essa daqui, Frozen, ó, só pra essa galera saber, ó. Cara, que tempão que eu não escutava essa música. Vou deixar no gostinho aqui que o Carioca tá na escuta e o Diego Marçal também. De repente eles colocam na próxima, no próximo bloco, ó. Eu me lembro dessa batida, você me lembra o quê? 1999, 2000, 2001? Que ano é essa música, hein? Incrível, incrível. Aos vizinhos e vizinhas, escutando a programação da Encanto, eu já volto.
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1: 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Agora são 8:35.
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1: Encanto FM, a temperatura no vale. Comecei a falar, não tinha aberto o microfone, ficou cortado. 16 graus.
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1: 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Vamos que vamos! Essa é Encanto FM, eu tô gritando porque eu tô feliz hoje. Você aí, tá nesse clima de final de semana? Vem junto comigo e bora ser feliz agora. Não espera amanhã. Vamos seguindo por aqui, pro nosso som da Sweet Revival, já tem uma rotação máxima, tô separando só as melhores músicas e lembrando que todos os dias agora a rotação máxima é 2 horas e lembrando que na sexta-feira, não, desculpa, no sábado, 3 horas. Te atrapalhando, José. Vou fazer o seguinte, ó, todo mundo que mandar mensagem agora, manda mensagem de áudio, sabe por quê? Porque vai rolar um sorteio dos ingressos para o cinema daqui a pouquinho. Vamos chamar essa rapaziada. Hoje eu tô dominando o Teutônia. Abração pra galera de Canabarro, tá curtindo a gente. Vamos, Adair, do bairro Canabarro, Teutônia. Esse som toca na Encanto. Pensa num grave. É, vamos fazer abraço pra minha filha Alice, que tirou a foto, e a Fernanda, minha esposa, que tá fazendo a janta. Ô, família feliz, ô, Adair, que sonzeira essa aí, ó. Tá conectado na TV. Cara, tu fez uma engembração, que é o caminho certo pra gente escutar. Ligou a TV no rádio, rádio no som. No caixão de som, não é nem caixinha, é caixão. Olha só, vamos lá. Um abração, boa noite, Encanto Venâncio. Só toca Encanto, Venâncio. Quero ingresso para o cinema, Kelly de Venâncio Aires. Aquele abraço, Kelly, todo mundo.
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1: Vamos agora. DJ Carioca na sequência. Sente essa pedrada aqui, ó. 20 pras 9, a gente tá ao vivo. E vem só.

0: Action.
1: Muito bem, senhoras e senhores, tem que encerrar o programa de hoje. Mas é o seguinte, eu tô me preparando aqui com as músicas, daqui a pouquinho a gente segue no Instagram também, né? Ah, vamos começar por ali. E aí, tem só pedrada pra vir no próximo bloco. Manda atenção na galera no WhatsApp e vou entregar agora os dois ingressos para o cinema do Arcoplex. Galera mandando aqui, ó, as caixinhas, tá aí o grave. Mandar aqui abração pro Arthur, sou vizinho do outro lado. Do Kiko de Novo Hamburgo, vai virar uma rave isso aqui. Se der, toca Lasgo. Ai, ai, ai, vou deixar pra próxima hora, não vou conseguir tocar agora. Boa noite, Zé, sextou, agora vamos que vamos. Com o Dia Carioca hoje, aquele churrasco, aqui é o Renner de Teutônia e a filha Ana Vitória Renner. Também dizer que hoje nasceu a minha neta, a Isabela. Ah, montou a família Renner aí de novo. Abração pra vocês. Parabéns, uma criança na casa é uma dádiva, hein? Mais um áudio da galera, fala comigo.
2: Boa noite, aqui é o Ezequiel do bairro Planalto. Tô aqui curtindo a Encanto, só com as melhores.
1: Dale!
2: Eu quero participar do sorteio dos ingressos.
1: Participando aí, aquele abraço pra vocês aí no bairro Planalto. Gente, vou fechar por aqui as participações pra gente fazer o sorteio desse ingresso do cinema Arcoplex. Olha que falta faz uma água na vida da pessoa, né? Meu Deus do céu, eu tô aqui com a boca seca. Vamos lá então, fala galera aqui que tá ligado com a gente. Atenção, atenção, senhoras e senhores. Vou entregar os ingressos para o cinema Arcoplex agora. Atenção, atenção, chamando a atenção de todo mundo. Você participou, mandou mensagem. Rosemary Binter de Lajeado vai levar dois ingressos para o cinema Arcoplex. Rosemary, a gente vai mandar uma mensagem pra você, tá legal? Aquele abraço, fica esperando aí. Pode curtir o final, o filmaço nesse final de semana.
3: Me coloca também no sorteio os ingressos pro cinema.
1: Já foi! Mas semana que vem tem mais, amanhã tem mais ingresso cinema aí. Participa qualquer horário que a gente sorteia pra você, tá ok? Só manda mensagem de áudio, a gente apenas as mensagens de áudio ali e já entrega ingresso. Fechou a participação? Não, eu vou com você até às 20, não, até meia-noite hoje. Hoje até a meia-noite. Amanhã, participa aí, que amanhã tem mais.